destinos à Alemanha e à Inglaterra. Portugal vai introduzir um novo tarifário unificado para o serviço de táxis, que põe fim a várias distinções geográficas e elimina taxas adicionais históricas, como o suplemento de bagagem e o transporte de animais de estimação. A nova regulamentação estipula que a tarifa urbana passa a aplicar-se a todos os percursos em território continental, eliminando as antigas taxas específicas para as deslocações fora das zonas urbanas, a tarifa 3 e a tarifa 5. Desta forma, o custo de serviço passa a ser contabilizado exclusivamente com base na distância percorrida e no tempo de espera do veículo. Adicionalmente, os suplementos de noite, sábados, domingos e feriados vão ser agrupados numa única taxa especial de horário alargado, aplicada de forma contínua durante estes períodos. No que diz respeito a serviços agendados, o valor a pagar pela reserva, o suplemento de chamada, deixa de ser fixo e passa a variar consoante a distância que o táxi tem de percorrer até recolher o passageiro, no máximo estipulado de 4 euros. Portugal caiu 3 posições no ranking mundial de competitividade do IMD, passando a ocupar o 40º lugar entre as 70 economias avaliadas. Apesar do país ter registado uma melhoria no pilar do desempenho económico, subindo para a 35ª posição à boleia do investimento internacional, esta subida não foi suficiente para compensar os recuos sofridos nos restantes 3 indicadores analisados pela Escola de Negócios Suíça: a eficiência empresarial, a eficiência governativa e as infraestruturas. A quebra mais acentuada ocorreu na eficiência governativa, onde o país desceu 6 lugares devido à instabilidade e falta de previsibilidade nos contextos institucional, fiscal e regulatório. O relatório, realizado em parceria com a Porto Business School, sublinha ainda falhas na produtividade e nas práticas de gestão das empresas. Em contrapartida, Portugal continua a destacar-se positivamente em áreas específicas, surgindo como o 4º classificado a nível mundial nas receitas do turismo e mantendo a qualidade da sua mão de obra qualificada como o principal fator de atratividade para os gestores. O Governo está a desenvolver um projeto em parceria com a Associação Portuguesa de Bancos, o Banco de Portugal e a CIBS, para instalar caixas multibanco ou plataformas digitais em mais de 1000 freguesias que atualmente não têm acesso a dinheiro físico. Nas localidades maiores, o objetivo é colocar caixas automáticas tradicionais, enquanto nas freguesias mais pequenas vão ser instaladas pequenas plataformas digitais que permitem fazer pagamentos e consultas, mas não disponibilizam a opção de levantamento de numerário. Para comatar essa limitação nas freguesias mais pequenas, a intenção do Governo é que as próprias juntas de freguesia passem a disponibilizar e a entregar dinheiro vivo aos cidadãos que queiram fazer levantamentos através dessas plataformas. No entanto, esta solução levanta reticências, uma vez que a Associação Nacional de Freguesias já manifestou publicamente preocupações e dúvidas quanto à capacidade logística e financeira das autarquias locais para adiantarem estes fundos à população.

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0: 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Boa noite. São 2 horas.
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7: Bem-vindos. Estas são as notícias na Antena Livre. A Biblioteca Municipal Virgílio Ferreira, em Gouveia, acolheu ontem o segundo encontro distrital da CPCJ da Guarda, dedicado ao tema Dependências Online e os seus impactos no comportamento das crianças e jovens. Promovido pela CPCJ de Gouveia e da Guarda, o encontro reuniu especialistas para debater os efeitos do uso excessivo das tecnologias digitais, os sinais de alerta, as formas de intervenção e a relação entre a dependência online, a violência doméstica e a violência no namoro. A iniciativa proporcionou um espaço de reflexão e partilha de experiências entre profissionais, forçando a importância de uma intervenção articulada na proteção e promoção do bem-estar, segurança e desenvolvimento das crianças e jovens do Distrito da Guarda. A Estrela, reserva da Biosfera e Geoparque Mundial da Unesco, em parceria com o Centro de Ecologia, de Cooperação e Vigilância de Animais Selvagens, o Servas, irão dinamizar mais uma atividade de birdwatching no próximo sábado. No âmbito dos percursos da biodiversidade, a iniciativa irá decorrer na localidade de Girabolhos, no concelho de Ceia, que irá servir de cenário para a observação e identificação das diferentes aves que habitam neste território. A partida está marcada para as 7:30 da manhã, com ponto de encontro na Igreja Matriz de Girabolhos, sendo que o percurso é considerado fácil, circular e com uma distância de 6,7 km. O custo da atividade é de 20 euros, com seguro incluído, e são necessários 10 participantes para a sua realização. A organização recomenda ainda o uso de roupa ou calçado confortável, binóculos, proteção solar e reforço alimentar. E agora vamos ao desporto. A edição é de João Cruz.
8: As eleições para os órgãos sociais no Académico de Viseu sem candidato. O prazo para a entrega de listas candidatas às eleições dos órgãos sociais, nomeadamente da direção e do Conselho Fiscal do Académico de Viseu Futebol Clube, que para o triênio em curso 2025-2028 terminou sem que fossem apresentadas candidaturas. Perante a ausência de listas, a mesa da Assembleia Geral decidiu manter a Assembleia Geral para o dia 19 às 20 horas na sala de imprensa do Estádio Municipal do Fontelo, com o objetivo de encontrar uma solução que seja tão imediata quanto benéfica para o clube, apelando a todos os sócios a estarem presentes em mais um período fundamental da vida do clube.
7: João Cruz, no fecho deste bloco de notícias, aqui na sua Antena Livre.
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0: 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Bom dia. São 3 horas. 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
6: 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São 4 horas.
7: O preço do cabaz alimentar voltou a aumentar esta semana e já custa mais de 15,80€ do que no início do ano. É o destaque desta edição do Pulsar Económico.

O preço do cabaz alimentar essencial voltou a subir, fixando-se em 257,68€ nesta semana. Esta subida de 2,11€ em relação à semana anterior interrompeu uma tendência de queda recente e reflete o aumento dos custos de produção impulsionado pelas tensões geopolíticas no Médio Oriente. Desde o início do ano, o conjunto de 63 produtos monitorizado pela Deco Proteste já encareceu 15,86€, o que representa um aumento acumulado de 6,56%. A análise detalhada mostra que alimentos como flocos de cereais, carapau e alface frisada registaram os maiores aumentos na última semana. Numa perspectiva de longo prazo, o impacto na carteira dos portugueses é ainda mais evidente. Na comparação com o início de 2022, os consumidores pagam agora mais 69,98€, um aumento de 37,28% pelos mesmos produtos, com destaque para a carne de novilho para cozer e os ovos. A produção automóvel em Portugal registou uma queda anual de 8,3% em maio, com a fabricação de 33.476 veículos. Apesar deste recuo mensal, os dados da Associação Automóvel de Portugal revelam que o balanço acumulado dos primeiros 5 meses do ano permanece positivo, ao somar 149.828 unidades produzidas, o que representa um crescimento de 3,3% face ao mesmo período de 2025. A grande maioria dos veículos fabricados em território nacional, mais precisamente 98%, teve como destino a exportação, reforçando o contributo positivo do setor para a balança comercial do país. A Europa continua a ser o principal mercado, com 93,3% das exportações, sendo liderada pela Alemanha, seguida pela Turquia, Itália, França e Espanha. No segmento dos veículos pesados, a montagem caiu 22,2% em maio, mas acumulou uma subida de 17,2% no conjunto do ano, tendo como principais destinos a Alemanha e a Inglaterra. Portugal vai introduzir um novo tarifário unificado para o serviço de táxis, que põe fim a várias distinções geográficas e elimina taxas adicionais históricas, como o suplemento de bagagem e o transporte de animais de estimação. A nova regulamentação estipula que a tarifa urbana passa a aplicar-se a todos os percursos em território continental, eliminando as antigas taxas específicas para as deslocações fora das zonas urbanas, a tarifa 3 e a tarifa 5. Desta forma, o custo de serviço passa a ser contabilizado exclusivamente com base na distância percorrida e no tempo de espera do veículo. Adicionalmente, os suplementos de noite, sábados, domingos e feriados vão ser agrupados numa única taxa especial de horário alargado, aplicada de forma contínua durante estes períodos. No que diz respeito a serviços agendados, o valor a pagar pela reserva, o suplemento de chamada, deixa de ser fixo e passa a variar consoante a distância que o táxi tem de percorrer até recolher o passageiro, no máximo estipulado de 4 euros. Portugal caiu 3 posições no ranking mundial de competitividade do IMD, passando a ocupar o 40º lugar entre as 70 economias avaliadas. Apesar do país ter registado uma melhoria no pilar do desempenho económico, subindo para a 35ª posição à boleia do investimento internacional, esta subida não foi suficiente para compensar os recuos sofridos nos restantes 3 indicadores analisados pela Escola de Negócios Suíça: a eficiência empresarial, a eficiência governativa e as infraestruturas. A quebra mais acentuada ocorreu na eficiência governativa, onde o país desceu 6 lugares devido à instabilidade e falta de previsibilidade nos contextos institucional, fiscal e regulatório. O relatório, realizado em parceria com a Porto Business School, sublinha ainda falhas na produtividade e nas práticas de gestão das empresas. Em contrapartida, Portugal continua a destacar-se positivamente em áreas específicas, surgindo como o 4º classificado a nível mundial nas receitas do turismo e mantendo a qualidade da sua mão de obra qualificada como o principal fator de atratividade para os gestores. O Governo está a desenvolver um projeto em parceria com a Associação Portuguesa de Bancos, o Banco de Portugal e a CIBS, para instalar caixas multibanco ou plataformas digitais em mais de 1000 freguesias que atualmente não têm acesso a dinheiro físico. Nas localidades maiores, o objetivo é colocar caixas automáticas tradicionais, enquanto nas freguesias mais pequenas vão ser instaladas pequenas plataformas digitais que permitem fazer pagamentos e consultas, mas não disponibilizam a opção de levantamento de numerário. Para colmatar essa limitação,
limitação nas freguesias mais pequenas. A intenção do Governo é que as próprias juntas de freguesia passem a disponibilizar e a entregar dinheiro vivo aos cidadãos que queiram fazer levantamentos através dessas plataformas. No entanto, esta solução levanta reticências, uma vez que a Associação Nacional de Freguesias já manifestou publicamente preocupações e dúvidas quanto à capacidade logística e financeira das autarquias locais para adiantarem estes fundos à população.

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0: 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Bom dia. São 5 horas.
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6: Bem-vindos, estas são as notícias na Antena Livre. A Biblioteca Municipal Virgílio Ferreira, em Gouveia, acolheu ontem o segundo encontro distrital da CPCJ da Guarda, dedicado ao tema Dependências Online e os seus impactos no comportamento das crianças e jovens. Promovido pela CPCJ de Gouveia e da Guarda, o encontro reuniu especialistas para debater os efeitos do uso excessivo das tecnologias digitais, os sinais de alerta, as formas de intervenção e a relação entre a dependência online, a violência doméstica e a violência no namoro. A iniciativa proporcionou um espaço de reflexão e partilha de experiências entre profissionais, forçando a importância de uma intervenção articulada na proteção e promoção do bem-estar, segurança e desenvolvimento das crianças e jovens do Distrito da Guarda. A Estrela, reserva da Biosfera e Geoparque Mundial da Unesco, em parceria com o Centro de Ecologia, Recuperação e Vigilância de Animais Selvagens, o Servas, irão dinamizar mais uma atividade de birdwatching no próximo sábado. No âmbito dos percursos da biodiversidade, a iniciativa irá decorrer na localidade de Girabolhos, no concelho de Ceia, que irá servir de cenário para a observação e identificação das diferentes aves que habitam neste território. A partida está marcada para as 7:30 da manhã, com ponto de encontro na Igreja Matriz de Girabolhos, sendo que o percurso é considerado fácil, circular e com uma distância de 6,7 km. O custo da atividade é de 20 euros, com seguro incluído, e são necessários 10 participantes para a sua realização. A organização recomenda ainda o uso de roupa ou calçado confortável, binóculos, proteção solar e reforço alimentar. E agora vamos ao desporto. A edição é de João Cruz.
7: As eleições para os órgãos sociais no Académico de Viseu sem candidato. O prazo para a entrega de listas candidatas às eleições dos órgãos sociais, nomeadamente da direção e do Conselho Fiscal do Académico de Viseu Futebol Clube, que para o triênio em curso 2025-2028 terminou sem que fossem apresentadas candidaturas. Perante a ausência de listas, a mesa da Assembleia Geral decidiu manter a Assembleia Geral para o dia 19 às 20 horas na sala de imprensa do Estádio Municipal do Fontelo, com o objetivo de encontrar uma solução que que seja tão imediata quanto benéfica para o clube, apelando a todos os sócios a estarem presentes em mais um período fundamental da vida do clube.
6: João Cruz, no fecho deste bloco de notícias, aqui na sua Antena Livre.
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1: 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São 6 horas.
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0: a todos desta programação sexta-feira, dia de limpeza espiritual. Você que está pesado, carregado, você que percebe que fizeram mal para você, você foi vítima de um ritual de bruxaria, você precisa de libertação, de limpeza espiritual. Você já recorreu a tudo, até o que não devia. Você buscou em bruxos, em videntes, e até há uma vidente aí que ela diz para toda a gente. Olha o que ela diz para as pessoas. Não, esse aí é o seu tio que está te acompanhando. Não, é porque isso aí é uma mãe sua que está te acompanhando. É um irmão seu que morreu que está te acompanhando. Por isso que você está mal. Tudo para ela é isso. Na verdade, isso é uma possessão maligna, é um espírito maligno. Quem morreu não volta mais. Morreu, morreu. É isso que eu quero que você entenda. O que acompanha a pessoa é um espírito hereditário. Se foi aquela pessoa, era vítima de um mal, existia uma entidade acompanhando ela, ela tinha problemas espirituais e ela morreu, sim. Se há pessoas da família, por exemplo, que ela é apegada, que tem o coração, o irmão, um filho, uma esposa, um familiar, então o espírito que acompanhava aquela pessoa, entidade maligna, começa a acompanhar aquele familiar, se não tiver a proteção que vem de Deus. Então, talvez você está aí pensando, ah não, é um familiar, é um alguém que morreu e agora está acompanhando a pessoa, por isso que ela não dorme, por isso que ela está depressiva, por isso que ela está passando esse problema espiritual. Não, é um espírito de possessão maligna. Por isso que você deve buscar quebrar essa maldição. Nós vamos acompanhar agora relatos de pessoas que recorreram até a bruxaria para tentar resolver o seu problema, mas não resolve, porque eu garanto para você, eu garanto, não importa. Ah, mas disseram, um espírito, uma entidade não desfaz o ritual ou o trabalho da outra entidade. Nenhuma consegue desfazer. Nenhuma consegue. E eu desafio até você que está aí, talvez você diz assim, ah, eu trabalho com isso, com os espíritos, e eu desafio você. Sexta-feira até você está aqui numa sessão com a gente, para você ver o que é feito aqui nessa sessão. Eu desafio você. Nós vamos acompanhar relatos de pessoas que chegaram aqui vítimas do mal, de inveja, vítimas de rituais, mas foram libertas pela fé. Vamos acompanhar e já voltamos.
1: A senhora Cláudia foi vítima de inveja?
2: Sim, senhor bispo, eu fui vítima de inveja por parte de um familiar, da parte do meu marido, que invejava o nosso relacionamento e a nossa estabilidade financeira. Neste caso, era uma ex-cunhada, que já não é cunhada, uhum, que casou com o irmão do meu marido.
1: Certo.
2: Invejava muito o nosso relacionamento, a nossa estabilidade financeira, e quando nós casámos as coisas começaram logo a correr mal, porque não tanto no nosso relacionamento, mas mais na questão financeira. O marido ficou desempregado, e isso para um casal que está em início de vida traz muitas consequências, e começou logo a estar tudo muito amarrado nessa situação. Mas as coisas começaram a piorar quando eu fui mãe, porque a pessoa em questão também queria ser mãe e também teve problemas, e aí o senhor bispo fui diagnosticada com uma pressão pós-parto durante 10 anos e foi o meu fundo do poço. Todas as áreas da minha vida foram afetadas, senhor bispo. A minha vida estava completamente destruída. Mas a vida financeira, nós tínhamos muitos problemas financeiros, tínhamos que contar o dinheiro até ver se ele chegava ao final do mês, e muitas vezes não chegava. Mas o principal era mesmo a minha vida espiritual, porque eu estava completamente perdida. Eu só andava em piloto automático, uhum, sentia um grande vazio dentro de mim, e eu não conseguia perceber porque é que eu me sentia assim. Eu lembro de estar numas férias de verão com a minha família, com o meu marido e com o meu filho, na praia, olhar para eles os dois a brincarem e pensar, mas eu tenho tudo para ser feliz e porque é que eu sinto esta tristeza tão grande na minha alma, este vazio tão grande. Estava completamente perdida. Em piloto automático, só tinha vontade de ficar, não tinha vontade de tomar conta da casa, só queria ficar deitada, sem fazer nada. O meu marido queria me ajudar, não sabia como. Era uma situação muito. E isto começou-se a vir a piorar ao longo do tempo. Até que eu comecei a ouvir vozes e a dizer: atira-te para um carro, atira-te contra uma árvore enquanto estava a conduzir. E foi uma situação muito complicada. Eu recorri a tudo. Desde mesas radiónicas, tudo o que era que é chamado de medicina alternativa. Hoje tenho esse entendimento que eram bruxos. E foi quando foi dito que essa pessoa tinha muita inveja de mim e que tinha feito magia negra para destruir a minha família.
1: É. Como é que a senhora conseguiu se livrar dessa maldição da inveja?
2: Senhor Bispo, eu tinha o testemunho de um colega de trabalho que ele já frequentava a Igreja Universal há muitos anos. E eu estava tão desesperada que eu pensei, se ele mudou a vida dele, eu também tenho que ir lá ver como é que é. E eu lembro-me de ir um domingo e a primeira reunião, eu chorei a reunião toda e eu só pensei, aqui é onde eu pertenço. Alguma coisa mudou dentro de mim, porque eu dizia muitas vezes, sem eu perceber, dizia, eu só preciso de paz de espírito. E eu, naquela reunião de domingo, encontrei a paz que eu tanto procurava, um alívio na minha alma, que só mesmo Deus. E não foi fácil, Sr. Bispo, porque eu fui muito determinada, sabia aquilo que queria, e uma vez, em conversa com a obreira que me acompanhava, disse, eu não sei o que é que eu estou a fazer de mal. E a obra disse-me assim, só me disse assim, o que liberta é a palavra. A partir dessa altura, Senhor Bispo, eu lembro que eu fui de férias, eu peguei a Bíblia, não largava a Bíblia, disse, eu vou-me libertar deste mal de inveja, eu vou-me libertar. E foi assim que eu consegui ultrapassar este problema espiritual. E depois, claro, a busca pelo Espírito Santo, então, quando recebi o Espírito Santo, Senhor Bispo, a minha vida foi completamente transformada. Deus manifestou a grandeza dele na minha vida. E a prova disso é as bênçãos que Deus me tem dado desde então, mesmo no meu trabalho, que eu era uma pessoa extremamente insegura, que não acreditava em mim mesma, tinha falta de autoestima. Deus deu-me a bênção de desfiar uma equipa de mais de 30 pessoas, gerir empreitadas de milhões, e só o mesmo Deus para fazer isto. Olhando há dois anos atrás, nada disto, aos olhos humanos, isto era completamente impossível.
3: 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Sim, vão muito além. São portas de entrada para o mal. E não é difícil encontrar casos assim. Foi apenas preciso alguém pisar os pés de um determinado local para tudo começar a piorar. Coisas que até pareciam sem motivo, mas são causadas por forças negativas escondidas em pontos específicos e transferidas para se revelarem na destruição de uma vida. Mas se existem lugares onde os pés tocam e a vida se abre para o mal, também existe um ponto onde os pés tocam e o poder de Deus traz a libertação e proteção. O ponto de luz para que haja luz de Deus na sua vida. Às 7, às 10, ao meio-dia, às 15, às 19 horas e especialmente às 21 horas, no Santuário da Família de Deus, na Rua Doutor José Espírito Santo, número 36, em Lisboa. Ou no Porto, na Rua Diegas Muniz, número 485. Ou numa Universal, mais perto de si, às 10, às 15 ou às 20 horas. Em Viseu, na Avenida Doutor António José de Almeida, número 278, próxima à Central de Camionagem.
1: Senhora Maria Célia, a senhora também foi muito invejada?
4: Eu fui vítima de uma inveja que até tive uma perda nessa inveja.
1: Perda de alguém?
4: Sim, do meu esposo.
1: É mesmo, dona Maria Célia?
4: Eu vivia numa pequena aldeia de onde nasci e vivíamos lá. Depois, quando casámos, o meu marido sempre trabalhou, sempre tinha trabalho, sempre, nunca lhe faltou trabalho. E quando nós casámos, passado pouco tempo, ele não conseguia arranjar trabalho em lado nenhum. Onde ia trabalhar, começou a adoecer da coluna. E então nós íamos aos endireitas, que lá chamavam, que ele deslocava a coluna, ia, lá davam uns puxões, umas coisas, ele melhorava, daí a nada, ia, voltava a trabalhar, voltava a ficar outra vez. Quando a minha filha depois nasceu, e ela tinha já 4 anos, ela começou também a adoecer, ter problemas, a emagrecer muito, não comia tudo, comia, vomitava, e ter comportamentos para uma criança de 3 anos e pouco que não eram comportamentos normais. Ela tinha uma força excessiva para a idade que tinha e tinha aquele comportamento de fúria de direita a nós, que parecia que queria matar-nos, mais principalmente comigo. Entretanto, o que é que a gente, com aquela situação toda, começámos a andar nas bruxas, a ir às bruxas com ela a receber tratamento, e onde me foi dito que o meu marido, que tinha que estava a atravessar uma situação muito complicada, uma barreira muito má de ultrapassar, que talvez ele não conseguisse ultrapassar essa barreira. Mas nunca me foi explicado mais nada, foi só isto assim. E nós pensámos em sair daquela terra e virmos morar para Setúbal.
1: Mas a maldição continuava.
4: Continuava, a maldição continuava.
1: E aí aconteceu o que a senhora já mencionou, que foi, sim, a doença do marido e depois, consequentemente,
4: sim,
1: a morte. Agora, como foi que a senhora conseguiu se libertar, dona Maria Célia?
4: Levou algum tempo até conhecer. Entretanto, eu frequentei um centro espírita 4 anos, fui a bruxas, cartomantes, essas coisas todas, em busca de saber o que é que se tinha passado com o meu esposo.
1: Até,
4: né,
1: que chegou ao Universal.
4: Até que cheguei ao Universal, por um convite de uma amiga. Eu falei com o pastor que lá estava, fui muito bem atendida, e o pastor disse-me se me deixava fazer uma oração. E ele fez-me essa oração, e a partir dali eu não sei mais o que é que se passou, nem o que é que não se passou. Sei que eu era outra pessoa. Os problemas, eles estavam lá, mas eu já via uma luz ao fundo do túnel que até então eu não conseguia ver. Já estava com vontade de viver, com força para lutar pela minha vida, pela minha filha, e para lutar. Comecei a frequentar as reuniões de libertação e fui-me libertando. Até que me batizei nas águas, batizei-me, e depois recebi, passado um mês e pouco de ter batizado nas águas, recebi o Espírito Santo. A partir daí, sou bispo, a minha vida foi totalmente transformada. Eu, uma transformação, voltei a ter alegria, a alegria que eu demonstrava às outras pessoas que tinha, mas não tinha, mas a partir do dia que eu recebi o Espírito Santo, eu conheci essa verdadeira alegria que tanto estava dentro como fora, e nem importava a minha situação, tivesse tudo resolvido ou não, mas essa alegria estava comigo, e a certeza de que as coisas iam mudar. E mudaram. Hoje estou feliz, estou realizada. Deus transformou aquelas necessidades todas que eu passei naquela altura, aquelas lutas todas. Hoje, graças a Deus, não tenho, não preciso de tomar medicação nenhuma para a depressão, nem nada dessas coisas. Voltei à minha vida. A minha filha hoje está casada, está bem casada, está formada, e eu voltei a casar novamente.
1: Está casada há quanto tempo?
4: 11 anos.
1: Muito bem, quer
4: dizer. Já casei dentro da igreja, o meu marido frequenta a igreja como eu, é um homem de Deus, e estamos nessa luta.
1: Quer dizer, hoje a senhora é uma mulher realizada, feliz.
4: Sim, tudo, Deus transformou, fez uma transformação, como aquela passagem diz, da água para o vinho.
0: Muito bem, nós acompanhamos os relatos e os testemunhos da senhora Maria Célia. Devido a ser vítima de inveja, o marido adoeceu e acabou por falecer. A filha tinha problema de saúde e vomitava tudo o que comia. Olha só. Recorreu a bruxos, mas nada resolveu o problema dela. Mais tarde, através de um convite, veio a Universal. Foi liberta, a filha restaurou a saúde e hoje ela tem uma vida feliz. Quer dizer, um mal que saiu do pai, agora estava levando, tocando na filha. Espírito hereditário, mal que acompanhava um, está acompanhando o outro. Não é o pai que morreu que acompanhava a filha, não. O espírito que levou o pai queria agora levar também a filha. Graças a Deus ela chegou na Universal e se libertou. E se libertou. A Cláudia tinha uma vida muito amarrada, invejada por parte de um familiar, passou a ter a vida toda amarrada. Ficou com depressão, sentia tristeza, percorreu vários lugares buscando socorro, mas nada resolvia. Pensou até mesmo no suicídio. Ela viu um testemunho da colega que veio Universal, então ela resolveu vir também. Foi livre do mal, hoje tem uma vida transformada. É isso que tem que acontecer com você. Nós vamos determinar se mal que entrou na sua vida tem que ser cortado. Assim como essas pessoas que chegaram aqui no Universal. Vamos acompanhar mais relatos.
1: Dona Soraya, que está aqui conosco, carregou uma dor muito grande com a perda da mãe, que aconteceu em 2018,
5: sim,
1: né?
5: Sim, sim.
1: 2018. Então, ficou quanto tempo a dor do luto?
5: Até início de 2023.
1: Diga uma coisa, e essa dor do luto atrapalhou a sua vida em todos os sentidos?
5: Sim, sim. Principalmente a nível familiar. O meu casamento, meu marido via-se desesperado, não sabia já lidar com a situação. Ele tentava dar o melhor dele para me tentar tirar do buraco, vá, mas nada me fazia de mover. Eu não queria falar com ninguém. E com ele era também...
1: Seu casamento correu riscos?
5: Correu. Porque o meu marido próprio disse que na altura, se não tivesse a tentar buscar em Deus uma solução, ele próprio pensou, é agora que eu vou chutar o balde, porque eu não estou a conseguir mais. E foi muito complicado.
1: Essa depressão fez com que a senhora não cuidasse mais do seu lado, do seu marido, da sua casa. Como é que a senhora ficou?
5: Eu acordava de manhã e eu só queria ficar deitada. Eu fechava todas as janelas, queria ficar no escuro, não queria... Sabia que o meu filho tinha que jantar quando viesse da escola, então lá, a muito custo, lhe fazia qualquer coisa para ele comer, mas era sempre só pelo meu filho. Tudo o resto eu deixava um bocado andar, sim. Agora o meu marido foi a minha base na altura, sim.
1: E ele estava na Universal e ele orava por si.
5: Sim, sim. Foi ele que...
1: Você comentou o seguinte, que pelo comportamento dele, pelo bom testemunho dele,
5: sim.
1: E aí você sentiu vontade de voltar à Universal.
5: Sim.
1: Estava afastada há quanto tempo?
5: Fiquei 5 anos afastada. 5 anos afastada da Universal. Tinha os ensinamentos, tinha as bases, mas nunca me entreguei totalmente. Porque senão não teria tanta falta de estrutura para ultrapassar esses momentos. E foi o meu marido que convidava, na base do hoje é o dia da família, vamos. Hoje é para consagrar os filhos, vamos. E foi assim que ele me foi demovendo até que eu voltei definitivamente em 2023.
1: Como é que está a sua vida? Mudou? Como é que está?
5: Mudou totalmente. Meu marido, lá está, eu vi a transformação dele. Ele ia quase todos os dias. Eu comecei a ir só ao domingo, depois comecei a ir durante a semana, até que ele recebeu o Espírito Santo. Ele foi batizado com o Espírito Santo. E eu, quando vi essa transformação, mesmo em casa, ele comigo, eu disse, eu também quero. E lutei e também fui batizada com o Espírito Santo. Entendi. Antes do final do ano.
1: Então, quer dizer, hoje mudança completa, porque com o Espírito Santo muda tudo.
5: Muda, né? Tudo. A estrutura é outra. A gente continua a ter os nossos problemas diários, não é? Mas principalmente eu, que sempre fui muito nervosa, muito ansiosa. Eu sofria por antecipação. Eu chateava a cabeça do meu marido com preocupações. E hoje sou eu a calmaria. Sou eu que digo, vá, calma, vamos esperar, vai dar certo, vamos. E é a paz em casa, tenho mais um menino, não é? Com 4 anos agora, e eu sou a calmaria deles. Quando está tudo a arder à volta, eu sou, calma, vai dar certo.
1: Ou seja, hoje é um apoio para ele.
5: Sim,
1: né? Porque antes,
5: sou eu o apoio, sim.
1: É, a senhora falou antes que ele era a sua base.
5: Sim.
1: Mas agora parece que mudou, porque a senhora que dá esse apoio para ele.
5: Sim, sim, sim, a gente se apoia-se mutuamente, mas eu acho que neste momento estou eu mais calma. Vamos lá.
1: O casamento está feliz.
5: Graças a Deus.
1: Os filhos estão bem.
5: Graças a
1: Deus. A dor do luto acabou.
5: Acabou, graças a Deus.

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1: Maria Eloy, a senhora passou por muitas lutas, muitas dificuldades na vida?
2: Sim, passei por muitas lutas na minha infância, né?
1: Qual foi o principal problema da sua vida?
2: Então, eu me criei num lar desestruturado, né? Meu pai era alcoólatra e tinha uma amante, né? E minha mãe que tinha que sustentar a casa, né? Trazer os alimentos, os filhos. E por conta disso ela se tornou uma pessoa muito nervosa. Ela agrediu os filhos tanto verbal como fisicamente, né? É, a amante do meu pai, como eu já tinha falado, que meu pai era alcoólatra, rogou uma praga que meu pai nunca mais seria homem na vida. E essa palavra dela, essa praga se cumpriu. Ficamos na miséria, quase não tinha nada, né, para comer. Minha mãe que tinha que correr atrás do alimento. E pronto, eu me criei nesse lar desestruturado e tive muito problemas de depressão, problemas de saúde, problemas emocionais, né? E minha depressão piorou quando a minha sobrinha se suicidou com 18 anos. Eu fiquei com depressão profunda, né? Também era descontrolada. Uma vez eu tive um momento de desespero, rasguei o meu rosto, peguei as unhas, né? Arranhei o meu rosto. E foi assim que a minha vida, né?
1: Quer dizer, uma pessoa com a alma em tormento. Sua alma estava presa, né?
2: Sim.
1: Aprisionada.
2: Sim.
1: E no desespero, a senhora rasgou o rosto com as unhas.
2: Sim, sim.
1: Era uma forma de aliviar a dor da alma, um desespero, né?
2: Um desespero, porque assim, existia essa maldição do suicídio, né? Que a minha sobrinha se suicidou. E depois, dois parentes, dois irmãos, o meu irmão também tentou duas vezes. E a filha do meu irmão também, que é a minha sobrinha também, né? O marido dela tentou suicídio.
1: Como foi que a senhora, Maria Eloy, chegou à Universal?
2: Então, quando eu tive a depressão profunda, foi através de evangelização.
1: Uma pessoa lhe convidou?
2: Sim, sim. Aí depois eu fui acompanhada, né, pelos obreiros.
1: Chegou à Universal, começou a participar das reuniões.
2: Sim, sim.
1: E foi assistida nos cultos?
2: Fui assistida, sim. Bem acompanhada mesmo. E tive toda a atenção, né? E aí eu fui. As coisas foram acontecendo, né?
1: Participava de reuniões de libertação.
2: Sim.
1: Buscava,
2: sim,
1: o Espírito Santo aos, sim, domingos.
2: Sim. Fiz tudo o que era ali me ensinado, né? De acordo com a palavra de Deus. Então, foi mudando, né? Aos pouquinhos foi mudando. Então, aquela maldição foi quebrada do suicídio. Eu fiquei liberta dos problemas emocionais, né? E também que eu tinha doenças, né? Também tinha problema na tireoide, sinusite crônicas, e tudo isso eu fui curada, né?
1: Curada no seu corpo, curada na sua alma.
2: Na minha alma.
1: Como é a sua vida hoje?
2: Hoje a minha vida é uma vida abençoada, né? A minha família está, meus pais já foram com Deus, né? Se converteram. E a parte da minha família também já está caminhando na fé. E hoje eu sou uma pessoa que tenho paz, né? Recebi o Espírito Santo, que eu tenho paz, alegria, não tenho nenhum problema de saúde, né? Tenho uma vida abençoada.
1: Tenho o Espírito Santo.
2: Tenho o Espírito Santo.
1: Então, tenho o Espírito Santo, tem tudo, né?
2: Tem tudo,
1: paz, tem forças para lutar.
2: Sim, sim.
1: Né? Tem,
2: sim,
1: direção.
2: Tem a direção de Deus. Minha vida é completa, não falta nada.
3: Nós acompanhamos aí o relato da senhora Maria, que veio de um lar destruído. Havia uma maldição dentro da família, o pai era alcoólatra e tinha uma amante que praguejou, com certeza, ela até fez ritual. A sua mãe era muito nervosa, agressiva. Vários familiares tentaram suicídio e ela tinha depressão. Ritual, espírito hereditário. Sai de um, passa para outro, destrói a família. É isso que acontece com você. Você mesmo que está me ouvindo. Alguém disse para você, ó, não é que está te acompanhando, é o espírito do filho, do tio, da tia, da mãe, que morreu, que não sei o quê. Não. Esse mal é um espírito maligno. Se a pessoa que falou para você, por que ela não expulsou? Por que ela não mandou embora esse mal? Nós podemos fazer isso. Hoje, sexta-feira, é dia de libertação. E vamos cortar esse mal que está na sua vida. Você quer me ajuda? Sai daí da aldeia. Senhora, sai dessa aldeia aí. Vem para cá. Sai dessa vila aí e vem participar dessa sessão. Você não vai sair daqui hoje do mesmo jeito. Você não vai sair daqui hoje da mesma forma. Meu nome é Alexandre. Você vai me procurar. E eu vou te ajudar. Eu vou te ajudar. Você quer me ajuda? Eu posso te ajudar. Hoje ainda, você vai estar conosco. 8, 10, 15, especialmente às 20 horas. 8 da manhã, 10 da manhã, 15 horas e às 20 horas a última sessão. O dia todo estamos aqui de plantão, de atendimento, você não precisa pagar nada. Não precisa trazer dinheiro, carteira, nada disso. Você não precisa pagar nada, é totalmente gratuito. Se você quer a nossa ajuda, aqui na Universal de Viseu, bem de esquina a estação das caminhonetas de Viseu, tá bem? Chegamos ao fim da nossa participação, que Deus abençoe a si e a sua família.

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1: Olá amigos, muito bom dia, que Deus ilumine e abençoe sua vida e todos os seus caminhos nesta manhã de fé de sexta-feira, que a luz poderosa do Altíssimo venha lhe guiar, lhe guardar, lhe proteger e lhe ajudar em tudo o que tens a fazer. Quem vos fala, seu amigo, Pastor John, e diretamente aqui da nossa Universal da Cidade da Guarda, do Centro de Ajuda Espiritual, estamos a falar para todos os que nos acompanham. E lembrando que hoje, especialmente sexta-feira, é dia de combater o mal, as trevas, é dia de findar maldição, é dia de buscar a luz, é dia de buscar a proteção. Se você precisa de ajuda, está a sofrer, não hesite em ligar 218-368-008, é o nosso contato do SOS Espiritual, aonde ao ligar agora, pessoas preparadas, pastores, obreiros, colaboradores, vão lhe atender, vão lhe ajudar. E você certamente vai vencer esse problema. Não há situação que seja impossível. Não há problema que estás a passar que não tem como resolver. Através da fé, tudo é possível ao que crê. Então, se sofres, peça ajuda. 218-368-008. Eu quero começar a nossa participação mostrando para si resultados de pessoas que participaram da grande corrente espiritual do descarrego, a reunião do ponto de luz na sexta-feira. Foram vítimas de rituais, bruxedos, pragas, maldições, pessoas que estavam mesmo carregadas por uma energia negativa. Mas graças a Deus que elas chegaram aqui no dia de sexta-feira, que a luz brilhou e hoje elas têm paz. Vamos acompanhar? Eu volto já.
2: Eu era muito feliz com ele. Uma pessoa próxima a mim fez um trabalho para destruir o meu relacionamento. E de repente ele mudou a cabeça. A minha vida foi destruída em todos os sentidos. Meu nome é Sabrina e eu fui vítima de um ritual. Eu cresci num lar destruído. Com 3 anos eu perdi a minha mãe. E consequência disso, o meu pai, ele entrou pro mundo do crime e foi assassinado. Com 15 anos eu encontrei o amor da minha vida. Começamos a namorar. Namoramos 9 meses. E depois desses nove meses eu engravidei. E eu era muito feliz com ele, né? Estava grávida, não esperava estar grávida tão cedo, mas foi uma felicidade tanto para mim quanto para ele. E de repente ele mudou a cabeça, né? A gente começou a brigar por coisas bobas, a gente discutia até pelo simples fato de eu estar andando na rua. E do nada, um rapaz que era super tranquilo, que não gostava de balada, não gostava de sair, começou a sair. A passar a madrugada inteira fora e eu ficava em casa sozinha e isso me incomodava muito. Foi quando peças de roupas minhas começaram a sumir e foram oferecidas em rituais. Uma pessoa próxima a mim fez um trabalho para destruir o meu relacionamento e esse era o motivo das brigas, dos desentendimentos, e ali eu vi o porquê que meu relacionamento tinha desandado. Eu fiquei depressiva. Não levantava da cama, não tomava banho, não escovava o dente. A minha vida foi destruída, em todos os sentidos. Não conseguia trabalho, não conseguia me relacionar com ninguém, falava pouco. Foi quando eu recebi uma visita e uma pessoa que já frequentava a igreja me convidou a ir na igreja, né? E foi ali que eu comecei a manifestar com encostos. Manifestei durante 1 ano. E os espíritos afirmaram que eu fui vítima de um ritual, que realmente todas as minhas peças íntimas tinham sido oferecidas. Conversei com o pastor, ele me orientou e foi o lugar que eu mais me senti bem, né? Ali eu desabafei tudo que eu passava desde quando eu comecei a entender. Eu desabafei com o pastor, ele me orientou o que eu tinha que fazer, disse que eu tinha que lutar pelo meu casamento e foi isso que eu fiz. Depois das correntes, né, que eu comecei a frequentar, a minha vida começou a mudar. Em primeiro lugar, foi dentro de mim, né? A primeira coisa que eu senti vontade foi de tomar banho, de me arrumar, de sair daquele quarto, de limpar o meu quarto, né? E depois disso, eu tinha felicidade, né? Foi quando caiu a ficha que eu tinha um filhinho para cuidar, né? Que eu tinha um casamento para ir à luta. E a partir desse momento, eu comecei a ter forças para viver. porque eu era depressiva e a partir desse momento eu já via que eu não era mais, né, que algo estava ali dentro de mim para me ajudar, e foi disso que eu tirei a força. E depois que esse ritual foi desfeito, o meu casamento foi restaurado. A primeira coisa que eu consegui foi a volta do meu esposo para a Igreja Universal. E depois disso, ele se transformou. Ele, posso dizer que hoje, ele é um homem muito melhor do que aquele que eu conheci. Hoje, nós temos dois filhos, né? E graças a Deus, eu não tenho que reclamar dele. É um excelente marido, compreensivo, é um homem de Deus. Eu que vivi em um lar destruído, vendo os meus pais morrerem, hoje eu tenho uma família linda, abençoada. E depois que esse ritual foi desfeito, tudo se transformou na minha vida.
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1: Quando um dia estava na minha casa, eu recebi uma encomenda. Dentro tinha um pó estranho, um pó marrom. Comecei a ter depressão, ouvi vozes. Meu nome é Maria Dilma e eu fui vítima de um ritual. Na minha vida, eu sempre fui uma pessoa que gostava de trabalhar, sempre fui esforçada. Aí eu arrumei um novo emprego. E aonde essa minha patroa, ela me deu um azeite. Né? Então eu levei para minha casa e consumi. Depois que eu consumi esse azeite, eu passei a ter assim, uma leve depressão, uma tristeza. Começou a aparecer problemas, até amiga, vizinha minha, começou a caçar briga, contendas comigo, do nada. E aí eu passei a sentir uma dor de barriga muito forte, eu estava emagrecendo, eu já pesava 41 quilos. E até quando eu me envolvi com uma pessoa, né, na vida sentimental, que essa pessoa era casada, mas vivia separando e voltando com a esposa. Até então, no começo, eu não sabia da história. Quando eu me dei, eu já estava envolvida por ele. E ela me jurou que ia acabar comigo. A mim e a ele. E aí, eu fui vítima, né? Ela fez trabalho. Eu, quando um dia eu estava na minha casa, eu recebi uma encomenda. Né? E quando eu abri aquele pacote, era um feijão preto. E dentro tinha um pó estranho, um pó marrom. E parecendo uma terra. Que o trabalho foi para acabar com a minha vida mesmo, para eu desaparecer como pó. Eu não queria comer mais, eu queria só morrer. Minha vontade era me jogar em cima da cama e esperar a morte. Eu não tinha coragem de pegar e forçar algo contra mim, mas eu queria, não tinha mais vontade de viver. Eu queria me jogar em cima da cama e esperar morrer. Eu já ouvia passando na rádio e já tinha recebido um jornal, mas até então eu achava que eu não precisava, que eu estava bem, né? Foi quando numa madrugada, eu ouvindo a programação na rádio, o pastor pediu para ligar. Aí eu liguei e ele me orientou a ir na Igreja Universal buscar. Aí eu fui, no dia seguinte, participei da reunião, da oração forte. E eu já três noites eu não dormia. Eu deitava e não conseguia fechar o olho. E aí, a partir do momento que eu cheguei, participei dessa reunião, quando eu cheguei em casa, eu já saí de lá com a paz dentro de mim. E eu cheguei em casa e eu dormi. Ali foi um sinal de Deus na minha vida. Aí eu me apeguei a esse sinal. Porque o mal, a todo instante, ele falava na minha mente que eu não tinha jeito, que não adiantava, que eu ia morrer. Mas quando eu ouvia a voz de Deus, Deus falando que tinha jeito para minha vida, eu me apeguei a essa voz. Aí eu comecei a fazer a corrente. Toda semana, aí comecei a ir na terça. Participando das reuniões, o trabalho foi desfeito. E a minha vida começou a fluir. Deus entrou na minha vida, me libertei, busquei o encontro com Deus e fui selada com o Espírito Santo. E minha vida está transformada hoje. Uma transformação de vida, que eu não tinha paz, hoje eu tenho paz, alegria, eu tinha um vazio, não tenho mais esse vazio. É só felicidade, a minha casa é um pedacinho do céu.
2: Essas pessoas se libertaram, venceram e superaram as invejas, pragas, maldições que foram lançadas sobre elas, porque elas buscaram e receberam a luz maior, a luz do Altíssimo que livra, que protege e que dissipa todo o mal. Quem sabe você me acompanha, me ouve aí agora e o mal está sobre a sua vida através da insônia, através da depressão, do vício, através de uma doença que os médicos não descobrem a causa, através de um problema grave na sua família, uma desunião, uma separação, um esfriamento conjugal, um ódio, uma ira, um furor que tomou conta do seu lar, da sua casa, que antes era um lugar de paz, hoje parece mais um palco de guerra. Pois é, minha amiga, meu amigo, se você não buscar a luz do Altíssimo, se você não remeter a sua vida ao Todo-Poderoso e a luz dele não entrar nos seus

0: caminhos, este mal há de prevalecer. Mas como acompanhaste com essas pessoas que chegaram aqui invejadas, praguejadas, amaldiçoadas? Elas buscaram a luz brilhou e hoje elas estão bem. O mesmo pode acontecer consigo. E hoje, sexta-feira, estaremos na grande sessão espiritual com um ponto de luz. Esse propósito especial que tem abençoado inúmeras pessoas. Inclusive, eu quero que você acompanhe esta chamada que fala sobre o que é o ponto de luz.
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0: O ponto de luz é um elemento consagrado a Deus, revestido de força e poder e de uma energia maior e superior à das trevas. Quando você usa do ponto de luz com toda a sua fé, vinculada a um propósito firme com Deus, essa fé, essa energia passa a lhe acompanhar e passa também a lhe proteger. E as forças contrárias, negativas e espirituais do mal, elas passam a perder a força. A pessoa que usa o ponto de luz, ela dorme, ela descansa, ela tem paz, ela tem força, ela tem direção, ela não vive desorientada. Quem faz uso do ponto de luz tem saúde, tem a paz dentro do lar, tem a paz no relacionamento, porque a luz abrange, cerca, envolve todos os seus caminhos. Se o que lhe cerca e lhe envolve são as trevas, é chegada a hora de mudar essa situação. Hoje, na corrente forte do ponto de luz, eu quero que você esteja presente conosco para receber esse elemento consagrado e ter essa energia a envolver, a cercar e a proteger os seus caminhos. Gratuitamente, você há de receber em uma Universal a participar conosco da grande sessão espiritual do Descarrego, que acontece tanto às 10 da manhã, 3 da tarde e 19h30. Esses são os horários aqui da nossa Universal da Guarda. Rua Antônio Sérgio, número 5, bem em frente à Proteção Civil, ao pé da rotunda dos 5 Fs. E é claro, em cada Universal mais próximo, mais perto de si, você pode participar gratuitamente. Lembrando, viu? Você não precisa pagar nada. Gratuitamente serás ajudado. E essa luz que nos acompanha, que nos ajuda, que nos protege, vai acompanhar você também e vai te dar a vitória sobre todo o mal.
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0: Estamos de volta aqui conosco nesta programação especial. Essa programação de fé que traz a você vida e esperança. E lembrando, viu? Se você está sozinho, desamparado, a sua vida virou de cabeça para baixo, muito azar, muita coisa ruim acontecer na sua família, no seu trabalho, na sua saúde, uma energia negativa realmente se apoderou de si. Ligue agora, busque ajuda. Nós temos o SOS Espiritual de prontidão para lhe ajudar. 218-368-008. Ao ligar, nós temos pessoas prontas, preparadas, que vão orar por si, que vão lhe orientar, que vão lhe dirigir até a casa de luz, a casa espiritual, a casa universal que vai lhe ajudar, mais próxima de si. 218-368-008. Eu quero falar agora daquilo que vai acontecer neste próximo domingo, o domingo todo especial, a grande concentração de fé e milagres. Você já sabe o que vai acontecer hoje e certamente estás preparado para estar presente conosco. Mas domingo também será um dia muito especial. E eu quero que você acompanhe esta chamada e em seguida depois um relato de transformação de fé.
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5: Posso dizer que nasci logo doente, tinha muito mal espiritual. E minha mãe não a condeno, mas era o caminho que ela sabia. Ia sempre comigo aos bruxos, quando estava pior, ia comigo aos bruxos. Porque eu tinha muito mal espiritual, sentia pesos em cima de mim, sentia vozes. Quando ia aos bruxos, faziam rezas, diziam que era mal que eu tinha. Fui lá fazia e mandavam fazer mesinhas, mas aquilo não valia de nada. Eu fui crescendo com esse mal espiritual. Como eu já disse, que sentia vultos quando estava de noite, quando estava deitada, sentia vultos, pessoas em cima de mim, pesos. Tinha sempre muito frio, ouvia vozes a chamar por mim. Eu, naquela altura, não sabia o significado. Só depois, mais tarde, cresci, casei. Eu não podia dormir com a luz apagada. Eu andava sempre doente, ou ia ao médico, ou ia para esses sítios também, dos bruxos, mas aquilo não resultava. Doença era anemia, não podia apanhar sol, quase que desmaiava. Então isso, com a idade, também foi passando um pouco. Mas depois casei-me, os problemas continuaram. Dos problemas que sofri, até me vinha a ideia do suicídio. já era casada e como tinha os meus filhos, olhava para os meus filhos e pensava neles e nunca cheguei a fazer. O pior momento foi eu depois. Era eu e eram os meus filhos. As coisas não andavam bem. Um dia o meu marido ouviu a direção da Igreja Universal e a morada. E depois disse-me, e onde ele ouviu dizer que havia cultos em Grândola. E eu depois, como também vinha na Maria à direção, eu um dia escrevi para a Igreja Universal, ainda tenho lá a carta, que eles me responderam para eu ir aos cultos a Grândola, lá fazia. E depois nós fomos à procura do sítio, não encontramos. Depois mais tarde fomos, já era no cinema, e nós lá, pronto, estava aberta a porta e nós entramos, falámos com o pastor e daí ficámos na igreja. Porque eu senti logo ali um alívio. E eu, assim, às sextas-feiras, eu chorava muito, muito, muito, muito. Mas eu fui-me libertando. Depois, uns meses mais tarde, eu fui batizada com as águas. Batizada nas águas. E eu aí, os meus problemas ficaram lá todos. Eu saí de lá alegre. Fiquei alegre, fiquei com aquele peso, ficou lá tudo. Os meus problemas ficaram lá todos. E eu fiquei diferente. Portanto, eu depois, a partir daí, fiquei com uma alegria. Nunca mais tive frio. Fiquei, saí de lá quente. A água estava gelada. E eu saí de lá quente. E daí, a partir daí, eu senti uma mudança em mim. E nunca mais deixei a igreja. E Deus tem-me abençoado sempre. Depois de ter recebido o Espírito Santo, eu já sou, comecei a ser alegre. Deixei de ser doente. Como eu disse atrás, não podia apanhar sol, calor, e eu já não me fazia mal. Era uma pessoa totalmente diferente. E nunca mais deixei. Eu já não ouço vozes, já não sinto aquele peso em cima de mim. Já não vejo os vultos, via, estou liberta. O Espírito Santo para mim é paz, é alegria, é uma fortaleza que eu tenho dentro de mim e sei que Deus está todos os dias comigo.
0: Se hoje é dia de libertação e certamente ao chegar na corrente espiritual do descarrego, em qualquer dos horários, 10, 15, 19 e 30, você não vai sair igual, da mesma forma, vai sair diferente, vai sair leve, livre, liberto, pela fé e pelo ponto de luz que há de receber. Domingo também, a grande concentração de fé e milagres. O dia do Senhor, domingo é sagrado. Logo pela manhã, buscar a Deus, está na sua casa, buscando a fé, a palavra e o poder que vem do céu, para nos ajudar a vencer as lutas, os problemas e as dificuldades. E você deve já se preparar, tanto hoje, quanto também para domingo, às 9h30 da manhã, aqui na nossa Universal da Guarda, e também em qualquer Universal mais perto de si. Aonde eu me encontro, seu amigo Pastor John, diretamente aqui da Guarda, à disposição para lhe ajudar, vamos estar na rua Antônio Sérgio, número 5, bem frente à Proteção Civil, ao pé da rotunda dos 5 Fs. Lembrando, gratuitamente, você não paga nada. Se algum dia você ouviu que era necessário entrar aqui e pagar alguma coisa para ser ajudado, então lhe mentiram. E eu quero dizer para si, venha e traga apenas uma coisa, traga a sua fé, porque com ela você vai receber a mudança, a transformação da sua vida. Nós vamos ficando por aqui então, nesta manhã de fé de sexta-feira, que Deus ilumine e abençoe sua vida. Eu lhe espero, lhe aguardo, pois quero lhe ajudar. Um forte abraço, Deus ilumine e até lá.

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1: 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São 7 horas.
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3: Sejam todos tocados, inspirados, orientados, instruídos pelo Espírito Santo. O Espírito Santo é quem nos dá a direção, a diretriz, para que possamos entender a sua palavra, compreender a sua palavra, para que não venhamos cair em tentação ou cair por falta de conhecimento. E por conta disso, eu gostaria de, nesses dias que se seguem, falar com aqueles que dizem assim, que fazem a seguinte pergunta: o bispo, me responda, por favor. A Bíblia fala em obediência à palavra de Deus. A Bíblia fala em fé na palavra de Deus. E a Bíblia fala em sacrifícios, ofertas de sacrifícios. Então, eu gostaria de entender essa situação, essa trindade, porque eu tenho visto e ouvido falar que o tempo de sacrifício acabou no Velho Testamento. Quando Jesus morreu, ele já fez o sacrifício que tínhamos que fazer. Ele já morreu por mim, eu não tenho que sacrificar mais. É o que as pessoas costumam dizer. Até porque o apóstolo Paulo fala, ensina, que pela graça sois salvos por meio da fé. E isto não vem de vós, é dom de Deus. Não vem das obras, para que ninguém se glorie. Porque somos feitura sua, criados em Cristo Jesus para as boas obras, as quais Deus preparou para que andássemos nelas. Boas obras. Agora, é verdade. Pela graça nós somos salvos. Agora, vamos entender como funciona essa salvação pela graça. Vamos entendê-la. E eu acho que isso é extremamente importante por conta de muita ignorância por aí, porque há quem se deixa levar por alho e outros por bugalhos. E qual é o verdadeiro? Como é que eu faço para agir a minha fé? Uma vez que, se é pela graça que nós somos salvos, então eu não tenho que sacrificar. eu não tenho que fazer votos a Deus, eu não tenho que fazer isso, eu não tenho que fazer. É verdade. É verdade. Porém, existe uma coisa chamada fé. E a fé é externada, é manifestada através das obras. Porque quando se tem a fé na palavra de Deus, então obrigatoriamente você tem que obedecer a palavra de Deus. E eu pergunto a você, amiga e amigo, na obediência à palavra de Deus, pela fé, não somos obrigados a sacrificar a nossa vontade? Essa é a pergunta. Quer dizer que Jesus morreu por mim, basta eu crer, eu creio, tá bom, eu creio, amém. Eu criei, mas não aconteceu, eu não fui respondido. Quantas e quantas pessoas têm estado nas igrejas crendo na graça de Deus e estão vivendo uma vida nos limites da miséria, da desgraça, inclusive do pecado? Quantas pessoas? São muitas. Mas o diabo, eu creio, o diabo usou esse texto, pela graça sois salvos, justamente para cancelar o sacrifício natural que a fé exige. Para que eu pudesse manifestar a fé na palavra de Deus, eu tive que obedecer à palavra de Deus. E na obediência à palavra de Deus, eu tive que sacrificar a minha vontade, porque era a minha vontade e a vontade de Deus. Eu tinha que sacrificar, eu tenho que sacrificar a minha vontade para obedecer à palavra de Deus, porque a palavra de Deus contraria a vontade da minha carne. Eu pergunto a você, amiga e amigo, você acha, você crê que pura e simplesmente pela graça de Deus nós somos salvos? Sim, claro que somos salvos. Claro, o ladrão na cruz, por exemplo, ele estava em princípio junto com o seu colega zombando de Jesus, mas com o tempo ele entendeu que realmente Jesus era o Senhor e o Salvador. E antes de morrer, ele clamou e pediu a Jesus: Senhor, lembra-te de mim quando estiveres no paraíso. Ele creu em Jesus. Antes ele não cria, mas com o tempo ali na cruz, gemendo, sofrendo, ele realmente creu no Senhor Jesus e fez o apelo: lembra-te de mim quando estiveres no paraíso. E Jesus, na mesma hora, respondeu: em verdade vos digo que hoje mesmo estarás comigo no paraíso. Ele foi salvo no último momento. Em outras palavras, ele viveu no pecado toda a sua vida, mas no último momento ele apelou pela misericórdia de Deus, e ali Deus ouviu o seu clamor. Quer dizer, houve a graça de Deus para ele. Ele foi salvo, eu diria, pelo gongo, porque na hora, a última hora, ele clamou. Muitas pessoas no leito de dor e da morte, prestes a morrerem, aceitam Jesus como Salvador. Elas são salvas, mesmo tendo vivido no pecado toda a sua vida. Mas na hora da morte, elas se converteram, elas creram em Jesus, elas foram salvas. Isso significa: pela graça sois salvos. A graça de Deus nos permite que sejamos salvos, libertos no último momento. Agora, para que nós possamos viver na graça de Deus, a nossa fé tem que estar em atividade o tempo todo. Porque quando Jesus curou o cego de nascença, presta atenção, por favor, nos testemunhos a gente entende mais a palavra de Deus. Quando Jesus disse para o cego, untou a vista dele, fez com o pó da terra, fez lodo e untou a vista do cego, e disse-lhe: vai no tanque de Siloé, se lava e serás curado. Aquele cego foi obrigado a sacrificar para ser curado. Por quê? Por que Jesus, poxa vida, ele não era cego? As pessoas que estavam ao redor poderiam dizer assim: poxa, mas Jesus curou esse cego. Ele não poderia mandar curar o cego aqui agora? Se pela graça sois salvos, pela graça sois curados também. É óbvio. E por que ele não curou naquele momento ali, sem precisar de fazer lodo, sem precisar de ir lá embaixo, porque era uma pirambeira, era um vale, tinha que ir lá embaixo no tanque de Siloé? Por que que ele não foi curado naquele momento? Por que que Jesus não curou? Porque Jesus, claro que queria e poderia curá-lo, sem precisar de lodo, sem precisar de ir lá embaixo, fazer qualquer sacrifício. Mas para despertar a fé daquele cego de nascença, Jesus lhe deu uma missão, que é ir lá embaixo se lavar no tanque de Siloé. Quando ele foi, obedeceu e foi lá embaixo e lavou os olhos com aquela água do tanque, ele ficou enxergando. Eu pergunto: quem curou aquele cego? Foram as águas do tanque ou foram as palavras de Jesus que o induziram à fé? A palavra de Jesus foi: vai lá no tanque de Siloé e lava-te. Quer dizer, ele teve que sacrificar. Ele sacrificou para despertar a própria fé. Não foi, ele não sacrificou simplesmente por querer. Não, ele mandou: eu vou fazer isso. Não custa nada, não me custa nada ir lá embaixo. Das duas, uma: eu vou ficar curado ou não. Bom, vamos ver. E ele obedeceu a palavra, a ordem de Jesus. Então, os sacrifícios, por exemplo, que na Igreja Universal do Reino de Deus nós fazemos, sacrifício, jejum de Daniel, um sacrifício que nós fazemos. Por que que nós fazemos? Questão de fé. Cada um tem a sua própria fé. Há quem tenha fé que não precise fazer todos os sacrifícios. Mas, normalmente, a fé exige um despertamento. Você tem que despertar a fé. A viúva que foi curada, a mulher do fluxo de sangue que foi curada. A mulher do fluxo de sangue foi curada. Como que ela foi curada? Ela viajou todo dia para chegar onde estava Jesus. E quando ela viu Jesus, ela não poderia se aproximar dele, porque ela tinha ali uma multidão à sua frente. Mesmo assim, a sua situação era tão periclitante, tão difícil, que ela se empenhou por entre a multidão e, não podendo tocar em Jesus, porque ela estava contaminada, não podia naquela altura, o judeu, uma pessoa se aproximar de outra com um fluxo de sangue. Ela então foi por trás da vestidura, tocou na vestidura de Jesus e foi curada instantaneamente. E Jesus viu isso e soube daquilo. Claro. Então, ela disse para si mesma, antes de tocar na vestidura de Jesus. Se eu sei que eu não posso nem falar com ele, nem conversar com ele, nem pedir, mas se eu tocar na orla da sua vestidura, eu ficarei curada. Quer dizer, ela se determinou a ir passar entre a multidão, mesmo pisando e sendo pisada, ela foi lá e tocou e foi curada. Quer dizer, houve uma manifestação de fé. Ela tinha sua fé despertada para tocar na orla do vestido de Jesus e foi curada. Então, minha amiga e meu caro amigo, vamos separar o alho do bugalho. Vamos separar as coisas. Uma coisa é uma coisa, outra coisa é outra coisa. Eu tenho fé para fazer o jejum de Daniel pelas pessoas. Eu tenho fé para orar pelas pessoas. Eu tenho fé para orar por todos os povos, todos os católicos, espíritas, evangélicos, muçulmanos, budistas, seja lá o que for. É ser humano? É alma? Eu estou pronto para orar por todos. Agora, para despertar a minha fé, para ser curado de uma enfermidade, eu tenho que ter esse despertamento. Eu tenho que fazer alguma coisa, eu tenho que sacrificar alguma coisa. É isso que eu entendo. Porque orar é fácil. É simples. Ó Deus, pronto, eu estou orando. Senhor, eu peço isso, peço aquilo e etc. Pedir é fácil. O difícil é despertar a fé. E quando a gente faz algo extraordinário, penso, creio eu, na minha fé, então nós estamos despertando a nossa fé. Então, nós temos visto isso com muita propriedade. Isso acontecendo na igreja, no trabalho da Igreja Universal do Reino de Deus. Sempre eu estou orando aqui nessa transmissão para as pessoas. Algumas são curadas, outras são libertas, mas nem todos são libertos, nem todos são curados. Por quê? Porque falta o despertamento da fé. Cabe a nós, pastores, servos de Deus, levarmos as pessoas a uma fé na palavra de Deus, não na nossa palavra, nem na igreja, mas na palavra de Deus, levá-las a ter fé na palavra de Deus. E pela fé na palavra de Deus, elas tomarem atitudes que vão despertar. Essas atitudes é que vão despertar a fé das pessoas para receberem o benefício, como foi o caso do cego de nascença. Ele teve que descer lá embaixo. Jesus poderia chegar para Pedro, ou um dos apóstolos que estava com ele, e falava: vai lá embaixo, pega a água do tanque, traga aqui para o cego, coitado, porque ele está aqui, para chegar até lá embaixo vai ser um sacrifício tremendo. Mas Jesus não facilitou para o cego. Ele não facilitou. Por quê? Porque a palavra dele tinha que ser obedecida. Ele tinha que ser cumprida. Tinha que ser seguida. E para ser seguida, precisava de fé. E ele tinha que manifestar a própria fé. Porque pela minha fé, eu posso curar os outros, mas nem sempre a minha fé me atende nas minhas necessidades. Nem sempre, eu vou ser sincero, é uma realidade. Nem sempre. Eu tenho falado aqui, no caso do, vocês se lembram da patinha de caranguejo, né? Eu tinha fé para todo mundo, para todos, mas para mim eu não tive fé, eu tive que ir no médico, correr no médico. Ó, eu tô aqui com uma dor de barriga desgraçada. E realmente, eu não tive fé para me curar. Por quê? Quer dizer, tinha fé, mas não tinha o despertamento da fé. E eu tenho feito isso também com respeito, às vezes, a Esté tem um problema, eu oro por ela, mas não adianta a minha oração. Até ela mesmo diz a Edi, você já orou? É, e não resolveu, em outras palavras. Aí que desanima mais ainda fazer oração, né? Mas a verdade é o seguinte, a fé tem os seus segredos e mistérios. A pessoa tem que fazer alguma coisa. Isso acontece também na macumba, no espiritismo, que as pessoas são obrigadas a fazer sacrifícios. Elas fazem os sacrifícios. Fazem os sacrifícios porque elas creram na voz dos guias, das entidades. Só isso. Então, a fé tem que ser despertada. E para ser despertada, tem que haver o sacrifício. Por isso que nós, na Igreja Universal do Reino de Deus, usamos o despertamento da fé. E quem crê, sacrifica. Quem não crê, não sacrifica. Pronto. É uma questão de fé. E a pessoa é que tem que decidir por si própria. Essa é a realidade. Eu sei que para que eu possa perdoar as pessoas, ou melhor, que eu posso, para eu ser perdoado por Deus, eu tenho que perdoar as pessoas que me tentam fazer mal, ou que me maldizem, me amaldiçoam, etc. Mas eu não encontro dificuldade para perdoá-las, porque eu sei com certeza que elas o fazem por falta de conhecimento, simplesmente por falta de pela ignorância. Então, a gente, ainda que seja que, não, que elas entendam direitinho e mesmo assim insistem em tentar me prejudicar, eu oro por elas com fé, porque eu sei que se eu não perdoá-las, está escrito, Jesus disse, se perdoardes, sereis perdoados. Se não perdoardes, não sereis perdoados. Então, eu não sou burro, nem ignorante, por questão de fé na palavra de Jesus, eu vou obedecer. Eu vou obedecer. E vou obedecer querendo mesmo que as pessoas sejam perdoadas. Ora, amiga e amigo, então é importante que você entenda os sacrifícios. Eu sei, na Bíblia fala daquele sacrifício, a Bíblia fala que é melhor obedecer do que sacrificar. É melhor obedecer do que sacrificar. Até porque está escrito, tem porventura o Senhor tanto prazer em holocaustos e sacrifícios, como em que se obedeça à palavra do Senhor? Eis que o obedecer é melhor do que o sacrificar. E o atender melhor é do que gordura de carneiro. A verdade é isso. Obedecer é melhor do que sacrificar. Mas você vê que o pessoal antigamente, o judeu, na lei, ele tinha que sacrificar. Para ele não era difícil sacrificar, porque muitos sacrificavam da seguinte forma. Bem, se eu cometer um determinado pecado, eu tenho que sacrificar um determinado animal. Por exemplo, se eu fizer, contei uma mentira, eu menti, então o meu pecado, suponhamos, não sei exatamente, não me lembro aqui agora dos sacrifícios dos pecados, mas eu sei que tinha que se fazer um sacrifício para as pessoas, para ser perdoado. Antigamente na lei era assim. Então muitas pessoas faziam sacrifícios, mas já pensando no pecado, olha, eu vou sacrificar esse boi, ou vou sacrificar isso aqui, mas eu vou fazer aquilo que eu quero fazer, eu quero agradar a minha carne. Então a pessoa cometeu o adultério já com o animal lá preparado para sacrificar. Depois ia lá, entregava para o sacerdote o animal, olha, eu pequei. Quer dizer, preventivamente, ele já tinha no seu coração o pecado. Quer dizer, um sacrifício assim não tem nenhum valor. Por isso, Deus fala, melhor que se obedeça do que sacrificar. Realmente é. Se a pessoa vai sacrificar já pensando ela no pecado, ela pecou, e para ter o seu pecado perdoado, ah, eu vou fazer o sacrifício. É claro que é fácil sacrificar, mas o sacrifício é a obediência. A obediência envolve sacrifício. A obediência envolve sacrifício e fé. Ou melhor, a obediência envolve sacrifício, envolve a fé sacrificial. A fé que envolve o sacrifício. Porque para você obedecer a palavra de Deus, você tem que desobedecer a sua vontade. Não tenho dúvida disso, porque para obedecer a palavra de Deus, você tem que contrariar o seu eu, a sua carne, suas vontades, suas cobiças, seus desejos, enfim, é isso que está em questão. Então, para se obedecer a palavra de Deus, tem que se sacrificar. Duvido que alguém que obedeça a palavra de Deus sem ter sacrificado. Para que eu pudesse hoje pregar o evangelho, eu tive que sacrificar minha vida. Eu sacrifiquei tudo. Eu deixei empregos, dois empregos, um público estadual, o outro público federal, muito bons. E eu saí quando eu estava bem. Eu deixei por questão de fé. Eu sacrifiquei os dois empregos por uma questão de fé. Muitos colegas meus, parentes, disseram, você é maluco, você é doido, como é que você vai deixar o certo pelo duvidoso? E eu disse, bem, se Deus existe e se ele é comigo, eu vou arrebentar. Se Deus não existe, ou se ele existe, mas não é comigo, eu vou me arrebentar. Mas eu fui. Então, eu tomei essa decisão em comunhão com a Esther, porque nós tínhamos já as duas filhas que precisavam de cuidados médicos, e nós dependíamos do hospital gratuito que os funcionários públicos tinham. Então, eu abri mão de tudo. Eu sacrifiquei por minha própria vontade. Não foi ninguém que chegou, não, você tem que fazer isso. Nada disso. Nada disso. Eu fiz, nós fizemos, Esther e eu fizemos. Obviamente, ela está dentro desse contexto, mas o fizemos por conta de uma fé pessoal. Sacrificamos. Se eu tivesse pedido a Deus, não, Senhor, eu quero fazer a tua obra, a tua vontade, e não tivesse sacrificado, eu estaria orando até hoje e não ia acontecer nada. Mas quando eu fiz o meu sacrifício, então eu tive certeza, coragem para tomar atitude e sacrificar, e consequentemente abriu as portas e graças a Deus o trabalho está aí. Entendeu, minha amiga, meu amigo? Então entenda, a fé exige obediência à palavra de Deus. Porém, para obedecer à palavra de Deus em determinadas situações, tem que haver sacrifício. Sem o sacrifício, a pessoa não manifesta fé, e sem a fé, tampouco recebe aquilo que Deus tem prometido. Não recebe porque ela tem que manifestar a fé. E a fé é isso aí. Você crê no impossível. É isso aí. Você crê no impossível. Você deixa o certo pelo duvidoso. Eu espero que isso venha responder aquelas pessoas que perguntam: vem cá, por que eu tenho que fazer o sacrifício? Se está escrito: pela graça sois salvos. É verdade. Está escrito também que desde os dias de João Batista, Jesus falou isso, desde os dias de João Batista até agora, se faz violência ao reino dos céus. Quer dizer, violência ao reino dos céus, para quê? Para que pela força do sacrifício se apoderem dele. Está aqui escrito, desde os dias de João Batista até agora, disse Jesus, se faz violência ao reino dos céus e pela força se apoderam dele. Essa força é o sacrifício. Deus abençoe a todos e até amanhã. Falaremos mais a respeito amanhã. Deus abençoe em nome de Jesus.

com 10 para 11 anos, eu comecei a fumar escondida. Depois dos 12 em diante, eu comecei a beber. Então eu comecei a sair nas noitadas, porque assim, eu queria chamar a atenção. Meu nome é Elizabeth Reis, tenho 53 anos e sou representante comercial. Nós somos em 3 filhos e até os 9 anos eu fui uma criança que recebia o amor, o carinho da minha mãe. Só que dos 9 anos em diante, eu comecei a perceber que ela me tratava de uma forma diferente. Eu sempre estava ficando de lado, né? As atenções sempre ou eram para o mais velho ou para a mais nova. Então, com 10 para 11 anos, eu comecei a fumar escondida, porque assim, eu queria chamar a atenção. Eu queria que ela me visse de alguma maneira. Depois dos 12 em diante, eu comecei a beber. Aos 15, eu já bebia como um adulto. Então, eu comecei a sair nas noitadas. No começo, eu até me segurava um pouco. Mas depois que eu completei os 18, aí eu saía na quinta, voltava no domingo. Né? Uma hora eu estava numa escola de samba, outra hora eu estava num show, outra hora eu estava na casa de um amigo, dormia na casa dos meus amigos sem dar nenhuma satisfação. Eu achei assim que eu não precisava. Bom, já que a minha mãe não me ama, ela não está preocupada comigo. Eu chego em casa embriagada, ela não fala nada. Então eu não tenho que dar satisfações para onde eu estou indo nem com quem eu estou. E aí lá dentro da roda de samba, dentro dos barzinhos, eu achava que eu me encontrava, né? Porque aí eu queria aparecer. Então eu usava roupas extremamente sensuais, eu usava o meu corpo. Só que eu não estava me valorizando. Na verdade, eu estava me tornando uma pessoa vulgar, uma pessoa que as outras ficavam perto, mas que depois comentavam, a ponto até de um rapaz chegar e falar isso para mim. Ele falou: olha, Elizabeth, você

estava dentro de mim das minhas tristezas, porque eu era extremamente triste. Mas para as outras pessoas eu transparecia aquela pessoa forte. Eu tenho que mostrar para eles que qualquer coisa que eles falem, eu não considero, eu sou mais eu. Muitas pessoas falavam isso para mim: nossa, mas você é dura na queda, né? Até na hora de beber. Eu fazia meio que uma competição, sabe? Vamos ver quem bebe mais. Eu não caio. Por quê? Porque eu queria mostrar para aquelas pessoas que eu não era fraca. Só que no fundo eu era. A minha mãe foi vítima de uma obra, né, maligna, e ela perdeu tudo. Nós tínhamos um padrão de vida médio. Minha mãe perdeu emprego, estabilidade, vendeu casa. E esse trabalho acabou pegando na minha irmã. E a minha irmã ficou com feridas no corpo todo, a ponto dela não conseguir pegar nenhum garfo para poder se alimentar. Então minha mãe começou a procurar, né, uma saída para a cura dela. Então foi em todos os lugares, e num dia que ela estava no mercadão lá de Fortaleza, uma evangelista falou de Jesus para ela. Ela relutou ainda um bom tempo, mas como a vida dela estava decaindo, enfim, e ela me vendo também nos vícios, e ela foi para a Igreja Universal. Logo no primeiro dia que ela entrou, ela que não conseguia dormir, que era extremamente nervosa, ela começou a fase de libertação, e aí ela já voltou para casa melhor. E aí minha mãe continuou firme, fazendo as correntes dela, e num determinado dia ela me pediu para que eu levasse a minha irmã para deixar lá na igreja, porque eu ia sair. Então quando eu fui levar a minha irmã, nós duas estávamos de mãos dadas, aí a gente foi atravessar a avenida, e veio um caminhão desgovernado. E do nada eu só senti algo tocar na gente com muita força, jogou a gente na outra avenida. Eu quebrei a rótula do joelho, minha irmã a cravícula, nós ficamos bem machucadas, a ponto de quem passava falava: não, as pessoas desse acidente morreram. Nós fomos hospitalizadas porque realmente ficamos muito machucadas, e naquela mesma semana eu fui para a igreja. E eu pude observar ali que era algo espiritual. Eu comecei a frequentar a igreja, mas eu ainda não havia me entregado ao Senhor Jesus. A primeira coisa que eu fiz, eu parei de fumar. Eu achava que, parei de fumar, então já tô fazendo as coisas certinho. Eu ouvia a palavra, obedecia o que eu achava que era conveniente eu obedecer. E naquele momento eu não queria ainda ter um compromisso com Deus. Por mais que eu soubesse que Ele me livrou da morte, por mais que eu soubesse do amor dEle, porque Ele estava cuidando da minha mãe, da minha família. Porque assim, eu achava, bom, para eu assumir o Senhor Jesus, eu tenho que largar de fazer algumas coisas. E uma delas era mudar o meu caráter, que ainda não havia mudado. Então, se eu não assumir Ele, eu posso continuar com esse caráter que eu tô. Até que um dia, numa reunião, eu fui num horário diferente, e chegou um pastor no altar e perguntou quem tinha mais de um ano na igreja que ainda não era batizado com o Espírito Santo. E eu ergui a mão. E ele foi assim, a impressão que eu tinha naquela tarde é que estava eu e aquele pastor. Porque ele falou: então o que você está fazendo aqui? Você está brincando com Deus? Você está perdendo o seu tempo? Você sabia que se você morrer hoje, você vai para o inferno? E dentro de mim, a minha reação foi: quem esse pastor pensa que ele é para falar desse jeito? Não, eu sou dizimista, eu sou ofertante, eu venho na igreja, eu nem fumo mais, nem bebo mais. E ele fez um desafio. Ele falou assim: olha, a semana que vem nós vamos começar a semana do Espírito Santo. E uma coisa que ele falou que muito me chamou a atenção, ele falou assim: o que você quer? Você quer ser filho ou ser bastardo? A palavra bastardo parece que ficou assim, né, latente dentro de mim. Eu falei: não, eu não quero ser um bastardo, eu quero ser um filho, eu quero ser uma filha de Deus. Só que eu entendi que para eu ser uma filha de Deus, tudo aquilo que eu durante esses anos todos retive, eu ia ter que entregar, né? E uma das coisas que eu tinha que entregar era essa máscara, né? Sou forte. Então eu tinha que colocar todas as minhas fraquezas diante do altar. No domingo começou a semana do Espírito Santo. Eu voltava do serviço, já ficava na igreja todos os dias.

Eu fui todos os dias para a igreja. Eu não sabia, né, eu lia a Bíblia, né, eu não meditava, eu lia, mas aquilo já era um alimento para mim. E no sábado, na véspera de acabar a semana do Espírito Santo, eu fiz uma oração a Deus igual a oração de Ana. Porque eu lembro que o pastor falava assim: olha, cuidado, faz a tua oração em secreto, que Deus vai te responder. E eu falei para Deus: Senhor, eu quero amanhã fazer tudo diferente. Amanhã eu só volto para minha casa com o teu Espírito. E eu pedi a Deus mais uma coisinha. Eu falei: na hora que o pastor chamar a gente diante do altar, eu não quero nenhum sentimento. Eu não quero música, nada. A seco. Fui na primeira reunião, sentei num lugar onde eu nunca tinha sentado. A pregação foi dura, porque foi com aquele mesmo pastor. E ele falou assim: passa o dedo no chão. Se você reconhece que você é menor do que esse pó que está no seu dedo, vem aqui na frente. E eu, acho que ele nem tinha terminado de falar, eu já estava lá, no altar. Naquele momento que eu fechei os meus olhos, o tecladista ia começar a tocar. Ele falou: não, sem música, sem sentimento. Então naquele momento eu falei: é hoje. E eu abri o meu coração assim com riqueza de detalhes. Eu falei do meu caráter, eu falei da pessoa que naquele momento eu era imunda, com os pensamentos ruins, com atitudes ruins, do quanto eu disfarçava na frente das pessoas, sem moral. Falei tudo para Deus, tudo, tudo, tudo, tudo. E aí num determinado momento o pastor falou: agora deixa Deus falar com você. E naquele momento Deus falou comigo: sabe, filha, eu te aceito. Você é minha e eu sou teu. E assim, as pessoas falam: ah, inexplicável. Não, é explicável. Porque você se sente acolhida, você se sente, sabe, não tinha mais, ah, não tem o amor da mãe? Não, tem, não, eu tenho o amor do meu Pai Celestial. Era o que me bastava. Eu deixei de ser bastarda para ser filha. Hoje eu sou filha de Deus. Aquela menina, sabe, marruda, que tinha dificuldade de obedecer, acabou. Acabou. Tudo, tudo para mim sempre foi e vai continuar sendo, eu creio, um prazer fazer para Deus. Então dali eu já me batizei de fato e de verdade, porque eu já tinha dado alguns mergulhos no batistério, né? E depois do batismo com o Espírito Santo eu entendi que eu tinha que ir lá e fazer a coisa de forma correta. Eu já não tinha mais aquela necessidade de nada, de coisas e pessoas, não. Se eu estivesse sozinha, eu sabia que eu não estava sozinha. Eu sabia que Deus estava ali comigo. Nasceu em mim o amor que foi o legado que o Senhor Jesus deixou pra gente. Então eu comecei a evangelizar, eu comecei a falar de Jesus para todas as pessoas, sabe? Eu já conseguia abraçar minha mãe, eu já conseguia falar para ela: eu te amo, coisa que eu nunca, com quase 20 e tantos anos, eu nunca tinha conseguido falar, né? Então a minha vida num todo ela mudou. E aí Deus, ele foi, né, me abençoando. Eu entrei para fazer a obra de Deus. Dali um pouco Deus foi me abençoando financeiramente. Daí ele colocou um homem de Deus na minha vida. Eu casei no templo de Salomão, coisa que eu nem imaginava. E hoje eu e meu esposo fazemos a obra de Deus. E eu posso dizer que assim, foi por completo. Eu posso dizer que eu e a minha casa, porque minha mãe serve a Deus, meu irmão serve a Deus, minha irmã serve a Deus, todos nós, meu pai, que antes nem falava com a minha mãe, hoje a gente consegue fazer um almoço de final de ano e os dois sentam, conversam. Então eu posso dizer que eu e a minha casa servimos ao Senhor. O Espírito Santo é o ar que eu respiro, o Espírito Santo é o sangue que corre nas minhas veias, é a minha motivação. Ele me trouxe vida, ele me transformou, ele me fez uma nova criatura, ele é a maior riqueza que eu tenho. Então, eu sem o Espírito Santo, eu não sou absolutamente nada.

0: Morreu. Acabou. Isso é o que querem que você acredite. O ser humano não é só um conjunto de elementos químicos que se juntaram. Uma parte em nós resiste à morte física. É ela que olha através dos olhos, escuta através dos seus ouvidos. Não está limitada à breve passagem por este mundo. Estamos falando da sua alma. Não são poucos os relatos e evidências de que somos muito mais que um corpo. Em 1907, uma manchete do jornal The New York Times ganhou um destaque. A alma tem peso, diz um médico. Os estudos foram também publicados em duas revistas científicas. O Dr. Duncan MacDougall, respeitável médico formado na Universidade de Boston, queria saber se realmente a alma existia e se no exato momento da morte, alguma manifestação física poderia ser registrada. Para isso, construiu uma cama especial, equipada com uma balança sensível, onde foram colocados pacientes em fase terminal que eram observados durante e após o processo de morte. Qualquer variação correspondente ao peso era medida. E com quatro outros médicos, sob sua direção, descobriram algo surpreendente. No exato momento da morte dos pacientes, os corpos perdiam 21 gramas. No instante em que a vida cessa, a bandeja da balança oposta caiu com velocidade surpreendente, como se algo tivesse deixado repentinamente o corpo, disse MacDougall. Em 2012, o médico Stuart Hameroff e o físico Roger Penrose, ganhador do Nobel de Física, afirmaram poder provar cientificamente a existência da alma. Seus estudos revelaram que quando a pessoa morre, a informação quântica dentro das estruturas cerebrais chamadas de microtúbulos não é destruída. Suas conclusões destacaram que não há morte de consciência, apenas morte do corpo, e que seria possível que estas informações continuem a existir indefinidamente, mesmo após o falecimento. Isso seria, portanto, a alma. Porém, o que mais intriga estudiosos e leigos é a EQM, experiência de quase morte. Pessoas consideradas clinicamente mortas por alguns minutos e que, após se recuperar, inexplicavelmente afirmam se lembrar de algo que aconteceu durante aquele período. Situações que fazem quem passou e quem presenciou, na maioria das vezes, mudar completamente a opinião sobre vida após a morte.
1: No dia 15 de novembro de 2019, eu sofri um infarto e apaguei. Me pegaram logo e já levaram para o hospital, me levaram para um pronto-socorro e me levaram para a UTI. E naquele momento, eu vi a minha alma sair do corpo. Meu corpo na cama e minha alma saindo. E naquele momento, muito demônio querendo me pegar e me lançaram dentro do inferno. Era muito grito, pedindo por socorro, para Deus ter misericórdia. Hoje ainda, eu ainda chego até quase ficar em choque. É muito fogo, muito fogo, muito fogo, muito grito, assim tipo um estádio é pouco. Aí eu acordei.
2: Na época que eu fiz a residência médica, que eu trabalhei em UTI e pós-operatório de cirurgia cardíaca, eu tive muita experiência, né, de ver relatos, né, de pacientes que passaram por experiência da quase-morte. Eu, pessoalmente, escutei mais de 30 relatos, mas existem milhares de relatos em literatura.
1: Eu não estou mentindo, eu não estou sendo pago para falar isso. Para as pessoas que eu mostrar e não acreditar, um dia eles vão ver. Eles vão ver que eu falei para eles. O inferno existe. O inferno existe porque eu sou prova disso.
0: Como que pessoas podem estar conscientes quando estão inconscientes? Como o corpo perfeito, depois de morrer, não serve para nada? O que estava ali dentro que o indivíduo não consegue mais sentir? Na verdade, o que muitos buscam provar na ciência já está registrado desde a criação do mundo. E formou o Senhor Deus o homem do pó da terra, e soprou em suas narinas o fôlego da vida, e o homem foi feito alma vivente. O corpo é apenas a parte tangível, visível e temporal do homem. Este, sem a alma e o espírito, não tem valor algum. Deus não criou robôs, mas deu ao ser humano o direito de decidir o que fazer com a sua alma. Este, porém, desde o início da criação, tem se tornado prisioneiro de suas próprias escolhas, levando este tesouro interior que tem à mais completa perdição. Não há dúvidas. Você é uma alma, e um dia ela irá descolar deste corpo perecível.
3: Neste momento, vamos unir a nossa fé. Prepare o seu copo com água. É momento de oração.
4: Nosso Deus e Pai, em nome do teu Filho amado, nosso Senhor Jesus, nós entramos em oração diante do teu trono, diante da tua presença. E oramos ao Senhor na certeza de que os teus ouvidos estão atentos às nossas palavras, às nossas súplicas e ao nosso clamor. Ó Espírito Santo, eu te peço, meu Pai, em favor de todas as pessoas que têm buscado uma saída para os seus problemas e que já não sabem mais o que fazer. Pessoas que têm vivido angustiadas, depressivas, amarguradas, pessoas que têm vivido dias de dor e de sofrimento. Eu oro, eu peço, eu suplico em favor de todas elas. Ajude a cada uma, ajude a cada homem, cada mulher, cada pessoa que ora, que pede, que busca o teu socorro, ó Espírito Santo. Em o nome do nosso Senhor Jesus, há pessoas que estão hospitalizadas, pessoas que estão no leito de dor, no hospital, numa clínica, no presídio, pessoas que estão desenganadas pela medicina, pessoas que já não sabem mais o que fazer, meu Pai. Os médicos já não têm mais, não sabem mais o que fazer, não tem mais nada que possam fazer. Essa pessoa está diante de uma situação que aos olhos humanos é impossível de ser resolvida. Mas neste momento, eu oro, eu peço, eu suplico em favor de todas elas. Pessoas que têm estado amarguradas, tristes, angustiadas, pessoas que carregam problemas na sua alma, uma vontade de sumir, de desaparecer. Ó Espírito Santo, eu peço em favor de cada uma delas. Sejam essas pessoas socorridas, ajudadas, sejam abençoadas. Eu oro em favor de todos os lares, todas as famílias, todas as pessoas que neste momento fazem essa oração conosco. Eu peço em favor de todas elas, meu Pai, cada uma delas, em o nome do nosso Senhor Jesus, que o Senhor Espírito Santo traga paz, alegria, saúde, a felicidade para cada uma dessas pessoas. Que o copo com água seja consagrado, seja abençoado. Que o Senhor unja e abençoe essa água para que todos que beberem recebam a tua bênção. Eu te peço, Senhor, pelas famílias, pelos lares, eu peço pelas pessoas que estão oprimidas, depressivas, amarguradas, tristes, angustiadas. Eu oro em favor de todas elas. E eu te peço e te agradeço em o nome do Senhor Jesus. Amém e graças a Deus. Beba da água, amiga, amigo. Beba com toda a sua fé e seja livre agora.

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1: 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São 8 horas. 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

São 8:08, bem-vindos à nossa emissão de Alegria no Ar para esta sexta-feira, hoje, dia 19 de junho. O tempo passa a correr e já só faltam 195 dias para terminar o ano. Tenho mais para lhe contar sobre a data de hoje, mas vai ficar lá mais para a frente. Agora, o que eu quero é que aumente o volume e aproveite as primeiras propostas musicais desta nossa emissão. Um chique coração, boa viagem se for o caso, bom trabalho. Seguimos juntos para o fim de semana.

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1: Bom dia, bom dia. Uma boa sexta. Está a ouvir a Antena Livre e por aqui as tradições ainda são o que eram e o folclore tem um lugar de destaque. Por isso, é para lhe falar sobre um encontro de folclore que estou por aqui agora. Porquê? Porque o 22º encontro de folclore com a organização do Rancho Folclórico de Penalva do Castelo vai acontecer já amanhã a partir das 21 horas na Praça do Mercado Antigo. Em Penalva. Quem é que vai participar? Ora, o grupo anfitrião, que representa a Beira Alta, depois o Rancho Folclórico São Julião de Calendário, Minho, o grupo etnográfico de São Pedro de Castelões, Douro Litoral Sul, e ainda o rancho típico de Miro, os Barqueiros do Mondego, da zona da Gândara e Mondego. Portanto, através deste festival de folclore, vamos percorrer Portugal de a ler e se quiseres uma noite de sábado diferente, não digo mais quente, porque segundo o que está previsto, as temperaturas vão estar bem elevadas, mas vai ajudar a aquecer só mais um bocadinho. Este 22º encontro de folclore é amanhã à noite em Penalva do Castelo. O convite está lançado.
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Esta música chama-se Coisa Mais Bonita. É a Carolina dos Landes com o António Zambujo. Também esta música realmente faz parte das mais bonitas e que escuta aqui na Antena Livre de Gouveia. Aproveitamos agora a pausa para olhar para a informação e dizer-lhe que a cidade da Guarda recebeu ontem a cerimónia de entrega dos prémios da empresa Gazela 2025, promovida pela Comissão de Coordenação e Desenvolvimento Regional do Centro, que distinguiu as empresas jovens da região que se evidenciaram no crescimento e na capacidade de afirmação nos mercados. Nas Beiras e Serra da Estrela foram reconhecidas 4 empresas Gazela, 3 são de pequena dimensão e uma de média dimensão, sendo que 3 receberam esta distinção pela primeira vez e uma alcançou o reconhecimento pelo 3º ano consecutivo. As empresas distinguidas pertencem a setores diversificados, com 2 ligadas a atividades de informação e comunicação, uma agricultura, produção animal, caça, floresta e pesca, e outra às atividades artísticas, de espetáculos desportivos e recreativos. 3 das 4 empresas são exportadoras, tendo registado em 2024 cerca de 1,8 milhões de euros em exportações. No conjunto, as 4 empresas Gazela das Beiras e Serra da Estrela demonstraram uma evolução muito significativa, aumentando o volume de negócios de 1,9 milhões de euros para 16,3 milhões de euros em 2024. A nível regional, foram distinguidas 159 empresas Gazela da região, numa iniciativa que pretende valorizar o empreendedorismo, a inovação e o crescimento do tecido empresarial. Burlão internacional apanhado pela PSP estava escondido em Montemor-o-Velho. A PSP deteve ontem 2 homens procurados pelas autoridades brasileiras, acusados por burla e fraude comercial, causando prejuízos que ascendem aos 168 mil euros, crimes praticados em 2024. Segundo divulgou a Polícia de Segurança Pública, os 2 homens, de 32 e 46 anos, e alvo de mandados de captura internacional, foram detidos, e um deles no Conselho de Montemor-o-Velho, Distrito de Coimbra. Onda de calor, o governo admite decisões drásticas devido às temperaturas elevadíssimas dos próximos dias. O ministro da Administração Interna apelou a que sejam evitados comportamentos de risco de incêndio devido às elevadas temperaturas previstas para os próximos dias, entre os quais o lançamento dos tradicionais balões de mecha acesa pelo São João. Numa conferência de imprensa que deu em Carnaxide, Oeiras, Luís Neves sublinhou que nos próximos dias pode vir a ter condições climáticas terríveis para este momento, com temperaturas entre os 30 e 40 graus ou até superiores, e que se vão sentir mais no interior do país e no Alentejo, com umidade muito baixa, ventos entre os 30 e os 40 km por hora e possibilidade de trovoadas secas, sobretudo no norte e interior do país. Luís Neves destacou que o governo espera informação mais ao pormenor, ainda no decorrer desta sexta-feira, sobre o perigo de incêndio rural, para que se possam tomar outras decisões. Independentemente desta tomada de decisão, segundo o ministro, há comportamentos que não se devem ter, como a utilização de maquinaria como roçadoras de discos e determinados equipamentos agrícolas, a realização de queimas e queimadas e a utilização de fogos de artifício em festas tradicionais, incluindo balões de mecha acesa durante as festividades de São João, que se realizam na próxima semana. Luís Neves sublinhou que este ano foram detidos já mais de 120 pessoas que foram responsáveis por vários incêndios, 2/3 das quais por condutas negligentes, quando no ano passado todo foram 155 os detidos. Estas são algumas das principais notícias a esta hora, mas é claro que pode contar connosco para novas atualizações ao longo da nossa programação. Agora, onde é que vamos? Vamos novamente olhar atentamente para a nossa playlist e tocar mais 2 músicas seguidas, sem mais conversa pelo meio.

0: Estamos com o fim de semana à porta e o verão está quase aí também. Mas, em termos de festas, de festivais, arranca o Rock in Rio. E a estreia vai ser com um bailado no ar. Um espetáculo de 5 aviões completamente sincronizados. Por isso, o arranque oficial da edição 2026 está para acontecer. A música não vai ser a única atração. Pela primeira vez o festival vai ter o The Flight, um espetáculo aéreo com 5 aviões a voar em formação e em manobras sincronizadas. Os aviões vão levantar voo a partir da base da Força Aérea Portuguesa em Alverca e seguir em direção ao Parque Tejo em Lisboa, onde vão protagonizar um momento pensado do início até ao fim. E Tiago Correia, piloto há cerca de 2 décadas, é um dos 5 responsáveis pela demonstração. A equipa está há cerca de 1 ano a preparar este momento, que envolve voos a mais de 350 km por hora e uma distância de apenas 2 metros entre a cada aeronave. Os últimos testes estão a decorrer, mesmo antes da estreia, com os pilotos a afinarem os últimos detalhes. O espetáculo aéreo vai acontecer todos os dias no Rock in Rio, Lisboa. Uau! É apenas uma das muitas razões para passar pelo Rock in Rio. Quer acreditar que já tem o seu bilhetinho? Muito bem! Há muitos nomes da música a passar por esta edição. E depois, claro, há muitos palcos, tudo a acontecer ao mesmo tempo nesta edição 2026.
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0: É mais uma sexta-feira que estamos ligadíssimos por aqui em 89.6. Eu sou a Cristina Ferreira e se me quiser escrever, esteja à vontade para o fazer pelo 936667449. Também, além de me escrever, pode gravar o áudio com a sua simpática voz para este mesmo número e enviar pelo WhatsApp. Também me pode ligar quando eu terminar, por exemplo, este espaço que aí vem sobre o Mundial. Pode-me ligar pelo 936667449. Não gosta de ligar, não quer falar e quer sim enviar uma festa que vai acontecer nos próximos dias. Passe pelas redes sociais da Antena Livre. Estamos no Facebook ou no Instagram e através desses locais é possível escrever-nos e partilhar connosco todas essas boas informações. Estamos convidados? Agora sim, vamos lá falar do Mundial. Mais de 3 milhões viram a estreia de Portugal no Mundial 2026. A estreia da Seleção das Esquinas frente à República Democrática do Congo foi

0: Foi o programa mais visto do ano na televisão portuguesa. A transmissão da SIC registou uma audiência média de 3 milhões e 50 mil espectadores, superando largamente os números alcançados no Mundial de 2022. No total, quase 4 milhões e 900 mil pessoas acompanharam o encontro, que terminou empatado a uma bola. Seleção já prepara próximo duelo com o Uzbequistão. A seleção nacional já está focadíssima no próximo desafio. Depois do empate com o Congo, os jogadores regressam ao estágio em Palm Beach para uma sessão de recuperação à porta fechada. Portugal volta a entrar em campo a 23 de junho, véspera de São João, frente ao Uzbequistão, na segunda jornada do grupo K. Mãe de vozinha faz as malas para viajar para os Estados Unidos. Ana Cândida Évora, mãe do guarda-redes cabo-verdiano, vozinha, prepara-se para viajar para os Estados Unidos para assistir ao próximo jogo de Cabo Verde no Mundial. Depois da exibição histórica do filho frente à Espanha, a mãe do internacional cabo-verdiano aguarda apenas a conclusão dos procedimentos de viagem para apoiar os Tubarões Azuis no encontro frente ao Uruguai, em Miami. Carlos Queiroz faz história no Mundial. O português torna-se o selecionador mais velho de sempre a vencer um jogo num campeonato do mundo. Aos 73 anos, o treinador português conduziu o Gana ao triunfo por 1-0 frente ao Panamá e estabeleceu um novo recorde na competição. Queiroz supera assim a marca que pertencia a um alemão desde o Mundial de 2010. Portanto, é o selecionador mais velho de sempre a vencer um jogo num Mundial. São estas algumas notícias e curiosidades sobre o Mundial 2026. Todos os dias vamos atualizando tudo o que precisa de saber. E aqui podem contar comigo nas emissões da nossa manhã e também à tarde, porque eu estou por aí entre as 18 e as 19.
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0: Tenha uma boa sexta-feira na nossa sintonia Antena Livre, que percorre quilómetros e quilómetros só para ir ter consigo. Aproveito para deixar aí uma beijoca para a Irene de Fornos, a Graça, a Fátima Gonçalves em Viana do Castelo, o Luís Barata em Lisboa e depois por aqui em Gouveia, em Ceia, em Arganil, Oliveira do Hospital, em Penalva do Castelo, em Fornos, depois Coimbra também. Tenho auditório espalhado por toda a região e até por todo o país. E os nossos imigrantes? Um chique coração, uma beijoca para cada um. E se estiverem desse lado à escuta, vão-me enviando mensagens, ou toquezinhos, ou pelas redes sociais. Olha, desenrasquem-se para virem ter comigo. Então vá, uma boa sexta-feira por aqui na Antena Livre.

E não tenho dúvidas que foi mais uma emissão espetacular, supimpa. Foi ou não foi? É? Gostaram? Então, olhem, quanto à alegria no ar, por hoje é tudo, por esta semana também. Só voltamos a estar à conversa na segunda-feira. Entretanto, há por aqui mais locutores para entrar em ação. Temos o Saraiva, não tarda nada por aí, o Paulo. Depois, durante toda a tarde, o que não falta são razões para estar na sintonia, até porque temos grandes músicas e boas conversas. Eu regresso mais logo, das 18 às 19. Quero que tenham uma sexta-feira do melhor. E para isso, tem que ser desse lado, a ouvir a rádio da nossa gente. Em 89.6 FM. Faça o seu clique, junte-se à família em www.896fm.pt. Por agora é tudo. Boa sexta, boa

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1: Olá. Alguém dizia: se queres realizar os teus sonhos, tens de primeiro acreditar neles. Aceita o momento presente, seja ele qual for. Supera tudo o que está à tua volta e transforma o deserto sem resposta que cresce dentro de ti. Depois, deixa que tudo corra normalmente o seu percurso, aplicando todas as tuas forças e todos os teus sonhos. Muita gente pensa que não, mas todos nós temos de ter uma estratégia para treinar o pensamento positivo. As coisas não acontecem por acaso. Temos de fazer por elas, lutar. E ser uma pessoa positiva exige trabalho. Desde logo, começar a viver e a sermos nós próprios e a não ter medo de arriscar, de aceitar as coisas diante o nosso esforço, o nosso trabalho e a nossa dedicação. Pense nisto, já que este é certamente o lado bom da vida.

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0: 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São 9 horas.
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Fora os 15 minutos, boa sexta-feira, cá estamos então para mais 4 horas de rádio até à 1 da tarde. É o seu Olá Amanhã que está a começar desde 19 de junho. Boa viagem, bom trabalho, esta é a rádio que toda a gente gosta de ouvir. Venha comigo e divirta-se. Paulo Saraiva, Filipe Borges e António Ferreira. Antena Livre. Maiara e Maraíza, aí eu bebo, convém com este calor. Mas atenção, só água, até à 1. Bom dia.

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0: Maiara Imaraes, uma das meninas mais conhecidas do sertanejo moderno, e este Aí Eu Bebo. Agora canta o Toy, dá-me um beijo, dá-me um beso. Temos por cá saudações daqui a pouco. O que é que se celebra hoje? Vamos escolher a música mais do dia e a anedota do dia para ouvir. Daqui a bocadinho também o estado do tempo.
1: Dá-me um beijo.
0: Tenha uma grande manhã de sexta-feira. Bom fim de semana. Estamos juntos na sua Antena Livre. Bom dia.

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2: Grande canção para a voz do Toy. Ouvimos há bocadinho, dá-me um beijo, dá-me um beijo.
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2: E agora trago os 4:30 com Luís Trigacheiro. A música é muito bonita para ouvir agora na sua Antena Livre. Quem me vê, é assim que chama a música.

0: Esta música é muito bonita, quem me vê? Junto a Luís Trigageiro e os 4 e meia. Hoje tenho por cá visitas. Oh meninos, digam-nos só bom dia, mais nada.
1: Bom dia.
0: Pronto, exatamente. Chega perfeitamente, chega perfeitamente. Daqui a bocadito já vamos ter por cá muita festa, muita festa.
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0: 27 minutos depois das 9, vamos lá saber do tempo. Ora, pode contar com subida de temperatura. Atenção à possibilidade de chuva e trovoada no norte e no interior do país, lá mais para a tarde. E o verão vai chegar no próximo domingo às 9h24 da manhã. Portanto, isto quer dizer que esta é a última emissão da primavera. Ora, quanto ao placar das máximas para hoje? Pode contar com 22 para Aveiro, 25 para as Penhas Douradas e para a Figueira da Foz, 28 para Coimbra, Mortágua, Vila Nova de Paiva, Castro Daire, Aguiar da Beira, Moimenta da Beira, Fortes Algodos, Florico da Beira, Sernancelhos, 29 para Arganil, Tábua, Mielhada, 30 para a Guarda, Vila Real, Viseu, Tondela, Santa Combadão, Mangualde, Nelas, Carregal do Sal, Sátão, Penalva do Castelo, Vouzela. 31 para São Pedro do Sul, Oliveira de Hospital. E uma máxima de 36 para Castelo Branco. Não está mal, pois não? Para o fim de semana, para amanhã, mais subida de temperatura e vai ser assim pelo menos até à próxima quinta-feira. Vamos ter um fim de semana de São João muito quentinho. Graças a Deus, né?
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0: É para sorrir agora.
3: Há um cigano que estava a dormir num banco do jardim. Chega um polícia e diz: Oh, pessoal, vamos a levantar. O cigano nada. Você está a ouvir? Levante-se daí! E o cigano nada. Mal. Estou-lhe a dizer que não pode estar aí a dormir. Diz o cigano: Ai, que barulho que o seu guarda está fazendo, quer que eu adormeça.
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0: Há mais na próxima segunda-feira, mais ou menos por esta hora.
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0: 9 horas, 29 minutos e meio, a avançar, Fernando Daniel. O tema é bem bonito, chama-se 2. Já lhe dou a conhecer os temas que vão estar a concurso esta manhã? Está com a Antena Livre, 89.6, estamos juntos até à 1.

0: Adoro este tema, Os Descendentes. Chama-se Madrugada Louca. É a primeira votação. Ouve-se tão bem. Vamos lá, Os Descendentes.
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0: Ou então pode votar no Xavier.

0: antes Madrugada Louca. Posso dizer que são dois grandes temas.
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0: Agora é consigo. Vote através do WhatsApp, através de SMS 933454994. 933454994. Ou vota nos Descendentes, ou vota no Xavier. Uma das duas toca depois das 10. É só votar 933454994.
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0: Completamente apaixonado, Filipe Delgado avança a emissão. Eu já lhe digo o que é que celebra hoje. Estou aqui a olhar. Ainda que eu tenho aqui a minha folha dos meus apontamentos. Tenho que olhar para os meus apontamentos e acho que para comer nada.

Ora, está completamente apaixonado. E nós hoje por aqui no estúdio, meu Deus, anda gente de um lado para o outro. E depois é só ao Paulo, por favor, dá-me um autógrafo. E, opa, e já gastei as canetas. Tenham calma. Isto hoje está aqui muito movimentado no estúdio 3. Aliás, o único estúdio virgem da região. Vamos lá saber o que é que celebra hoje.

para andar a horas. Dia de tirar um tempo para si, convém, não é? Nem que seja para carregar baterias. Dia de agradecer aos professores. Também é dia de ter alguns momentos para relaxar durante o dia. Também é dia de levar o gato para o trabalho. Quanto ao nome do dia, é dia da família Domingues. Ah, pois, família Domingues, que é uma grande família. Ora, a família Domingues gosta de ir ao domingo às compras. Família Domingues é muito fofoqueira. Acho que tenho aqui uma família Domingues em estúdio, não tenho? Está claro que sim, bro. É só para dizer que ainda não altei a tua voz, que é para ninguém saber quem cá está ainda. Tem calma. Também, a família Domingues agora adora animais, mas o animal que mais gosta, cavalos. Ah, pois. O Domingues tem medo do escuro e o Domingues preferem o rio à praia. A Ana Domingues prefere uma história a dois. A Ana Domingues para cantar no dia da família Domingues. Eu já lhe digo quem é que faz anos hoje.

0: Ora, hoje, dia da família Domingos, cantou por cá então a Ana Domingos com este tema fantástico, Vida é Dois. E agora, vamos dar os parabéns a quem está hoje de parabéns.
1: E hoje, os parabéns vão para...
0: Ora, o Kim Barreiro está de parabéns. Chico Buarque e a Áurea. Muitos parabéns também para si, que é o ouvinte da Antena Livre e faz o favor de nos ouvir. Muitos parabéns e muitas felicidades então para quem está hoje de parabéns, dia 19 de junho.

0: Muitos parabéns e muitas felicidades então para a Áurea, Kim Barreiro, Chico Buarque e parabéns também para o auditório da Antena Livre.
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0: Vamos lá votar numa das duas. Madrugada Louca dos Descendentes ou então Xavier vai ser a patrão. Pode votar através do WhatsApp, através de SMS 933454994, 933454994. Ou Descendentes ou Xavier. Uma das duas canções passa depois das 10 da manhã. É só votar 933454994.
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0: 9 horas 45 minutos, vai começar. Mau balanço, vai começar. É balbúrdia.
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0: falar consigo. 232-60-10-61, 232-60-10-61. 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Não, e uma gatinha, muito pequenina. 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
0: 232-60-10-71, vamos lá para a Ramboia. 232-60-10-71. Saudações até às 10 da manhã. E atenção, que eu quero dizer algo muito importante. Hoje, o nosso programa está protegido pela voz divina. Jesus, bom dia.
6: Bom dia, Paulo.
0: Seja bem-vindo.
6: Muito obrigado.
0: O Jesus que veio de propósito de Tentugal para estar aqui connosco esta manhã.
6: É verdade.
0: Sim. Mas trouxe também a senhora excelentíssima doutora Soraya.
7: Bom dia.
0: Não sei se reparaste, Jesus, outra voz.
6: Outra, completamente diferente.
0: Outra voz completamente diferente. Completamente diferente. Oh, Soraya.
7: Sim.
0: Estás nervosa?
7: Não.
0: Nem por isso, mas não. Acho que o Jesus está mais.
6: Bastante.
0: Jesus, porque eu vou explicar que Jesus depois tem que contar o que se vai passar aqui lá em cima ao seu superior.
6: Claro, isto tem que se fazer um relatório todos os dias.
0: Exatamente. E depois ouvi dizer que o teu superior é muito exigente.
6: Muito, bastante.
0: Então, é muito exigente.
6: Ui, isto nem imaginas, não tens noção.
0: Ele exige muito, não exige?
6: Exige.
0: Pronto. Ora bem, o que é que eu ia para dizer? Está uma senhora do outro lado da linha, que não adivinhou quem é. Sério, é impossível. É a menina Elsa Fernandes. Bom dia.
8: Bom dia. Ai, Jesus, será possível que eu sou bruxa?
0: Não, desculpa.
8: Então querias que eu adivinhasse como, se Jesus está lá no céu e desceu abaixo?
0: E porquê? Porque Jesus só vem aos programas de jeito, aqueles programas que têm alguma audiência. Tá bem?
8: Jesus só vai aos programas da Divina Graça.
0: Claro! Claro!
8: Não fosses tu
0: Pronto, é sempre assim. Jesus!
8: O nosso Salvador!
0: Exatamente. Jesus!
6: Sim.
0: Atende lá a Elsa, seja, porque eu tenho mais que fazer.
6: Aí eu não sei atender a dona Elsa.
8: Até não sabe, até é fácil. Olá, Elsa, como estás? Olha aí.
6: Bom dia, dona Elsa, como está? Bem dispostinha?
0: Isto é uma festa.
8: Bem disposta? Qual dona? Qualquer puta,
0: claro.
8: É Elsa mesmo.
0: É dona daquilo que é seu e da carteira. Se a trouxer.
8: Só sou dona daquilo que eu ganho.
0: Também. ainda bem que ganhas bem.
8: Mais ou menos. Mas também se trabalha muito para isso.
0: Claro,
8: Paulo.
0: Claro. Claramente. Tá. Claro.
8: Olha que Jesus desceu do céu, mas olha que o dinheiro não sai de lá.
0: Claro. Era bom?
8: Era bom que eu caísse do céu. Era, abria assim uma telhazinha no teto e eu pim-pim. Ai, tão bom.
0: Era só cair.
6: Não se pode dar tudo.
0: Exato.
6: Jesus não pode dar tudo.
0: Claramente.
8: Deus, se quiser, dá tudo. É só eu querer.
0: Concordo perfeitamente.
6: Mas esse é o meu pai.
8: Não é, Paulo?
0: Claro.
8: Olha lá.
6: Esse é meu pai e desconta-me na herança, portanto não pode ser.
0: Tá boa?
8: Está bom, está mesmo. A sério. Então, mas e os pasteizinhos de Tentugal também vieram?
6: Não, não, não, desta vez não vieram.
0: É por isso que, gosto, é por isso que só vão fazer estes dois minutos.
8: Pois, Paulo, tens razão. Eu também gosto muito de pasteis de Tentugal. É uma maravilha.
0: Vai para quem? Bom dia, rápido.
8: Olha, vai para a minha mãe, para o meu pai, um beijinho para eles. Não sei o que é que se passa, que eles andam muito
0: fugidos,
8: caladitos. É caladitos. Isso para mim não é bom, não me traz grande sossego, mas pronto. Vai para as minhas filhotas, para os meus netos, vai aí para esse casal muito simpático, que eu escuto muita vez na rádio. Tudo bom para eles.
6: Obrigado.
8: E olha, muita força para aturarem aí o Paulo, que ele é uma pessoa difícil.
6: Eu puxo-lhe as orelhas.
8: Agora, com força mesmo, até ficarem vermelhas.
0: Oh, Elsa.
8: Diz, meu querido.
0: Não tens mais nada para fazer, Elsa.
8: Não, meu amor, é só dizer à mana e à sobrinha também um beijinho para elas, as duas, e para ti. Porta-te bem, trata bem aí os nossos clientes, que a sério, sim, trata-os muito bem.
0: É dizer que eu sou uma pessoa difícil.
8: Dificílima, tu. Quando queres também, sabe ser ruim.
7: Eu quero gozar.
0: A vida com você. Pronto,
8: mas não é comigo.
0: Vai para dentro.
8: Comigo não, com o João Ralha.
0: É Deus.
8: Tchau, beijinho, Paulo. Tudo bom para vocês. Tchau.
0: Ó, Soraya.
7: Presente.
0: Atende a outra senhora que está do outro lado, Sassu.
7: Olá, bom dia.
9: Olá, bom dia.
0: Pergunta quem é.
7: Eu não sei fazer isto.
0: Quem é que está? Oh, Fernandinha.
9: Diga lá, Paulinho.
0: Sabe que a Soraya agora até ficou vermelhinha, assim um bocadinho. Ai, agora como é que eu avanço? Como é que eu avanço isto agora? Oh, Fernanda.
9: Diga lá, Paulinho.
0: Vai para quem esse bom dia?
9: Vai para o Paulinho, para o Brinco Baile. Sim. E para a família. Vai para essa menina que está aí a falar.
0: Sim.
9: Vai para, também para a que foi embora. Vai para o Jorge Amaral, para o Filipe e José Carvalho, vai para os padeiros de Vila Cova da Covelo, José Manuel Castelo Penalva, para a pastelaria de Vila Nova de Tagem, vai para a Dona Fátima, a Dona Irene, e vai para a Câmara para Penalva do Castelo, e depois aqui para a família também, para o Joaquim Silva.
0: Está tudo entregue?
9: Está tudo entregue, está, Paulinho. E desejo bons desejos para o Bobrinho Cobeiro.
0: Muito obrigado. Um beijinho, Fernanda.
9: Beijinho e bom fim de semana.
0: Adeus, obrigado. Ó, Jesus. Não sei se estás a reparar, isto faz-se com uma perna às costas.
6: Estou a ver que sim, estou a ver que sim.
0: É com uma perna às costas e as duas nos pulmões. Mais ou menos. Bom dia.
10: Bom dia, Paulinho.
0: Bom dia, estou a falar com quem?
10: Estou a falar, Rodrigo.
0: Oh, Paulinha.
10: Exato.
0: Olha, estou muito bem acompanhado, um casal simpático que vieram de propósito de Tentugal para estar aqui comigo hoje.
10: Isso aqui é bom.
0: Atenção.
10: Mas olha,
0: não é como aquelas pessoas que devem ir a alguns almoços, não é verdade? E nunca aparecem.
10: Nunca é tarde.
0: Nunca. Não, como o meu coração não aguenta mais. O meu coração anda muito triste. Muito triste.
10: Olha, mas nem vou-te ver.
0: É onde?
10: À Folgosa.
0: É Folgosa da Madalena.
10: Sim.
0: Vai ser uma festança.
10: Vai, não
0: vai? Vai ser uma festança que tu vais ver.
10: Olha, tenho outra para te dizer.
0: É saber. Se pode dizer em antena.
10: Estes dois novos locutores que tens.
0: Sim.
10: Aí têm a voz mais bonita. É pá, porque nós já estamos cansadas de ouvir a tua voz. Estamos a ouvir uma voz muito meiguinha.
6: Cheira-me a boca. Oh, Paulo, cheira-me a boca.
0: Está bem. Está bem.
10: Pois é, assim, ai, Jesus.
0: Oh, meninas.
6: Se apaga a luz.
0: Oh, casal. Sigam a emissão, se há sabor. Sigam.
6: Não tenho os comandos. Eu não tenho os comandos.
7: Ficaram em casa.
0: Sigam a emissão agora. Avancem.
10: Agora eles avançam.
0: Estou farto.
10: Bom dia, Jesus.
0: Farto de chorar.
6: Bom dia, como está?
10: Sim. Bem, muito obrigada.
6: Então, diga-me uma coisa. Os bons dias vão para quem?
10: Ora, vai para o meu Paulinho. Este não posso falhar, com um grande beijinho.
0: Ai, o meu
10: vai.
0: Trabalho está posto em jogo.
10: Vai para o Jesus também com um grande beijinho.
6: Muito
10: vai
6: obrigado.
10: Para a outra senhora que não sei o nome dela.
0: Soraya, diz lá, Soraya.
10: Ai, Soraya.
7: Exatamente.
10: Olha, um nome muito bonito.
0: Claro
10: e vai
0: que sim.
10: Para todos aqueles que nos estão a ouvir, um grande beijinho para eles todos. E já agora vai para o Brinco Baila.
0: Sim.
10: E lá estarei para os aturar.
0: Olha, sabes que a Soraya, atenção, ela canta.
10: Canta, mas ainda não ouvi cantar.
0: Ah, mas vais ouvir agora ou não ouve?
7: É.

0: vá pagar.
1: Ordinários.
2: Lá está.
1: Ordinários.
2: A Soraya tem a voz muito
1: técnica. Ordinários. Sempre a mexer na minha carteira. 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
1: Sempre, sempre. Sempre, sempre.
0: Eu achei a parte mais bonita da música.
1: Achas?
0: Eu acho.
1: Está bem. Deus te guarde perto de Jesus. Paulinha, beijos, até logo.
2: Beijinho para vocês três, beijinho.
1: Adeus, obrigado. Olha que os três da Vigueirada. De verdade, os três da Vigueirada. Olha, mais alguém a tocar a campainha. Bom dia.
4: Bom dia.
1: Bom dia, Sr. António.
4: É isso mesmo.
1: Anda por onde, Sr. António Marques?
4: Rio Torto.
1: Rio Torto, que é um rio tão lindo.
4: É.
1: Está sempre a torto, mas é um dia bonito.
4: Pois, ai não. Olha, ando aqui ao pé do homem, veja aqui uma obra, é o senhor Marcelo.
1: Sim.
4: Todos os dias te ouve, todos os dias.
1: Ah, grande Marcelo, grande Marcelo. É. Só não liga, mas ouve todos os dias.
4: Não, ouve todos os dias. Agora andávamos aqui e diz-me ele assim: epá, vamos ouvir o conjunto da segunda circular.
1: Exatamente, exatamente. Exato, exato. Olha, só para castigo vais falar com Jesus. Fala!
3: Ora, bom dia.
4: Bom dia, então, como é que é? Tudo bem?
3: Cá-se bem, andando devagarinho. Aturar aqui este marmanjo.
1: Está bonito, está bonito.
4: Cuidado, cuidado com o homem.
1: Sim, precisa ter muito cuidado.
3: Eu tomo conta dele.
4: Então, mas se preciso ajuda.
1: Olha, enquanto tu falas com Jesus, eu estou aqui mais a Soraya, a comer petisco. Você não é Soraya?
0: É verdade.
1: Claro, então. Fala com... Jesus, podes continuar, Jesus. Tu estás a brincar.
4: Por isso é que a cadeira está sempre a gemer.
3: Ela geme um bocadinho, geme.
1: Está a sério, A cadeira a gemer. A cadeira a gemer.
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1: Nunca teve. E agora, e com a idade está pior.
4: Cada vez pior. Quanto mais velho, pior.
1: Exatamente. Vai para quem? Bom dia, António.
4: Não há salvação possível. Só a morte.
1: Há de ter muita sorte. Vai para quem? Bom dia.
4: Para quem está aqui comigo, enquanto todo o auditório, com o grupamento musical Brinco Velho, e quem está contigo, que merece aí os céus, Jesus e a Soraya merecem os céus.
1: Muito bem. Olha, vai para dentro.
4: Ah, tchau. Ah, espera aí para o Paleiro Reus também.
1: Esse anda fugido.
4: Anda doidão. Anda doidão.
1: Anda.
4: Com a dança.
1: Olha aquela dança. Ai, senhor. Um abraço. Até logo.
4: Tchau, até logo.
1: Deus, obrigadíssimo. Então, bom dia.
6: Olá, bom dia.
1: Oh, Ana Maria. Está tudo bem em França, Ana?
6: Está tudo bem, temos calor, está tempo bom, está uma maravilha.
1: Olha, estás-te a divertir comigo, com este casal que está aqui comigo hoje.
6: Ah, ainda não estou, e o Jesus é meu irmão, que eu também sou Jesus.
3: Ah. Olha.
1: Oh.
3: Olha.
1: É sério.
6: É sim, senhora, Ana Maria de Jesus.
1: Oh. É sério.
3: Eu também sou de Jesus.
1: É sério. Mas também, olha, mas também te preocupes, ó Jesus, que ela não está nas alturas.
3: Não, estamos lado a lado.
1: Diz.
6: Não, acho que não estou nas alturas.
1: Não, ela não está. Aliás, ela só está nas alturas quando usa salto alto. Porque senão, nem às nuvens chega, nem às nuvens. Vês?
6: Estás ordinário como o teu computador.
1: Não sejas assim, Ana, não sejas assim.
6: Não estou assim.
1: Ó, Soraya.
0: Presenta.
1: Fala com a Ana.
0: Olá, bom dia, Ana.
6: Olá, bom dia, dona Soraya, tudo bem?
0: Está tudo devagarinho, anda devagarinho.
1: Muito devagarinho.
0: Muito devagarinho.
1: Atenção, há uma coisa que eu tenho que dizer em antena. Posso, Jesus?
3: Podes, claro que podes.
1: O da Soraya é mais grosso que o teu.
3: É sim, senhora.
1: Só para avisar, o da Soraya é mais grosso que o teu.
3: E ela está com ele na mão.
1: E também.
0: Pronto, já descambou.
1: Pronto, atenção. Não tenho nada a ver com isso. Atenção, a gente está a falar nos micros.
3: Microfones.
1: Agora.
6: No microfone, também percebi.
1: Ah, pronto, ok. Pronto. Oh, Ana, para quem vai bom dia?
6: Sim. Olha, vai para esse casal aí, muito simpático. Para ti, que também és muito simpático.
1: Obrigada, Jesus. Obrigada, Ana Jesus.
6: Todos os imigrantes, para o Brinco Baile, para a Antena Livre, para toda a minha família. Um beijinho para todos.
1: Está tudo entregue?
6: Está tudo entregue.
1: Um beijinho, até logo.
6: Beijinho, Paulo, até logo.
1: Deus, obrigado. Eu hoje vou perder as tribeiras. Então eles vieram de propósito. Bom dia.
7: Olá, bom dia.
1: Oh, senhor. Oh, computador, por favor, te para com isso.
7: Olha, não vais comer mais queijo, já então.
1: Oh, Carly.
7: O próximo queijo que te levar-me já não vai ser de cabra. Vai ser
1: Carly, do Carlitos, tu tens calma, vai. Carlitos.
7: Vai lá.
1: Carlitos. Oh, Carlitos, tu tens calma, Carlitos. Outra vez, tem calma, computador também. Olha, menino, hoje é dia de levar o gato para o trabalho?
7: Não, eu trouxe foi uma a gata.
1: Pronto, ainda bem, eu já sabia.
7: Minha assanhada.
1: Vai para quem, bom dia?
7: Bom dia, vai para toda a minha família, para todos os meus colegas do trabalho do Polino das Filhas, para os meus colegas do trabalho da União de Freguesias, que trabalhem, para todos os ouvintes e participantes, para a senhora Célia da Tocha, aí para os seus colegas, para a bicicletinha e para o Calceiro Reis, que trabalha.
1: Olha, este casal vem fazer estágio, vão cá ficar no mês de agosto.
7: Graças a Deus, que já te vais embora.
1: Olá. Carlitos. Prontos, Carlitos, vai lá para dentro, está bem? Abraço. Então, bom dia.
8: Ora, bom dia.
1: Oh, Terezinha Loureiro, que... da Quintela da Lapa, certo?
8: É, certinho e direitinho. Olha, companhia limitada.
1: Venha trazer aqui uns queijinhos à gente.
8: Olha,
1: vem-se para o... Oh, Soraya.
0: Presente.
1: Uns queijinhos em Anuia.
0: Ai, pois ia.
1: Tu não ias
0: em...
8: Sem dúvida. Já marchavam, já.
0: Já marchavam.
1: Atenção.
0: É verdade.
1: Já. Jesus não pode comer queijo.
8: Não pode?
1: Não, porque depois esquece das promessas.
8: Não pode esquecer
1: Jesus não pode comer queijo.
8: Oh, Senhor Jesus. Oh, Senhor Jesus, que tu vais estar bem arranjado.
1: Isso é verdade. Teresa, se você se tiver a dignidade de trazer aqui um queijinho, eu faço um striptease.
8: Mas eu não quero.
1: Obrigado.
9: Se calhar é melhor sair.

0: e da sala, não é?
1: Não sejam assim. Não sejam assim.
2: Meninos, para a tarde.
1: Não sejam assim. Reparei só este dinamite. Dinamite, olha só dinamite. Olha que saco vermelha. Olha só dinamite.
0: Ui. Só de olhar dói. Isto só de olhar dói.
1: Tesão. E acaso para dizer que Jesus nos guarde.
0: Que Deus nos proteja.
2: Bem, também Jesus nos vale.
1: Vai para quem o bom dia, Teresinha?
2: O bom dia, olha, vai para essa equipa aí toda e para a nossa grande família da Antena Livre, já somos muitos e cada vez sejamos mais para tirarmos as suas mãos pistas.
1: Muito obrigado, é Deus. Vá para dentro, cuidado aí com os degraus.
2: A verdade não merece castigo, não é, Jesus?
0: É verdade, sim, senhora.
2: É no ano a falar por trás, ilhas lá diretas.
0: É assim é que deve ser, é curto e direito.
1: Já estou luxado, já puxou Jesus para o lado dela. Sim, senhor.
0: Jesus está do lado da razão.
2: Pois a caminho vais me visitar, já levas o beijinho.
1: É Deus, Teresa.
2: Adeus, Paulinho. Adeus, Jesus.
0: Obrigado, bom dia.
1: Vocês ouvintes, deixai-vos andar, está bem? Deixai. Bom dia.
3: Bom dia, pequeno.
1: Oh, menino, oh, meu Deus. Oh, Fátima, está tudo bem, Fátima?
3: Está tudo, só me parte de rir. Obrigada por essa boa disposição.
1: Oh, este casal simpático, atenção, que veio de Tentúgal para estar aqui comigo esta manhã.
3: Pensei que era para você ir embora e eles ficarem.
1: Sim, sim, e está tudo programado. Sim.
3: Os botões não estão fora de validade.
1: Não, eu vou explicar. Este ano tenho 6 meses de férias. Começaram em agosto e só bem depois de fevereiro.
3: Olha o nariz a crescer.
1: Eles vão cá ficar. No meu lugar, os dois.
3: Acredito.
1: E vocês ficam bem porque ficam sempre com Jesus por perto.
0: Sim, a abençoar isto.
3: Há uns dois que eu gosto, mas há outros que eu não gosto.
1: Então.
3: Ah pá, há um Jesus que realmente me alumia, me dá força, sim, e tudo mais. Agora há alguns Jesus que andam por aí que aquilo, sinceramente, ui Jesus.
1: Não me diga.
3: Ui Jesus.
0: Este
3: padrinho.
1: Muito, adoro este falar de madeirense mata. Este falar de madeirense arrebenta comigo.
3: Também não deve ter muito para arrebentar com essa idade, não é?
1: Claro. Ó Fátima!
0: Eu não vou comentar isso.
1: Fátima!
0: Não vale a pena.
3: Olha, ele está a ver, eu não.
1: Fátima, por favor.
3: Presente.
1: Olhe para o rádio. Repare só este dinamite. Isto é só coisinhas boas. É dizer que não há nada para mostrar com esta idade. Vai para a Madeira, moça, vai para a Madeira.
3: A Madeira é dura, é pau, é duro.
1: É melhor avançar. Mas para quem vou dizer?
3: Oh, Paulo, desculpe das minhas
1: tolices. Que tolices tão boas. Vai para quem, bom dia.
3: Olha, vai para todos sem exceção. Para esse casal magnífico. Espero que eles fiquem realmente, que lhes façam companhia. Vai para toda a nossa família. Para uma senhora que ontem falou em Viana do Castelo, a dizer que realmente as sardinhas de Viana do Castelo são as melhores. Concordo plenamente com ela. Acho que chama Manuela, a senhora.
1: Exatamente.
3: Pronto.
1: Ela tem bom gosto.
3: Exatamente, tudo o que é mulher. As mulheres têm bom gosto, claro, mas às vezes então, nem por isso.
1: E por isso é que tem um irmão às alturas. Tem um irmão como deve ser.
3: Ah, ela é a sua irmã?
1: Claro.
3: Ai,
1: na graça de Jesus.
3: A coisa já fica mais fina.
1: Porque claro,
3: tem que ter coisa que na língua.
1: Exatamente, senão a chamada vai abaixo. Precisa ter muito cuidado com isto.
3: Ui, Jesus. Olha, um beijinho para a Cristina Ferreira, Paulo e Sérgio, Santo Luís, Lourdes Almeida, Borges de Melo. Olha, para todos, sem exceção, um excelente fim de semana. Paulo, passa a linha, a coisa está boa, bora lá.
1: Olha, mas estou contente, sabe porquê?
3: Diga.
1: Eles vieram e trouxeram a praia.
3: Maravilha!
1: Oh, que água tão boa! Está ou não está?
3: Maravilha! Oh, mas Soraya, vai de boxe? Olha, vai aqui. De boxe ou vai de tanga?
1: Eu vou de tanga! Eu vou de tanga porque eu gosto muito de usar tanga! É de Fátima!
3: Obrigada, beijinho!
1: Ai, meu Deus! Oh, Soraya!
4: Sim!
1: Ouvi dizer que a Cacilda ficou na praia!
4: Ficou!
1: Sim, sim,
4: está melhor do que nós!
1: Ficou lá a bronzear-se!
4: Exatamente! Na Praia da Figueira, uma maravilha!
1: Olha, e a pequenita, onde é que ela anda?
4: Está entretida, bem bonecos.
1: Ah, é assim, está bem. Oh, ir ao futebol ficar na praia. Que maravilha. Ora, 232-70-1071, se quiser ligar, ainda vou dar aqui mais um minutinho. Porque hoje perdi, não sei se vocês repararam, já são 10 e 8, mais ou menos. Então,
4: está a passar depressa.
1: É para a desgraça. A vida é assim.
0: Jesus no comando.
1: Olha, já agora pergunto, estão a gostar?
0: A adorar.
4: Muito.
1: Estão a gostar de ver?

0: Isto parece quase aquele programa que dá na concorrência.
1: Quase. Que não, mas não tem nada a ver.
0: Não, é a única coisa que temos cá em comum, temos Jesus.
1: Exato.
2: Jesus está connosco.
0: Amém.
1: Muito nervoso sem saber o que dizer, mas estou por cá.
0: É um bocadinho. Aliás, eu posso dizer que o Jesus está mais nervoso do que a Soraya.
2: Pois está.
0: Porque a Soraya,
2: este Jesus treme muito.
0: Um bocadinho. Sabes que Jesus está com medo do fim do mundo, diz que está próximo. está um bocadinho medo. Então, bom dia.
3: Bom dia. Só para leio.
0: Oh, menino. Se tiraste o dia para me dizer isso, escusavas de estar ligado. Está tudo bem, Alberto?
3: Está tudo bem. E vocês aí? Estou a gostar da conversa.
0: Então, a conversa está ela boa.
3: Pois está.
0: A tua conversa está um espetáculo.
3: Falta lá o chouriço e o vinho.
0: Tem calma.
1: Já aí vai. O queijo já cá está.
0: Ah, pois. Que não se brinca em serviço, menino.
3: Ah, é?
0: Não é como aqueles senhores que prometem, prometem e depois falham.
3: Pois. Eu bem nos vejo.
0: Pois, também.
3: Estão a falar comigo.
0: Está bem. Está bem. Ó, Jesus, fala lá com o Alberto. Pergunta lá para quem vai o bom dia, senão ele fica maluco.
1: Ora, Sr. Alberto, então para quem vai esse bom dia?
3: É para todo o auditório, para vocês aí, com essa companhia maravilhosa que está aí.
1: Obrigado.
3: Para toda a gente, pronto.
0: Está tudo?
3: Está tudo.
0: Então, olha, vá para dentro. Adeus.
3: Vá. Cuidado com o grau. No caso, da oficina.
0: Ai, Jesus. Adeus.
3: Vai, adeus.
0: Então, bom dia.
4: Bom dia.
0: Bom dia. Ora, a Fátima Marques está no Luxemburgo.
4: É verdade.
0: E você, adivinha o que cá está?
4: Não, por acaso não. Pensei que era outro casal que costuma estar aí.
0: Ah, ué, pensava que era outro. É, afinal, havia outro.
4: Por acaso não sabia que era esse, não. Por acaso não acertava esse.
0: Não, você sabe que eu sou uma pessoa católica.
4: Só se eu falasse mais um bocadinho.
0: Não, eu sou uma pessoa católica e eu preciso da graça de
4: e
0: Deus.
4: E católica.
0: Jesus. Exatamente. Aliás, e toco no grupo coral... e dou quanto queres?
1: Ao domingo de manhã.
0: Ao domingo de manhã.
4: Muito bem.
0: E às vezes à sexta-feira à noite. Ainda vou tocar as Trindades.
4: Só Paulinho, estamos a fazer isso.
0: Oh, Fátima, para quem vai, bom dia.
4: Para todos, tem sensação de me engancho. Agora para esse casal, tudo bom para eles e para a pequenota, para a filhota, tudo bom. Muitas felicidades.
1: Muito obrigado.
4: Parabéns por ser dar pessoas assim tão simpáticas.
0: Está a ser simpática, ainda você não os conhece. A
1: ser isso é porque estamos no ar, no fim de estar no ar, isto é um problema.
4: Não acredito, não me parece que seja assim, mas
0: sabe. Ei, estão a dizer que já são 10 e 11.
1: É verdade.
4: Bastão, boa continuação, um grande beijinho para todos. Tchau, tchau.
1: Obrigado.
0: Adeus, Fátima.
1: Beijinho.
4: Bom dia, tchau.
0: Adeus, obrigadíssimo. Ora bem, meninos, temos mesmo que terminar. Jesus, isso. Aliás, se calhar vocês ainda voltam comigo. Tudo indica que vocês ainda voltam comigo. Quem é que vai pagar o café?
1: O Paulo paga o café hoje.
2: É o Paulo a pagar, assim diz a música. É o Paulo a pagar.
0: Achas?
2: Eu tenho a certeza.
0: É absoluta.
1: Eu apostava.
0: Quem é que patrocina este espaço?
1: É o Brinco ao Baile.
0: Primeira vez.
1: O melhor grupo de baile.
0: Achas?
1: Eu acho que sim, eu tenho assino. Certeza.
0: Eu assino embaixo, está bem? Assino e com letras grandes.
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10 horas, 13 minutos. Ora, vamos abrir a segunda hora, como sempre, na verdade, vamos saber o resultado da votação da música mais do dia.

8 votos vai ser a patrão e os descendentes, Madrugada Louca, apenas com 6 votos. Aí está a música mais desta sexta-feira. Xavier vai ser a patrão.

E agora vamos lá saber do tempo. Para hoje, a última emissão da primavera. O verão chega na próxima, aliás, no próximo domingo, às 9h24 da manhã. Mas temos tempo quentinho para o fim de semana e para hoje. Subida de temperatura, vento moderado no litoral oeste e nas terras altas. Possibilidades de chuva acompanhada de granizo e trovoada lá mais para o final do dia.

Temperaturas agradáveis. Começamos nos 22 para Aveiro, 25 para as Penhas Douradas e para a Figueira da Foz, 28 para Mortágua, Castro Daire, Vila Nova de Paiva, Aguiar da Beira, Mamenta da Beira, Fortes de Algodão, Sorique da Beira e Sernancelho. 29 para Arganil e Tábua. 30 para a Guarda, Vila Real, Viseu, Tondela, Santa Combadão, Mangual de Nelas, Carregal do Sal, Sata, Penalva do Castelo, Vouzela. Guarda. 31 para São Pedro do Sul, Oliveira do Hospital. E uma máxima de 36 para Castelo Branco. Está bom assim? São as máximas para esta sexta-feira, fim de semana, sem chuva e com muito calor. É bom.

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1: de mim. 10 horas 20 minutos, daqui a bocadinho digo a tua música nova de hoje. Tenha uma grande manhã com a sua Antena Livre. Eu olá amanhã até à 1 da tarde.

0: 10 horas 23 minutos, está com a Antena Livre. Boa viagem, bom trabalho. Obrigado por nos escolher para a sua companhia todas as manhãs. Antena Livre, amanhã, a tua música nova. É a nova do Zamaro, chama-se Compra Bilhete. A canção está muito engraçada. Recebi ontem, por volta das 3 da tarde, pela editora. Desde já, muito obrigado. E aí está, então, em primeira mão, na sua Antena Livre, Compra Bilhete, o grande Zé Maro.
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0: O grande Zé Mauro a passar por cá. Desejo um grande abraço para o Zé Mauro. Ele costuma ouvir de vez em quando esta emissão e muito obrigado pela consideração. Compra Bilhete é a nova música do Zé Mauro. É a tua música nova de hoje. Onde é que isto ia? Ó, computador, tem calma. 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
0: 10h29, vamos lá recordar grande som.

0: depois da banda passar.
1: Ora, está a voz do Chico Buarque, que está hoje de parabéns, cantou a banda. Agora, José Cid, um dos maiores êxitos do grande José Cid. Chama-se Se Eu Fizesse Amor Contigo. É uma das que eu mais gosto do grande José Cid.

Desse amor contigo. Agora, Leandro e Leonardo. Foi uma escolha da Soraya, que está aqui no estúdio. Dor de amor não tem jeito. Tema de 1994.

0: de Leandro Leonardo. Dor de amor não tem jeito. 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
0: Daqui a bocadinho, às 3 seguidas, vou deixar aqui alguém no estúdio e vou-me embora. Podem crer. Dire Straits, vamos bater o pezinho e ganhar algumas boas energias para aquilo que vem por aí. Vamos embora.

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1: Legal.
2: Kenny Rogers avança a emissão. Tenham uma grande manhã. Divirtam-se. Nós já voltamos.

0: Discos.
1: Ora, passa lá, daqui a bocadinho a antena, já sabe que se ligou ontem entre as 11 e meio-dia, hoje só pode ligar a partir do meio-dia, 232-60-10-71, daqui a pouco estou à sua espera.
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1: Dez horas, 59 minutos, está a ouvir a Antena Livre, a rádio mais feliz de Portugal, 89.6. Vamos para comerciais, até já.
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0: Ora, pode então ligar 232-601-061. Jesus, mais uma vez, bom dia.
3: Bom dia.
0: Então, estás preparado para me ajudar a conduzir esta emissão até a uma, certo?
3: Claro que sim, já tenho carta.
0: E qual é a frase? E agora?
3: Agora é que partiste tudo.
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3: Ok. Vou anotar aqui.
0: Arranja uma caneta, escreve, está bem?
3: Ok.
0: Pronto, porque agora, quando o ouvinte não disser a frase.
3: É a minha vez.
0: É a tua vez. Entras tu. Daqui a bocadinho também chega a Soraya está ali a fazer muito trabalho, tem que trabalhar, na verdade, enquanto nós nos divertimos.
3: Exatamente.
0: Ora, bom, vamos para a primeira. Orlando Henriques, bom dia.
4: Bom dia, Paulo Paiva, tudo bem contigo?
0: Tudo bem, e aí por Lombarganil?
4: Também vai andando.
0: Hoje temos por cá Jesus, está bem? Hoje tem que se portar bem.
4: Está aqui?
0: Hoje temos cá Jesus.
4: Ai, Jesus, está
0: portanto,
4: bem. Agora vem. É um jantar para Jesus, não?
0: Não, é Jesus que está aqui connosco.
4: Ah, é, Ju?
0: Você quer ver? Jesus, bom dia.
3: Bom dia.
0: Não, tu tens que dizer presente.
3: Ai, presente.
0: Exatamente.
3: Presente.
4: Ai, Jesus, presente. Bom dia, sou Jesus.
3: Bom dia, como está?
4: Presente. Está bom, obrigado. Graças.
0: Ora, vamos ouvir a Valéria Rodrigues. Lágrima, para dedicar a quem?
4: À minha família, à tua família, conjunto vem com o baile. E todos os benfiquistas e equipa domingo à tarde, todo o auditório desta grande rádio que é a Rádio Antena Livre de Gouveia, o Senhor Jesus presente no restaurante Fim do Mundo em Ceia, o verdadeiro sabor da Serra da Estrela.
0: Olha, Jesus, já está safo desta?
3: Já fui.
0: Esta aqui,
3: essa já me livrei.
0: Esta já está dita. Orlando, um abraço, bom fim de semana.
4: Um abraço, bom fim de semana.
0: Deus, obrigadíssimo. Obrigado. Então, bom dia.
5: Bom dia.
0: Bom dia. Oi, Irene.
5: Sim.
0: Hoje tem que se portar bem, está bem?
5: Está bem, eu porto-me sempre bem.
0: Sabe porquê é que tem que se portar bem?
5: Sim, já escutei, está aí o Jesus.
0: Exatamente.
5: É.
0: E quando temos Jesus, as pessoas têm que se portar bem.
5: É, como é que ele chama, não é Carlos?
0: Não te interessa.
5: Ah,
0: só ficas a saber que é Jesus, não é nada.
5: É, lá vai esta pedra.
0: Que mania,
5: não é?
0: Que mania.
5: Esta mulher
0: ela tem a mania. Tem a mania de saber tudo, esta
5: Jesus
0: mulher.
5: Agora vinha Jesus do céu aí para pé de ti, Nossa Senhora, amém.
0: Está aqui Jesus, que de Coimbra.
5: Que
0: de Coimbra. Havia de comer uns pasteizinhos de Tugal, como nós cá comemos.
5: Pasteizinhos tem Tugal, eu já comi uma vez, já foi há muito tempo.
0: O que é que vamos ouvir, Irene?
5: Eu queria aquela, não sei se é de Jorge Loureiro e Maria Celeste, ou Senhora da Esperança.
0: Vamos lá tentar encontrar, para dedicar a quem?
5: Olha, vai para toda a minha família, para toda a equipa da Antena Livre, para todos os ouvintes de Portugal, de estrangeiro, que tenham um bom dia, saúde e alegria, bom fim de semana, e acho que já está tudo. Pois já não é até amanhã, nem até domingo, que agora já não há domingo, nem sábado.
0: Ah, domingo, sim, senhora. Vai. Domingo estou cá. Às 7 da tarde.
5: Mas não dá para te falar.
0: Não interessa, mas dá para ouvir.
5: Ah, sim, pois ainda sei onde é que o Brinco Baile vai estar, que eu não sei assim.
0: Maravilha.
5: Ok, pronto, tudo bom, e agora é assim, o restaurante Fim do Mundo em Ceia, o verdadeiro sabor da Serra da Estrela.
0: Aí está, Jesus, só te querem poupar.
3: É, ainda bem, que ainda não consegui arranjar uma caneta para escrever a frase.
0: Ainda não. Eu vou ter que te emprestar uma.
5: Complicado.
0: Vou ter que te emprestar uma. Vê lá se essa escreve. Se não escrever, compra outra, está bem?
3: Com certeza.
5: É melhor um lápis.
0: É, se calhar é melhor.
5: Arranja-lhe um lápis em vez de uma caneta.
0: Beijinho, Irene.
5: Vá, até amanhã.
0: Deus, obrigado.
5: Depois, bom fim de semana.
0: Ora, avançamos com a Amália Rodrigues, uma lágrima. 232-601-061. 232-601-061. Venha daí então, diga a frase. Jesus, frase, faz favor.
3: Ainda não escrevi.
0: Sabia.
3: Está lindo.
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0: Ora, está uma grande recordação para a voz da grande Amália Rodrigues. E agora, Jesus, sabes que chegou a altura de nós dizermos glória. Oh, Jesus, tu sabes perfeitamente de glória agora.
1: É que tem que ser agora, é?
0: Porque tem que ser. Oh, diz lá, glória.
1: Glória.
0: Pronto, bom dia.
2: Bom dia.
0: Está tudo bem. Oh, atenção, não fui eu. Oh, Maria Eduardo.
2: Sendo dito por si.
0: Não, Maria Duarte, não fui eu. Foi Jesus.
2: O Senhor Jesus não sabia se eu era glória.
0: Atenção, mas também não fui eu que disse.
2: Pois não, nada disso. Aqui não se fala nada dessas coisas.
0: Claro que não. Soraya.
3: Presente.
0: Foi Jesus que disse glória, não foi?
3: Foi sim, senhor.
0: Não fui eu.
3: Portanto, nada disso.
0: Eu hoje porto-me sempre bem, que hoje não posso tratar. Aliás, eu nunca tratei
3: ninguém
0: mal.
3: Nem se pode portar mal hoje.
0: Exatamente. Olha, atende lá a Maria Duarte hoje.
3: Olá, bom dia.
2: Bom dia.
0: O que é que quer ouvir, Maria?
2: Eu quero ouvir Tony Carreira, se acorda. Ai, como é que eu disse?
0: Se acorda e tu não estás.
2: Se acorda e tu não estás, exatamente.
0: Sabe que hoje tenho por cá gente a estagiar?
2: Ah, sim. Ah, ótimo. Portanto, também é preciso.
0: É Jesus. Ah, e a esposa que é a Soraya.
2: Pronto, sim senhora.
0: Vieram de propósito de Tentúgal para estar aqui comigo.
2: Muito bem.
0: Agora venho para cá dizer glória. Mas a culpa já não é minha.
2: Pois não, nada disso.
1: A gente tanto diz glória como dissemos Fernando, mas, uma coisa assim. Não,
2: exatamente, Paulo Fernando. É isto tudo, é Paulo Fernando Saraiva ou Monteiro Saraiva, é assim qualquer coisita, sabe?
1: Eu também ainda não sei tudo, mas é por aí.
0: Ó, senhora Duarte.
2: É assim qualquer coisa.
0: Senhora Duarte,
2: diga, faz favor.
0: Daqui a bocadinho tem que mudar para outra rádio para ouvir a música.
2: Não, então eu estou aqui tão bem na sua.
0: E acho muito bem.
2: Você até faz rir as pedras.
0: E vai dedicar para quem?
2: Olha, para dedicar para toda a minha família, é para si e para toda a minha família e para todas as pessoas amigas, é para si e para toda a sua família.
0: Sim.
2: É para também toda essa gente que trabalha aí toda nessa grande rádio e esses senhores que estão aí também, tudo de bom para eles e para ouvirem, pronto. E para a Dona Maria e para a Dona Paula, são de mil, tudo bom para ela e para a família dela. E para a Dona Fátima Marques também, tudo bom para ela, com um bom fim de semana para todos. E para esta família toda da Antena Livre.
0: Muito bem, e agora a frase?
2: Restaurante Fim do Mundo em Ceia, o bom sabor da Serra da Estrela.
0: Já se afaste o Jesus.
1: Menos uma.
0: Sim, está bem.
1: Eu vou anotando aqui.
0: Um beijinho, Maria.
2: Tudo bom para si, igualmente.
0: Bom
2: fim de semana, tudo bom.
0: Oh, Soraya.
3: Sim.
0: Já reparaste, ele está muito tímido hoje.
3: Pois está.
0: Está muito tímido. Estou-te a dizer, ele está com uma cara de sexta-feira, véspera de sábado.
3: É verdade.
0: Então, bom dia.
4: Bom dia.
0: Bom dia, Manuel Gonçalves.
4: Ai,
0: Jesus. Não chames tanto por ele, senão ele fica todo babado.
1: Já começa, olha.
4: Ficava eu, só trouxe lá os pastéis lá de baixo de
0: Santuga. Já foram.
4: Pois, e para esta zona que passou, não foi nada.
0: Oh, meu filho, cada um tem aquilo que merece.
3: Só o cheiro, só passou o cheiro.
0: Só passou o cheirinho.
4: Jesus, quando passou por aqui, vinha descalço,
0: pronto. Oh, é sempre a mesma coisa. O que é que vamos ouvir, Manuel?
4: Olha,
0: Nemans,
4: dançando Kizomba.
0: Nemans, dançando Kizomba, praticar a quem?
4: A todos os ouvintes e participantes, e para esse casal, para Jesus e para a Soraya, que... Já por acaso estive com eles pessoalmente.
0: Pessoal que faz quilómetros para assistir a Brinca ao Baile, verdade ou não?
4: Sim, é
3: verdade.
0: Claro. E mais, Manuel?
4: É com todo gosto, não é?
3: Exatamente.
0: Então, também é uma verdade.
4: E para todos os babyquistas, todos os ouvintes e participantes, o doutor Paulo Saraiva, todo o staff e todo o grupo de Brinca ao Baile, para o pessoal que se tem indicado, Tiago Figueiredo, para o José Rocha, o Patrick, o António, para o Gonçalo. E há Figueiredo, Paulo Rodrigues, e acho que está tudo, desculpa, já me esqueci alguém.
0: E agora a frase.
4: Então, para isto é desde Jesus.
0: Boa! Grande Manuel! Jesus,
1: é agora que eu entro.
0: Fota.
1: Restaurante Fim do Mundo em Ceia, o verdadeiro sabor da Serra da Estrela.
0: Muito bem. Soraya, diz lá a frase também, tu, Soraya.
3: Restaurando o fim do mundo em ceia, o verdadeiro sabor da Serra da Estrela.
0: Outra voz mais bonita, mas muito mais bonita.
4: Olha, Paulo.
0: Diz Manuel.
4: Deixa aí convite ao Jesus e à Soraya, quando quiserem vai ao restaurante do fim do mundo, posso ver, também vai e paga.
0: Ó Manuel.
1: Boa.
0: Bom fim de semana. Ó Manuel, bom fim de semana.
3: Paulo Saraiva vai pagar mais uma vez.
0: Ai, vocês querem me levar à falência. Abraço. 232-60-10-61. Tony Carreira, se acorde e tu não estás.

0: Ora, a voz do grande Tony Carreira. Quer queiramos, quer não, este é um grande senhor da música portuguesa, não é, Soraya?
1: É verdade.
0: Ouve-se bem, não ouve?
1: Muito bem.
0: O tipo canta, aliás, ele não tem grandes capacidades vocais, mas o que canta, canta bem.
1: Sim, senhor.
0: E ponto final. Há quem goste, há quem não goste, mas a vida é assim. Ora bem, meninos, onde é que está lá o queijo? O queijo lá de quem?
1: Já foi o queijo.
0: Isso já foi. Carlos, ótimo. Carlos, bom dia.
2: Muito bom dia, Paulo Ferreira. Muito bom dia também para todos os ouvintes e os acompanhantes aqui de Tentugal, terra que eu conheço e que ainda há pouco lá passei.
0: Olha, Carlos, é o queijo de quem? Desculpa.
2: Do Afonso.
0: Meninos,
2: sabem muito bem quem
0: onde é que está o queijo do Afonso?
2: Há lá algumas, há lá algumas muito boas pastelarias. Também há do Afonso.
0: Sim.
2: Em que quem lá chegar ao balcão e pedir ao senhor, olha, quero um queijinho daqueles das queijadas. E ele vai lá dentro, vai buscá-lo numa saquinha e pesa, entrega e a gente paga.
0: Muito bem.
2: Eu quando aí for vou levar-me.
0: Não está cá, não há cá nada para nós. Não é cá.
2: Vais adorar o queijo e és uma terra de bom queijo também.
0: Queijinho do Afonso, venha ele, queijo do Afonso.
2: Ele não é de lá, de certo que ele vem de outros lados, não é? Mas isso é referido e eu falo a amigos, é obviamente.
0: Muito bem. E Carlos, e agora ouvir bem a rádio, certo?
2: Perfeitamente, e repara que ontem aqui por Coimbra nada ouvia, nem por Cantanhede. Hoje, excelente, todo o percurso que fiz.
0: Graças ao nosso Ferreira.
2: Pronto, ora ainda bem.
0: Graças ao nosso Ferreira que ontem nós dois estivemos ali mais de quê? Mais de 5 horas de volta do emissor, mentira.
2: Pois, dias. A emissão começou a enfraquecer.
0: Mas já estava assim há mais de 15 dias, mas ontem ficou em pleno.
2: Muito pronto, bem. Valeu a pena o esforço.
0: Ah, claro que sim. Ora bom, vamos lá ouvir então Marco Paulo. Nossa Senhora, eu te agradeço.
2: Para é verdade, aqui. Amigo. Olha, é uma excelente música. Também gosto deste cantor. E vou dedicar para a minha esposa, para a Maria do Céu. Vou dedicar para todos os ouvintes, participantes, para esta fantástica equipa da Rádio Antena Livre. Excelente, simplesmente excelente. E já agora também, e para os acompanhantes.
0: Muito bem.
1: Muito obrigada.
0: Olha, hoje posso dizer que o estúdio está lindo. Está mais lindo, posso dizer que está mais lindo do meu lado esquerdo do que do lado direito. Do lado direito é aquela coisa.
1: Está colorido.
0: Do meu lado esquerdo está muito bonito.
2: Quando assim é, pois.
0: Jesus, diz lá a frase, Jesus.
2: Ora, a frase será: restaurante fim do mundo em ceia, que é o verdadeiro sabor da Serra da Estrela, por lá.
0: Que maravilha, quem fala assim não gagueja. Um abraço, Carlos.
2: Outro, tudo bom?
0: Aquele abraço.
2: Bom programa.
0: Deus, obrigadíssimo. Ora, Carlos Moraes de Cantanhede, é lá da vossa zona.
3: É, sim, senhor.
0: É de provar o queijo do Afonso.
3: Por acaso desconhecia, mas é de ler um dia.
0: Queijo do Afonso, não sei de nada,
3: tá,
0: meus amigos,
3: tá.
0: Temos que provar o queijo do Afonso. Vai lá. E agora vamos mesmo da ambulância. Lola das Ambulâncias de Coimbra, bom dia.
4: Bom dia.
0: Bom dia, Lola, vamos lá ouvir os pastores de São Romão. Praticar a quem?
4: Viva a tua família.
0: Sim.
4: O meu trabalho
0: é
4: uma fim de semana, faço para ir. Três vexinhos e vai agora e vai morar.
0: Muito bem.
4: O senhor está a jogar, eu agradeço eu, acho que eu estou a ir para ela.
0: E para todo o auditório, está bem, Lola? A dedicatória não pode ser muito grande, senão não temos tempo. E agora a frase. Sabes a frase? Mas Jesus ajuda. Jesus, qual é a frase?
3: Posso?
0: Pode.
3: Restaurante fim do mundo em ceia, o verdadeiro sabor da Serra da Estrela.
0: Lola, um beijinho e as melhoras.
4: Obrigada.
0: Deus, obrigadíssimo, Lola. Lola das Ambulâncias, que nos escuta em Coimbra. Ora bem, Jorge Loureiro e Maria Celeste, ó Senhora da Esperança. É o pedido da Irene, da Quinta da Ribeira. 232

0: Ora, aí está a música de Jorge Loureiro e Maria Celeste, Senhora da Esperança. Oh, Soraya.
1: Aqui.
0: Nós temos esperança, esperança, na verdade, que a nossa Rosalina nos ouça bem em Santa Cruz da Trapa. Rosalina, bom dia.
2: Olá, bom dia.
0: Olha, hoje tenho cá ajuda, tenho cá Jesus. Se tiver, olha, se tiver que pedir algo a Jesus, aproveita agora.
2: Tem que andar sempre com a gente.
0: Não, mas hoje Jesus veio visitar o estúdio.
2: Pronto, por isso é que o rádio começou a dar bem.
0: gostei. Oh, Soraya, isto tem tudo a ver, estás a ver?
1: Tudo.
2: Pois é, a Nossa Senhora ajuda.
0: Também é uma verdade.
2: Também.
0: Quem é que está a bater na mesa?
1: Não sei, ninguém.
0: Não, é Jesus.
1: Não.
2: Pois, calhar.
1: Estou a ouvir o mesmo.
0: Eu também. Alguém está a bater na mesa. Ora bom, vamos ouvir o Lenita Abreu, o doutor e o bombeiro. Para dedicar a quem, Rosalina?
2: Ora bem, para todos os ouvintes e participantes, que é uma grande família, e para todos que trabalham nesta grande rádio, e para aqueles mais que falam em mim, a dona Terezinha, que não se esquece, a dona Ana Maria Toro, o senhor Eduardo Mota, a dona Dada Lúcia, e todos os outros, a Dona Aldina Rosa, mas a Dona Aldina Rosa de manhã liga pouco, liga.
0: Está bem, Rosalina, isso não interessa, vamos lá.
2: Depois não, é quem está, não é? Quem não está, não.
0: Exatamente, mas tem que aprender é dedicatório. Vamos lá.
2: Pois é, também o povo está aí para nos ensinar. Então.
0: Claro! Não, na dedicatória não mando.
2: Para toda a gente que está a ouvir e que tenham todos um bom fim de semana e que para a semana estejamos todos com a mesma alegria que estamos hoje, que já não é ruim, que eu já me ri de manhã um bocado, como vocês aí. E restaurante, o fim do mundo em. Aí é o verdadeiro sabor da Serra da Estrela.
0: Muito bem.
2: E tudo de bom para toda a gente.
0: Olha, se precisar de Jesus, se pelo menos até à uma, não, está bem? Que ele está aqui connosco.
1: Estou ocupado.
0: Estou ocupado. Beijinho, Rosalina.
2: Tchau.
0: Deus obrigadíssimo.
2: Obrigado.
0: Deus obrigado. Ó, Margarida.
3: Ó, Paulo, está tudo bem?
0: Ai, que cara de sexta-feira, Margarida.
3: Ai, não, cara de sexta-feira.
0: Olha, queres vir comer uma carninha de porco à portuguesa?
3: Não posso. Estou a trabalhar.
0: Eu também só te convidei porque sabia que não podia.
3: Ah, filho, tu és fina, então.
0: Ora, que maravilha. Ó, Soraya.
1: Presente.
0: Fala lá com a Margarida. Fala.
1: Pergunta. Olá,
0: lá.
1: Bom dia, Margarida.
3: Olá, bom dia, Soraya. Está tudo bem?
1: Vai devagar.

0: carinho. Aqui na companhia do Paulo hoje.
1: Ora, hoje.
0: Ela, na nossa.
2: Ela está. Margarida, ela está um bocadinho tímida porque está ao lado de Jesus.
1: Ah, pois
0: e Jesus está a ver.
2: Exato. E mais, ela é a única que dorme com Jesus.
1: Ora, é verdade, sim, senhora.
3: Espero que seja assim.
0: É uma alegria.
3: Assim.
0: Adormecer com Jesus e acordar com Jesus.
1: Oh, é verdade.
2: Nem quero saber algumas tristezas que possam
0: surgir. Nem convém.
2: Nem vale a pena falar sobre isso. Ai, meu Deus. Vamos lá ouvir Viciada em Ti, Xavier. Praticar a quem, Margarida?
1: É praticar aqui às minhas colegas da lavandaria. Para dedicar à Guida Moraes, ao Fundo de Bailo, a ti, este casal que está também contigo, para dedicar a todos os ouvintes, a minha família.
2: E agora a frase, ou queres uma ajuda de Jesus?
1: Não, o restaurante Fim do Mundo em Ceia, o verdadeiro sabor da Serra da Estrela.
2: Um beijinho, Margarida.
1: Um beijinho também para ti e para os teus colaboradores hoje.
0: É obrigada igualmente.
2: Eles estão a estagiar.
1: Ah, estão a estagiar?
2: Claro.
0: Acho que nenhum deles vai passar no estágio.
3: Não.
1: Pronto.
3: Eles já são bem só na entrevista.
2: Se calhar.
1: Também.
2: Beijinho, Margarida.
1: Vá, então, vá. Só um beijinho para vocês.
2: Deus, obrigado.
1: Tchau, tchau, tchau.
2: Ora, meninos, vamos lá então avançar com os Némanos, dançando Kizomba. Se vocês quiserem dançar o Kizomba, estejam à vontade.
3: É já a seguir. Já vou tirar a camisola.
2: Vamos embora. É um pedido. Do Manuel Gonçalves, de Vila de Um Santo. 232-60-10-71.

0: Ora, estamos a 10 minutos do meio-dia. Ó, Soraya.
1: Presente.
0: Temos que ir tomar outro cafezito. Porque temos aqui compromissos publicitários, não é verdade? E temos que os passar.
1: É verdade.
0: Enquanto vamos às compras, Jesus fica aqui a tomar conta da emissão e nós vamos tomar café os dois.
1: Exatamente. Jesus fica a trabalhar que ele tem que fazer alguma coisa.
0: Jesus, ficas?
2: Fico. Eu agarro aqui nos comandos da emissão.
0: Então posso carregar no play?
2: Podes.
0: Vamos embora. Malta, a gente já volta.
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1: Meio-dia, mais 10 minutos. 89.6, Antena Livre. Ora, vamos lá então para a quarta e última hora do Olá Amanhã desta sexta-feira.
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1: E cá estamos nós então para ficar até à uma da tarde. Jesus, e agora com a nova frase. Não sei se sabes a nova frase, Jesus.
24: Ainda não anotei.
1: Não costumas ouvir a emissão todos os dias?
24: Eu costumo, mas sabes que eu só ouço.
25: Estás
24: não
25: a fazer
24: gravo.
25: Bem o teu trabalho.
1: Claro que não.
24: Eu não gravo aqui no meu
1: e
24: cérebro.
1: E mais, e Jesus aparece a ver isto tudo?
24: Ficou no catecismo.
1: O mal nunca vem só. Carlos, bom dia.
26: Bom dia.
1: Olha, outro Carlos. Vocês já repararam?
26: Não.
1: Carlos Jesus, e Carlos Almeida.
26: Somos duplos.
24: Exatamente. É Carlos, é em plural.
1: É tudo. É o que eu digo. É homens duplos, é mulheres duplas, é tudo. Que já não,
26: é tudo.
1: Eu já não digo tudo. Mais nada. Já não digo mais
26: quem
1: nada.
26: Seja em triplo, mas pronto.
1: Hoje a emissão não se apanha na praia.
26: Não sei.
1: Não se apanha, que é para a Cacilda não ouvir.
24: Senão ela fica com ciúmes.
1: Claro, ela fica com ciúmes, é muito complicado.
26: Bom, olha, com ciúmes estou eu porque também queria ir aí ao bistrô e.
1: Oh, menino! Podes vir. Olha, mas manda para cá com o código.
26: Está bem.
1: Do não. MBWay, que trata do assunto. Está bem? Não. Olha, ou então podes vir no automóvel de 30 cavalos, comarante.
26: Pode ser, pode ser.
1: Não é verdade?
26: Não, mas diz aí a...
1: A quem? A Soraya?
26: Não.
1: Ou a Jesus?
26: E a Dona Vi... Corre, esqueci-me o nome.
1: Não me fales na Guida.
26: Não.
1: Me fales na Guida, que a Guida não quis pôr a bimba a trabalhar.
26: Portanto, não, pronto.
1: Estou nervoso. Muito tá, nervoso.
26: Diz-lhe aí para deixar aí no meu nome, que depois quando lá for, pá.
1: Está dito. Oh, tá. onde é que está a filha da mãe da Folha que estava aqui a apontar? Ora bem, Carlos Almeida para pagar. Exatamente. As pessoas têm que ter um bocadinho de consciência. Oh, Soraya.
25: Presente.
1: Muito caladinha.
25: Estou a ouvir Jesus.
1: Ah,
25: é importante ouvir Jesus.
1: Claro que sim. Carlos, vai para quem o barante?
26: Olha, vai para todos os ouvintes e participantes, para toda a família. Para toda a família do Brinco Vale, especialmente para esses dois ouvintes que também.
1: Forçados. Ouvintes forçados.
26: Mas também estão aí. Os parabéns aí à Dona Soraya pela música que fez pela Tasca.
1: Um espetáculo.
25: Muito obrigada. Estava,
26: sim, senhor. Estava,
1: está.
26: Sim, senhor.
1: É por isso que eu digo, Jesus não sabe fazer isto.
26: Agora tenho uma pergunta. Então,
1: a frase.
26: A fazer a Jesus. Como é que ele consegue ter duas mulheres?
1: Sim.
26: E entender essas duas?
1: Exatamente. Como é que é possível?
25: É grande possível? Pergunta. É simples.
26: É verdade.
1: Não, é caso para dizer milagre.
26: É milagre. Eu consigo ter duas mulheres na mesma pessoa. Tenho a Estela e tenho a Susana.
1: Ah, exato.
26: Quando é a Susana, ainda se atura bem. Agora, quando vir a Estela.
1: Sim. E quando é? Oh, Susana Estela! Aí não, é que está o caldo. Aí é que está
26: não,
1: o caldo tornado.
26: É Estela Susana.
1: Ah, é?
26: Isso é quando eu quero passar a graixa.
1: Até parece que já estou a ouvir o Carlitos. Até parece que já estou a ouvir o Carlitos. Ó, Estelinha. Anda cá, Estelinha.
26: Rui
1: Amaro.
26: Na Catraia de São Romão, a casa dos seus sonhos está na nossa mão.
1: Apontaste, Jesus.
24: Apontei. Estou a apontar agora.
1: Estou com bem a apontar. Abraço, Carlos. Bom fim de semana.
26: Adeus,
1: obrigadíssimo.
24: Obrigado.
1: Então, bom dia.
27: Bom dia, amigo. Tudo bem?
1: Oh, Rui, está tudo bem aí por Vasconha, Rui?
27: Está, sim, senhora.
1: Vamos ouvir o quê, Rui?
27: Vamos ouvir esta música do Barante agora aí.
1: É a música do Barante?
27: Sim.
1: Praticar a quem?
27: É praticar a Paulo Saraiva, a Tolinda, seu caso, e todo mundo esteja a ouvir. Rui Amar, na Catraia de Salomão, e sei a casa, eu sou em casa das suas mãos.
1: Um abraço, bom fim de semana. Adeus, obrigado. Este Rui é muito despachado, não sei se vocês repararam. Muito despachado, muito despachado.
24: É sim, senhor.
1: Ah, vamos avançar com o Marco Paulo. Nossa Senhora, eu te agradeço. Agora pergunto, Soraya, quem pediu o tema? Soraya.
24: Eu posso dizer.
1: Jesus, não disse nada, foi... Jesus. Não, tá. Soraya, uma pessoa da tua zona.
25: Ai, perdi-me agora.
1: Perdeste?
25: Perdi-me.
1: Jesus, acha-o.
24: Eu apontei.
1: Vai.
24: Foi o seu Carlos Moraes, de Cantanheda.
1: Maravilha. Quem tem Jesus tem tudo.
25: É verdade.
1: Marco Paulo, 232-60-1071. Pode ligar.

0: Ora, meio-dia, 20 minutos. Quem é que nos patrocina, Jesus? Fala para mim.
1: Então é o Rui Amar na Catraia de São Romão em Ceia. A casa dos seus sonhos está na nossa mão.
0: Muito bem. Lindo, lindo. Olha, ó Jesus, sabes que ontem uma senhora precisava de peças e da vez de ir à China foi a Marrocos. Estou-te a dizer, é sério. Eu disse assim, Paula, se precisares de peças, vai à China.
1: São mais baratas lá e tudo.
0: Exato. Aliás, só o que é que ela chegou à China? Só ouvia cantar assim. Ela ficou maluca com esta música. E ela, a ouvir esta canção, foi de caminho para o Japão, assim que trava as peças. Não foi, Paulinha?
2: Olá, bom dia, foi.
0: Olha, se quiseres pedir algum milagre a Jesus, estás à vontade.
1: É agora.
3: Aproveita agora.
0: Olha, aproveita agora.
1: Será é agora, já depois da partir do meio dia e meio, já foi.
2: Ah, mas o Jesus está sempre connosco.
0: Achas?
3: Tem dias.
2: Sim, mas na emissão, Jesus está sempre connosco, Jesus dorme connosco e acordamos com Jesus.
0: Aliás, e Jesus também sabe cantar em chinês. Chinu, cuteca, não falha, não falha.
2: Oh, mas ó Paulo, as peças em Marrocos foram gratuitas.
0: Foram?
2: Foram.
0: Sabes porquê?
2: Sim.
0: São peças da concorrência. Olha, vai com Deus, amar, praticar a quem?
2: É praticar aí a esses colegas que tu tens aí.
0: Sim.
2: Um bom apetite de almoço.
0: Sim.
2: Como tu és boa pessoa e tens bom coração.
0: Sim.
2: É para te dedicar assim com amor e carinho.
0: Vocês repararam? Repararam?
1: Isto é muitos anos.
0: Muitos anos nisto,
1: muitos anos nisto.
0: Muito bem.
2: Mas não é que não mereça.
0: Muito bem. Soraya.
3: Presente.
0: Diz lá a frase, Soraya.
3: Rui Amaro na Catedral de São João.
0: Mas ó Paulo, tu só vais acabar quando eu quiser. Diz a frase, Soraya, diz lá a frase.
3: Rui Amaro na Catraia de São Romão, a casa dos seus sonhos está na nossa mão.
0: Agora as outras peças, podem dizer o resto da dedicatória. Vai Paulinha, vai agora Paulinha. Anda Paulo.
2: Arranca Paulito. Arranca daí, vá.
0: Então, tu disseste que não tinhas acabado.
2: Arranca-me.
0: Não, desculpa, tu disseste que não tinhas acabado.
2: Não, olha, é para dizer à minha irmã Ana, ela deve estar a ouvir a rádio, não sei.
0: Sim.
2: Eu com um beijinho para ela, à minha irmã Alice, com um beijinho para ela. À Dona Maria Nogueira de Cravo, com um beijinho para ela. E um abraço à senhora Adelino, tudo de bom. Que esta rádio é espetacular e está para rir e para chorar.
0: Exatamente. E para outras coisas acabadas em ar.
3: Até rimou.
0: É, exatamente.
2: Para dedicar à Dona Sandra, ao Sr. Paulo Correia, à Dona Paula e aos ouvintes que me têm indicado, que já me esqueci o nome das outras pessoas por causa do Paulo Saraivada.
0: Ó Paula, vai para dentro.
2: A tocar dentro estou eu.
0: Vai-te embora e vai procurar as peças ao Japão.
1: Cuidado, é Pedro.
2: Eu não posso ligar para aí.
0: Por quê?
2: Sabe porquê, Paulo?
0: Então.
2: O Jesus. É testemunha e a Nossa Senhora também é testemunha.
0: Sim.
2: Porque cada vez que eu ligo para aí,
0: sim,
2: eu tenho que morrer contigo.
0: Que maravilha! Adeus, Paula.
2: Adeus, um beijinho.
0: Adeus, obrigado. Vocês estão a ver com o Aturo?
1: Pois, eu estou a ver, isso não é fácil.
0: Não é, não claro,
1: é fácil.
0: Claro,
1: não,
0: claro,
1: não é.
0: Vê, Soraya, eu acho que.
3: Jesus tem... não pode julgar.
0: Exato.
1: Não, mas eu estou aqui e já estou cansado.
0: É normal, isto cansa, cansa imenso. Agora vocês não sabem. Há um senhor que está do outro lado, que toma cerca de 5 ou 6 cafés por dia. Atenção, ele tem um estômago por dentro todo preto. Todo preto. Eu já disse, Manuel Felipe, não tomes tanto café que não pode. Então, aliás, até o próprio coração dele já está preto. Sério, o coração do Manuel Felipe da Almagem de Cal está preto, tanto café.
4: É capaz.
0: Manuel, quantos cafés já foram, Manuel? Fala para nós.
4: 5.
0: 5 cafés? Então, eu disse 6. É que faltava o meu. Faltava.
4: Pois é. Quantos tomaste tu?
0: Eu?
4: Um.
0: Eu só tomo um. Senão fico todo preto. Então vamos lá ouvir o Xavier. Para dedicar a quem?
4: Para dedicar a ti com um grande abraço para ti, beijinhos para a esposa, para a filha, um abraço para o teu irmão, beijinhos para a tua cunhada. Depois vai para o Eduardo Bota no Espreito Gouveia, um abraço para ele, para toda a família. Depois vai para a Garcina do Café, beijinhos para ela, um abraço para o marido, para a Fátima Padeira das Termas de Corvalhau, Rui Amaro, na Catraia de São Romão, a casa dos seus sonhos está na nossa mão. Um bom apetite ao almoço e bom fim de semana, que corra tudo bem. E faz lá muitos espetáculos, carrega-lhe aí.
0: Um abraço, obrigado, Manuel.
4: Aproveita, carrega.
0: Deus, obrigado.
4: Deus.
0: Ai, meu Deus, ó Soraya.
3: Sim.
0: Isto não é fácil.
3: Não é fácil.
0: Não é fácil. Até a minha cadeira.
3: Não, é fácil.
0: A minha cadeira até chora. Minha cadeirinha. Coitada. Xavier, viciado em ti.

0: Ora, esta música do Xavier, Viciado em Ti. Jesus, estou triste.
1: A saber.
0: Um bocadinho triste, Soraya.
2: Sim.
0: Ele está a perder alguns poderes.
2: Parece-me que sim.
0: Então, ele não se lembra do tema que pediu a Rosalina, nem eu.
1: Pois não. Não.
0: Portanto, a Dona Rosalina Santa Cruz da Trapa que pediu um tema que já não me lembro.
2: Jesus anda um bocadinho ausente.
0: Oh, Dona Rosalina, vai ouvir aqui os pastores de São Romão, está bem? E peço desculpa, eu acho que ela pediu outro tema, mas já não me lembro. Já não me recordo. Ela vai me matar, não vá mal.
1: Faltou uma tinta à caneta agora.
0: É normal. Oh, Maria Alice.
3: Sim.
0: Ouvi dizer que também dorme com Jesus.
3: É verdade.
0: Pronto.
3: Há quase 41 anos,
0: não
3: digo eu.
0: Oh, é a minha mulher?
3: Segunda-feira já faz 41.
0: Mas a minha mulher dorme sempre fresquinha.
3: Ah, é?
0: Um Saraiva. Maravilha, uma maravilha.
3: É, não é?
0: Oh, Maria Alice da Rifana, vamos lá ouvir os Amar. Praticar a quem?
3: Pode ser para esse casal que está aí, ou para si?
0: Sim,
1: muito obrigada.
3: Para si? Para aqui, para a minha amiga Adelaide?
0: Sim.
3: Para as minhas filhas, para a minha neta e para as minhas três cadelinhas: Milu, Cici e Nikita.
0: As suas cadelinhas adoram o Anselmo.
3: É isso tudo.
0: E agora a frase.
3: Posso em guisa, já me estava a esquecer.
0: Bora lá.
3: A frase é: Rui Amaro, na catraia de seu irmão, a casa do seu sonho está na sua mão.
0: Oh, Jesus, ninguém quer que tu fales.
1: Pois, eu estou a ver. Eu mantenho-me aqui caladinho, se seguir.
0: A vida está assim.
3: Até, mas os homens têm que estar caladinhos, o poder vai ser para as mulheres.
2: Mas às vezes também acho que vale mais.
0: Oh, Soraya, tu tens calma, Soraya. Tem calminha, senão...
2: Eu concordo.
0: Soraya, que eu mando-te para a China. Por Minerva, está bem? Um beijinho, Maria Alice, até logo.
3: Um beijinho também, tchau.
0: Deus, obrigadíssimo. Então, bom dia.
4: Bom dia.
0: Seu Tó Correia, anda por Vila Nova de Paiva.
4: Correto e informativo.
0: Ouvir a rádio muito bem, certo?
4: Sim, correto.
0: E então vamos lá ouvir os pastores de São Romão, praticar a quem?
4: Opa, estou só a andar aqui na roda e o pai, eu vou almoço para ti para o auditório, pá, tudo bom, até amanhã se quiser, bom fim de semana.
0: E agora a frase.
4: Agora que é pior.
0: Oh, Jesus, por favor.
1: Avance. Rui Amar, na catraia de São Romão, a casa dos seus sonhos está na nossa mão.
0: Oh, Tó, aquele abraço, bom fim de semana.
4: Um abraço, bom fim de semana.
0: Deus, obrigadíssimo. 232-60-10-61, pode ligar. 232-60-10-61. Os pastores de São Romão. É pedido também da Lola das Ambulâncias.

0: Os pastores de São Romão e a vida de pastor. Vamos a ligar 232-60-10-71, 232-60-10-71. E agora vamos todos de mota. Não sei se a mota vai aguentar connosco todos, mas é verdade. Vamos. Ora, Eduardo Mota, bom dia.
1: Aguenta comigo, aguenta com você e com a que está aí ao seu lado.
0: Sim, senhor, que este homem é um homem muito forte. Olha, vamos lá ouvir o Marante, praticar aqui.
1: A nível disso, ainda tenho 4 e ainda chego para elas.
0: Exatamente, concordo. Vai para quem, o Marante?
1: Para já, um bom dia e para todos os ouvintes da rádio Antena Livre do Gouveia, para todas as pessoas que lá trabalham, e para todos os ouvintes e participantes, e quem quer ouvir e quem não quer ouvir, e quem quer ligar e quem não quer ligar. Ora, para já vai aos meus filhos, geros, porque eu estava à espera, porque tenho que ir almoçar e o encontro-me falasse consigo no pedir almoçar.
0: Vamos embora, e mais?
1: Nora, netos e bisnetos. Para si, para a sua família toda, e quando se trabalha no Bricoval, e peço à senhora que está aí ao seu lado.
0: E mais o marido, que está cá também, o marido, que é o Jesus.
1: Tanto faz, justo faz, Deus anda todos os dias comigo e deito-me ele. E beijo-me todos os dias e amanhã quando me levanto.
0: Vamos à frase, Eduardo.
1: Por favor, diga à senhora que está ao lado que eu digo.
0: Oh, Soraya, só favor.
2: Rui Amaro, na Catraia de São Romão, a casa dos seus sonhos está na nossa mão.
0: Um abraço, Eduardo. Bom fim de semana.
1: Semana até domingo.
0: Deus obrigadíssimo.
1: Um abraço.
0: Deus obrigado. 232-60-10-71, 232-60-10-71.
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0: 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Ó Jesus e Soraya, estamos a chegar ao final.
2: É verdade.
0: Não sei se vocês gostaram da manhã ou não.
6: Adorei.
2: Adorámos.
6: Foi um enorme prazer estar aqui.
2: Muito bom mesmo.
0: Olha, vamos atender.
2: Eu já fazia isto o resto do dia.
0: Ah, não seja por isso. Fica já a partir da uma. Oh, Jesus,
7: e quando... estão a ouvir aqui?
0: Ora, oh, Ana Isabel, mas tenha calma, Ana Isabel, tenha calma. Está tudo bem por aí, Ana?
7: Tudo.
0: E vai dedicar para quem, Marante?
7: Olha, é para dedicar para si, tenho um bom apetite para o almoço.
0: Sim.
7: Aqui para o marido, para a minha irmã Paula e para o meu irmão, para o Júlio.
0: E é só?
7: E para essas senhoras que estão ao seu lado.
0: Só cá está uma.
7: Ah, está bem.
0: Uma que é a esposa de Jesus.
7: Claro, Rui Amaro, na Catraia São Romão, a casa do seu sonho está nas nossas mãos.
0: Um beijinho, Ana, até domingo.
7: Ai, um bom fim de semana e um bom apetite para o almoço.
0: Igualmente, Deus obrigado. Então, bom dia.
8: Olá, Paulo, bom dia.
0: Oh, Ana, que voz tão fresquinha, hein, Ana?
8: É, pois é, ainda há bocado do dia a correr.
0: Ah, mas estamos com uma fome daquelas. Sério, vai por mim.
8: Acredito.
0: Agora vamos nos sentar numa coisa que sabe a cadeira.
8: Ah.
0: Está bem?
8: Está bem.
0: Marante, vai para quem?
8: Olha, vai para os meus pais, vai para os meus filhos, vai para ir para esse casal simpático, vai para ti, para o Brincovalho, para todos os ouvintes e todos os imigrantes.
0: Olha, e gostaste da emissão hoje? Diferente?
8: Ai, gostei, partei-me de rir.
0: Ah, oh, que maravilha, que maravilha. Muito obrigada por me chamar palhaço, está bem, menino?
6: Falta o nariz vermelho.
8: Eu não te chamei palhaço.
0: Pois não.
8: Eu aqui ainda não percebo porque é que Jesus não te castigou.
0: Não, tu

Depois das 10 seguidas, a música continua. Esta foi a tua sequência. Antena Livre Date 10 fica por aqui. Não percas a qualquer momento mais uma destas. A tua rádio não para. Fica por aí.

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1: Vamos então saber quais são os títulos das notícias que vão marcar o próximo noticiário por aqui na sua rádio, voltando-lhe a falar-se da aldeia histórica de Castelo Rodrigo, que vai viajar no tempo entre os dias 3 e 6 de julho. Mais pormenores daqui a pouco. Também mais pormenores sobre as festas do Senhor do Calvário, que acontecem naturalmente em Gouveia, entre os dias 6 e 10 de agosto. O evento que é um dos principais momentos culturais e religiosos da região. Também nas notícias, a informação de que o município da Guarda disponibiliza agora transporte gratuito para as praias fluviais do concelho. No final do bloco de notícias, há também o espaço habitual de desporto com João Cruz.
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4: Faduncho à maneira. Um fado por dia com história. Já há vários episódios tivemos deste faduncho à maneira. E faltava tocar por aqui a rainha do fado, Amália Rodrigues. Continua a ser a figura mais influente da história do fado português, da música portuguesa. Nasceu em Lisboa em 1920 e a sua voz, considerada por muitos extraordinária, a sua capacidade interpretativa profunda, levava a cultura, a alma do nosso país aos palcos de todo o mundo. Faleceu a 6 de outubro de 1999 e deixou um legado intemporal que marcou a identidade do nosso país. Trabalhou como bordeira, engomadeira, vendedora de fruta na zona de Cais da Rocha. A sua voz destacou-se enquanto vendia fruta e quando participou também nas marchas populares de Alcântara em 1935. Iniciou a sua carreira profissional em 1939. Tornou-se rapidamente uma atração constante nas principais casas do fado lisboeta. A sua primeira atuação fora de Portugal ocorreu em Madrid, 1943. A partir da década de 50, realizou longas digressões mundiais por locais como Nova York, Paris, Tóquio e Rio de Janeiro. Sabemos também que deu uma perninha no mundo do teatro e até cinema. O fado foi sem dúvida onde ela foi a rainha. A canção

que toca hoje, neste espaço, é uma das mais marcantes da carreira de Amália Rodrigues. Gravada em 1950, a composição tornou-se um hino que define não apenas a artista, mas a própria essência mística e melancólica do fado. Foi Deus. A letra e música não foram escritas por um fadista profissional, mas sim por Alberto Janes, um farmacêutico e professor natural de Reguengos de Monsaraz, no Alentejo. Orgulhoso da obra que tinha acabado de escrever à mesa de um café local, Alberto anunciou de imediato aos amigos que iria viajar para Lisboa com o único propósito de entregar a canção à diva do fado. Desce por onde desce. Alberto Janes isolava-se frequentemente ao piano para compor e sempre afirmou convictamente que aquela música era para Amália Rodrigues. A fadista aceitou de imediato, integrou-o no seu repertório regular a partir de 1950. Já corria o ano de 1963, numa das suas muitas digressões internacionais, Amália interpretou o fado. Este fado foi Deus, dentro da Igreja de São Francisco, em Beirute, para assinalar o aniversário da independência do Líbano. Claro, escusado será dizer que foi arrepiante e ficou para a memória. A célebre imagem lírica do Rosário de Penas, que foi desafiando o choro a cantar, simboliza a profunda ligação ao fado e à espiritualidade. A letra sugere que a tristeza, a saudade e a própria capacidade de cantar são dons divinos, transformando a dor humana em arte. E Amália sabia fazer isso. Do fado mais castiço, que também tinha, até ao mais profundo. E cá está então um dos temas de referência da grande Amália. Vamos ouvir, e se quiser pode aumentar o volume, este Foi Deus.

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10: 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Boa tarde. São 14 horas.
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11: Bem-vindos, estas são as notícias na Antena Livre. A aldeia histórica de Castelo Rodrigo volta a viajar no tempo entre os próximos dias 3 e 6 de julho. A localidade recebe mais uma edição da recriação histórica da Batalha de Castelo Rodrigo, o único evento militar seiscentista realizado em Portugal. Durante 4 dias, as ruas de Castelo Rodrigo e da aldeia de Mata de Lobos vão recriar o ambiente vivido em 1664, durante a Guerra da Restauração. O cartaz inclui cortejos históricos, música e dança da época, artes performativas e espetáculos de fogo. Fogo. As encenações militares prometem ser um dos pontos altos do certame. O momento mais aguardado acontece no dia 6 de julho, com a representação da batalha final nos campos da Salgadela. O confronto recorda a vitória das forças portuguesas sobre o exército espanhol, que ajudou a consolidar a independência nacional. O programa completo vai ser divulgado em breve pelo município de Figueira de Castelo Rodrigo. Em Gouveia, as festas do Senhor do Calvário estão de regresso entre os dias 6 e 10 de agosto. O evento reafirma-se como a maior romaria das beiras e um dos principais momentos culturais e religiosos da região. O cartaz musical deste ano junta propostas para várias gerações. Os concertos no palco principal arrancam no dia 6 de agosto com o projeto José Pinhal Post-Mortem Experience. Segue-se o rapper Van Zee no dia 7 e o fadista Luís Trigacheiro no sábado, dia 8. O sábado fica também marcado pela tradicional Festa Internacional de Folclore de Gouveia. Para domingo, dia 9, a organização programou a super especial Rally de Gouveia e um concerto de tributo aos Linkin Park pelos Hybrid Theory. As festividades encerram a 10 de agosto, dia do município, com a atuação da dupla Némanos. As celebrações decorrem no centro da cidade, com epicentro na antiga fábrica Belino em Belino. A vertente religiosa mantém o papel central através das procissões solenes em honra do padroeiro. O município da Guarda disponibiliza agora transporte gratuito para as praias fluviais do concelho. A medida vigora de segunda a sexta-feira e prolonga-se até ao dia 28 de agosto. Os autocarros partem sempre às 2 da tarde do Centro Coordenador de Transportes da Guarda. O regresso das praias está marcado para as 6 da tarde, com a chegada prevista à cidade por volta das 18 horas e 30 minutos. O serviço assegura um destino diferente em cada dia da semana. À segunda-feira, a ligação faz-se para a barragem do Caldeirão. Terça-feira é dia da Vila Cortês do Mondego e quarta-feira segue para Valheiras. A rota semanal fecha com a praia fluvial da Aldeia Viçosa à quinta-feira e a Quinta da Taberna à sexta-feira. Com este serviço gratuito, a autarquia quer facilitar o acesso da população às zonas de lazer e incentivar hábitos saudáveis durante o próximo verão. E agora vamos ao desporto, a edição de João Cruz.
12: Ricardo Costa, que na época passada treinou o Feirense, é o nome que surge na frente para treinar o Clube Desportivo do Tondela. O lateral Bebeto e o médio Hélder Tavares chegaram a acordo para renovar contrato que deve ser oficializado nas próximas horas. Recorde-se que Bebeto, de 36 anos, está há 6 épocas consecutivas ao serviço do Clube Beirão. Hélder Tavares está a cumprir o seu 2º ano. O Conselho de Arbitragem da Associação Futebol de Viseu divulgou as pautas classificativas sem revelar para já os indicados às provas de acesso aos quadros nacionais. No futebol, Nuno Almeida terminou a época como o árbitro melhor classificado. Mário Oliveira e Gustavo Martins completaram o pódio e poderão vir a ser indicados para a formação de acesso ao quadro C4.
11: João Cruz, no fecho deste bloco de notícias, aqui na Antena Livre.
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30: Olá, boa tarde, ótima sexta-feira. Está na hora de Via Rápida. Vamos a mais duas horas de boa música. Eu sou o Horácio Pascoal e convido-vos a ficar por aí durante as próximas duas horas de emissão.
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1: Antena Livre, muito boa tarde, agora na nossa região, 28 graus.
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2: Mais um dos sucessos para esta emissão do Via Rápida, continuação de uma excelente tarde na companhia de Antena Livre. Eu sou Horácio Pascoal, lembro que às 2h30 vamos ter a rúbrica A Sara é que Sabe, com Sara Santos. Não perca, até já. Fui

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2: No espaço de hoje, falamos para homens de barba rija. Quer tenha uma barba curta ou comprida, os cuidados são indispensáveis, como nos explica a The Barber Company. Seguem algumas dicas para uma barba bonita e saudável. A primeira é higiene acima de tudo. Manter a barba limpa é o cuidado obrigatório que os homens devem ter. Segue-se usar um óleo de barbear. Os pelos da barba são naturalmente mais grossos e ressequidos que os pelos de outras áreas do corpo. Ao serem barbeados, isso tende a ser reforçado. A explicação fica por conta da pele dessa região, que não consegue hidratá-los da mesma forma, tornando as pontas quebradiças e ressequidas. Para evitar isso, é essencial usar um óleo de barbear. Aparar é o passo seguinte. Ter uma barba bonita requer uma frequência de manutenção para manter os fios saudáveis e alinhados de acordo com o estilo. Uma barba mal aparada pode passar uma imagem de desleixo e relaxo. Assim que os pelos crescerem de forma irregular, lembre-se de aparar a barba. Por fim, penteie. Defina um estilo que favoreça o formato do seu rosto. Mantenha a barba desenhada e com um contorno que lhe permita a melhor aparência e que mais o favoreça.
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12: Antena Livre, boa tarde, 2h41.

A melhor música a rodar aqui na sua Antena Livre. Boa tarde, este é o Via Rápida. Está quase completa a primeira hora. À hora certa temos Pulsar Económico com Rui Anacleto. Eu volto logo a seguir para a segunda hora.

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8: 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Boa tarde. São 15 horas.
9: O preço do cabaz alimentar voltou a aumentar esta semana e já custa mais de 15,80€ do que no início do ano. É o destaque desta edição do Pulsar Económico.

O preço do cabaz alimentar essencial voltou a subir, fixando-se em 257,68€ nesta semana. Esta subida de 2,11€ em relação à semana anterior interrompeu uma tendência de queda recente e reflete o aumento dos custos de produção impulsionado pelas tensões geopolíticas no Médio Oriente. Desde o início do ano, o conjunto de 63 produtos monitorizado pela Deco Proteste já encareceu 15,86€, o que representa um aumento acumulado de 6,56%. A análise detalhada mostra que alimentos como flocos de cereais, carapau e alface frisada registaram os maiores aumentos na última semana. Numa perspectiva de longo prazo, o impacto na carteira dos portugueses é ainda mais evidente. Em comparação com o início de 2022, os consumidores pagam agora mais 69,98€, um aumento de 37,28% pelos mesmos produtos, com destaque para a carne de novilho para cozer e os ovos. A produção automóvel em Portugal registou uma queda anual de 8,3% em maio, com a fabricação de 33.476 veículos. Apesar deste recuo mensal, os dados da Associação Automóvel de Portugal revelam que o balanço acumulado dos primeiros 5 meses do ano permanece positivo, ao somar 149.828 unidades produzidas, o que representa um crescimento de 3,3% face ao mesmo período de 2025. A grande maioria dos veículos fabricados em território nacional, mais precisamente 98%, teve como destino a exportação, reforçando o contributo positivo do setor para a balança comercial do país. A Europa continua a ser o principal mercado, com 93,3% das exportações, sendo liderada pela Alemanha, seguida pela Turquia, Itália, França e Espanha. No segmento dos veículos pesados, a montagem caiu 22,2% em maio, mas acumulou uma subida de 17,2% no conjunto do ano, tendo como principais destinos a Alemanha e a Inglaterra. Portugal vai introduzir um novo tarifário unificado para o serviço de táxis, que põe fim a várias distinções geográficas e elimina taxas adicionais históricas, como o suplemento de bagagem e o transporte de animais de estimação. A nova regulamentação estipula que a tarifa urbana passa a aplicar-se a todos os percursos em território continental, eliminando as antigas taxas específicas para as deslocações fora das zonas urbanas, a tarifa 3 e a tarifa 5. Desta forma, o custo de serviço passa a ser contabilizado exclusivamente com base na distância percorrida e no tempo de espera do veículo. Adicionalmente, os suplementos de noite, sábados, domingos e feriados vão ser agrupados numa única taxa especial de horário alargado, aplicada de forma contínua durante estes períodos. No que diz respeito a serviços agendados, o valor a pagar pela reserva, o suplemento de chamada, deixa de ser fixo e passa a variar consoante a distância que o táxi tem de percorrer até recolher o passageiro, no máximo estipulado de 4 euros. Portugal caiu 3 posições no ranking mundial de competitividade do IMD, passando a ocupar o 40º lugar entre as 70 economias avaliadas. Apesar do país ter registado uma melhoria no pilar do desempenho económico, subindo para a 35ª posição à boleia do investimento internacional, esta subida não foi suficiente para compensar os recuos sofridos nos restantes 3 indicadores analisados pela Escola de Negócios Suíça: a eficiência empresarial, a eficiência governativa e as infraestruturas. A quebra mais acentuada ocorreu na eficiência governativa, onde o país desceu 6 lugares devido à instabilidade e falta de previsibilidade nos contextos institucional, fiscal e regulatório. O relatório, realizado em parceria com a Porto Business School, sublinha ainda falhas na produtividade e nas práticas de gestão das empresas. Em contrapartida, Portugal continua a destacar-se positivamente em áreas específicas, surgindo como o 4º classificado a nível mundial nas receitas do turismo e mantendo a qualidade da sua mão de obra qualificada como o principal fator de atratividade para os gestores. O Governo está a desenvolver um projeto em parceria com a Associação Portuguesa de Bancos, o Banco de Portugal e a CIBS, para instalar caixas multibanco ou plataformas digitais em mais de 1000 freguesias que atualmente não têm acesso a dinheiro físico. Nas localidades maiores, o objetivo é colocar caixas automáticas tradicionais, enquanto nas freguesias mais pequenas vão ser instaladas pequenas plataformas digitais que permitem fazer pagamentos e consultas, mas não disponibilizam a opção de levantamento de numerário. Para colmatar essa limitação nas freguesias mais pequenas, a intenção do Governo é que as próprias juntas de freguesia passem a disponibilizar e a entregar
dinheiro vivo aos cidadãos que queiram fazer levantamentos através dessas plataformas. No entanto, esta solução levanta reticências, uma vez que a Associação Nacional de Freguesias já manifestou publicamente preocupações e dúvidas quanto à capacidade logística e financeira das autarquias locais para adiantarem estes fundos à população.

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Segunda hora de emissão de Via Rápida, a começar agora, nesta sexta-feira, já com o fim de semana à porta. Vamos lá para a última hora de emissão, depois do Pulsar Económico, com Rui Anacleto.

A melhor música a rodar por aqui na Antena Livre nesta tarde, sempre com a melhor música, volume do rádio bem alto, porque temos para si a melhor. Às 3:30, não perca os títulos da informação.

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0: Se naturalmente em Gouveia, entre os dias 6 e 10 de agosto. O evento que é um dos principais momentos culturais e religiosos da região. Também nas notícias, a informação de que o município da Guarda disponibiliza agora transporte gratuito para as praias fluviais do concelho. No final do bloco de notícias, há também o espaço habitual de desporto com João Cruz.
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2: Antena Livre, boa tarde, 3:44.
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0: Ah, eu sou António Manuel Ribeiro do Chuma KR.
1: Antena Livre, muito boa tarde. Agora na nossa região, 28 graus.

Emissão de sexta-feira do Via Rápida chegar ao final de mais uma semana de emissões. Foi um gosto estar consigo na Antena Livre. Depois das 16h está aí o Filipe Borges. Desejo a todos bom fim de semana. Amanhã regresso também aqui na Antena Livre.

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8: 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Boa tarde. São 16 horas.
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10: Bem-vindos, estas são as notícias na Antena Livre. A aldeia histórica de Castelo Rodrigo volta a viajar no tempo entre os próximos dias 3 e 6 de julho. A localidade recebe mais uma edição da recriação histórica da Batalha de Castelo Rodrigo, o único evento militar seiscentista realizado em Portugal. Durante 4 dias, as ruas de Castelo Rodrigo e da aldeia de Mata de Lobos vão recriar o ambiente vivido em 1664, durante a Guerra da Restauração. O cartaz inclui cortejos históricos, música e dança da época, artes performativas e espetáculos de fogo. As encenações militares prometem ser um dos pontos altos do certame. O momento mais aguardado acontece no dia 6 de julho, com a representação da batalha final nos campos da Salgadela. O confronto recorda a vitória das forças portuguesas sobre o exército espanhol, que ajudou a consolidar a independência nacional. O programa completo vai ser divulgado em breve pelo município de Figueira de Castelo Rodrigo. Em Gouveia, as festas do Senhor do Calvário estão de regresso entre os dias 6 e 10 de agosto. O evento refirma-se como a maior romaria das beiras e um dos principais momentos culturais e religiosos da região. O cartaz musical deste ano junta propostas para várias gerações. Os concertos no palco principal arrancam no dia 6 de agosto com o projeto José Pinhal Post-Mortem Experience, Segue-se o rapper Van Z, no dia 7, e o fadista Luís Trigacheiro, no sábado, dia 8. O sábado fica também marcado pela tradicional Festa Internacional de Folclore de Gouveia. Para domingo, dia 9, a organização programou a super especial Rally de Gouveia e um concerto de tributo aos Linkin Park pelos Hybrid Theory. As festividades encerram a 10 de agosto, dia do município, com atuação da dupla Némanos. As celebrações decorrem no centro da cidade, com epicentro na antiga fábrica Belino, em Belino. A vertente religiosa mantém o papel central através das procissões solenes em honra do padroeiro. O município da Guarda disponibiliza agora transporte gratuito para as praias fluviais do concelho. A medida vigora de segunda a sexta-feira e prolonga-se até o dia 28 de agosto. Os autocarros partem sempre às 2 da tarde do Centro Coordenador de Transportes da Guarda. O regresso das praias está marcado para as 6 da tarde, com a chegada prevista à cidade por volta das 18 horas e 30 minutos. O serviço assegura um destino diferente em cada dia da semana. À segunda-feira, a ligação faz-se para a barragem do Caldeirão. Terça-feira é dia da Vila Cortês do Mondego e quarta-feira segue para Valheiras. A rota semanal fecha com a praia fluvial da Aldeia Viçosa à quinta-feira e a Quinta da Taberna à sexta-feira. Com este serviço gratuito, a autarquia quer facilitar o acesso da população às zonas de lazer e incentivar hábitos saudáveis durante o próximo verão. E agora vamos ao desporto, a edição de João Cruz.
1: Ricardo Costa, que na época passada treinou o Feirense, é o nome que surge na frente para treinar o Clube Desportivo do Tondela. O lateral Bebeto e o médio Hélder Tavares chegaram a acordo para renovar contrato que deve ser oficializado nas próximas horas. Recorde-se que Bebeto, de 36 anos, está há 6 épocas consecutivas ao serviço do Clube Beirão. Hélder Tavares está a cumprir o seu 2º ano. O Conselho de Arbitragem da Associação Futebol de Viseu divulgou as pautas classificativas sem revelar para já os indicados às provas de acesso aos quadros nacionais. No futebol, Nuno Almeida terminou a época como o árbitro melhor classificado. Mário Oliveira e Gustavo Martins completaram o pódio e poderão vir a ser indicados para a formação de acesso ao quadro C4.
10: João Cruz, no fecho deste Bloco de Notícias, aqui na Antena Livre.
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11: 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Boa tarde, são 17 horas.
12: O preço do cabaz alimentar voltou a aumentar esta semana e já custa mais de 15,80€ do que no início do ano. É o destaque desta edição do Pulsar Económico.

O preço do cabaz alimentar essencial voltou a subir, fixando-se em 257,68€ nesta semana. Esta subida de 2,11€ em relação à semana anterior interrompeu uma tendência de queda recente e reflete o aumento dos custos de produção impulsionado pelas tensões geopolíticas no Médio Oriente. Desde o início do ano, o conjunto de 63 produtos monitorizado pela Deco Protest já encareceu 15,86€, o que representa um aumento acumulado de 6,56%. A análise detalhada mostra que alimentos como flocos de cereais, carapau e alface frisada registaram os maiores aumentos na última semana. Numa perspectiva de longo prazo, o impacto na carteira dos portugueses é ainda mais evidente. Na comparação com o início de 2022, os consumidores pagam agora mais 69,98€, um aumento de 37,28% pelos mesmos produtos, com destaque para a carne de novilho para cozer e os ovos. A produção automóvel em Portugal registou uma queda anual de 8,3% em maio, com a fabricação de 33.476 veículos. Apesar deste recuo mensal, os dados da Associação Automóvel de Portugal revelam que o balanço acumulado dos primeiros 5 meses do ano permanece positivo, ao somar 149.828 unidades produzidas, o que representa um crescimento de 3,3% face ao mesmo período de 2025. A grande maioria dos veículos fabricados em território nacional, mais precisamente 98%, teve como destino a exportação, reforçando o contributo positivo do setor para a balança comercial do país. A Europa continua a ser o principal mercado, com 93,3% das exportações, sendo liderada pela Alemanha, seguida pela Turquia, Itália, França e Espanha. No segmento dos veículos pesados, a montagem caiu 22,2% em maio, mas acumulou uma subida de 17,2% no conjunto do ano, tendo como principais destinos a Alemanha e a Inglaterra. Portugal vai introduzir um novo tarifário unificado para o serviço de táxis, que põe fim a várias distinções geográficas e elimina taxas adicionais históricas, como o suplemento de bagagem e o transporte de animais de estimação. A nova regulamentação estipula que a tarifa urbana passa a aplicar-se a todos os percursos em território continental, eliminando as antigas taxas específicas para as deslocações fora das zonas urbanas, a tarifa 3 e a tarifa 5. Desta forma, o custo de serviço passa a ser contabilizado exclusivamente com base na distância percorrida e no tempo de espera do veículo. Adicionalmente, os suplementos de noite, sábados, domingos e feriados vão ser agrupados numa única taxa especial de horário alargado, aplicada de forma contínua durante estes períodos. No que diz respeito a serviços agendados, o valor a pagar pela reserva, o suplemento de chamada, deixa de ser fixo e passa a variar consoante a distância que o táxi tem de percorrer até recolher o passageiro, no máximo estipulado de 4 euros. Portugal caiu 3 posições no ranking mundial de competitividade do IMD, passando a ocupar o 40º lugar entre as 70 economias avaliadas. Apesar do país ter registado uma melhoria no pilar do desempenho económico, subindo para a 35ª posição à boleia do investimento internacional, esta subida não foi suficiente para compensar os recuos sofridos nos restantes 3 indicadores analisados pela Escola de Negócios Suíça: a eficiência empresarial, a eficiência governativa e as infraestruturas. A quebra mais acentuada ocorreu na eficiência governativa, onde o país desceu 6 lugares devido à instabilidade e falta de previsibilidade nos contextos institucional, fiscal e regulatório. O relatório, realizado em parceria com a Porto Business School, sublinha ainda falhas na produtividade e nas práticas de gestão das empresas. Em contrapartida, Portugal continua a destacar-se positivamente em áreas específicas, surgindo como o 4º classificado a nível mundial nas receitas do turismo e mantendo a qualidade da sua mão de obra qualificada como o principal fator de atratividade para os gestores. O Governo está a desenvolver um projeto em parceria com a Associação Portuguesa de Bancos, o Banco de Portugal e a CIBS, para instalar caixas multibanco ou plataformas digitais em mais de 1000 freguesias que atualmente não têm acesso a dinheiro físico. Nas localidades maiores, o objetivo é colocar caixas automáticas tradicionais, enquanto nas freguesias mais pequenas vão ser instaladas pequenas plataformas digitais que permitem fazer pagamentos e consultas, mas não disponibilizam a opção de levantamento de numerário. Para colmatar essa limitação,
limitação nas freguesias mais pequenas. A intenção do Governo é que as próprias juntas de freguesia passem a disponibilizar e a entregar dinheiro vivo aos cidadãos que queiram fazer levantamentos através dessas plataformas. No entanto, esta solução levanta reticências, uma vez que a Associação Nacional de Freguesias já manifestou publicamente preocupações e dúvidas quanto à capacidade logística e financeira das autarquias locais para adiantarem estes fundos à população.

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10: 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São 18 horas.
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11: Bem-vindos, estas são as notícias na Antena Livre. A aldeia histórica de Castelo Rodrigo volta a viajar no tempo entre os próximos dias 3 e 6 de julho. A localidade recebe mais uma edição da recriação histórica da Batalha de Castelo Rodrigo, o único evento militar seiscentista realizado em Portugal. Durante 4 dias, as ruas de Castelo Rodrigo e da aldeia de Mata de Lobos vão recriar o ambiente vivido em 1664, durante a Guerra da Restauração. O cartaz inclui cortejos históricos, música e dança da época, artes performativas e espetáculos de fogo. As encenações militares prometem ser um dos pontos altos do certame. O momento mais aguardado acontece no dia 6 de julho, com a representação da batalha final nos campos da Salgadela. O confronto recorda a vitória das forças portuguesas sobre o exército espanhol, que ajudou a consolidar a independência nacional. O programa completo vai ser divulgado em breve pelo município de Figueira de Castelo Rodrigo. Em Gouveia, as festas do Senhor do Calvário estão de regresso entre os dias 6 e 10 de agosto. O evento reafirma-se como a maior romaria das beiras e um dos principais momentos culturais e religiosos da região. O cartaz musical deste ano junta propostas para várias gerações. Os concertos no palco principal arrancam no dia 6 de agosto com o projeto José Pinhal Post-Mortem Experience. Segue-se o rapper Van Z no dia 7 e o fadista Luís Trigacheiro no sábado, dia 8. O sábado fica também marcado pela tradicional Festa Internacional de Folclore de Gouveia. Para domingo, dia 9, a organização programou a super especial Rally de Gouveia e um concerto de tributo aos Linkin Park pelos Hybrid Theory. As festividades encerram a 10 de agosto, dia do município, com a atuação da dupla Némanos. As celebrações decorrem no centro da cidade, com epicentro na antiga fábrica Belino em Belino. A vertente religiosa mantém o papel central através das procissões solenes em honra do padroeiro. O município da Guarda disponibiliza agora transporte gratuito para as praias fluviais do concelho. A medida vigora de segunda a sexta-feira e prolonga-se até o dia 28 de agosto. Os autocarros partem sempre às 2 da tarde do Centro Coordenador de Transportes da Guarda. O regresso das praias está marcado para as 6 da tarde, com a chegada prevista à cidade por volta das 18 horas e 30 minutos. O serviço assegura um destino diferente em cada dia da semana. À segunda-feira, a ligação faz-se para a barragem do Caldeirão. Terça-feira é dia da Vila Cortês do Mondego e quarta-feira segue para Valheiras. A rota semanal fecha com a praia fluvial da Aldeia Viçosa à quinta-feira e a Quinta da Taberna à sexta-feira. Com este serviço gratuito, a autarquia quer facilitar o acesso da população às zonas de lazer e incentivar hábitos saudáveis durante o próximo verão. E agora vamos ao desporto, a edição de João Cruz.
12: Ricardo Costa, que na época passada treinou o Feirense, é o nome que surge na frente para treinar o Clube Desportivo do Tondela. O lateral Bebeto e o médio Hélder Tavares chegaram a acordo para renovar contrato que deve ser oficializado nas próximas horas. Recorde-se que Bebeto, de 36 anos, está há 6 épocas consecutivas ao serviço do Clube Beirão. Hélder Tavares está a cumprir o seu 2º ano. O Conselho de Arbitragem da Associação Futebol de Viseu divulgou as pautas classificativas sem revelar para já os indicados às provas de acesso aos quadros nacionais. No futebol, Nuno Almeida terminou a época como o árbitro melhor classificado. Mário Oliveira e Gustavo Martins completaram o pódio e poderão vir a ser indicados para a formação de acesso ao quadro C4.
11: João Cruz no fecho deste Bloco de Notícias, aqui na Antena Livre.
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1: Olá. Alguém dizia: se queres realizar os teus sonhos, tens de primeiro acreditar neles. Aceita o momento presente, seja ele qual for. Supera tudo o que está à tua volta e transforma o deserto sem resposta que cresce dentro de ti. Depois, deixa que tudo corra normalmente o seu percurso, aplicando todas as tuas forças e todos os teus sonhos. Muita gente pensa que não, mas todos nós temos de ter uma estratégia para treinar o pensamento positivo. As coisas não acontecem por acaso. Temos de fazer por elas, lutar. E ser uma pessoa positiva exige trabalho. Desde logo, começar a viver e a sermos nós próprios e a não ter medo de arriscar, de aceitar as coisas diante do nosso esforço, o nosso trabalho e a nossa dedicação. Pense nisto, já que este é certamente o lado bom da vida.
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0: 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São 19 horas.
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Além de um viva, muito boa tarde, bem-vindos ao a este espaço de música e informação. Normalmente é o espaço da divisão desportiva, mas a partir do dia 15 do mês que vem, do mês de julho, já temos ainda o desporto connosco. Até lá, música e informação. E hoje, daqui a pouco, vamos estar a conversa com o presidente do município de Foz do Algodão, Dr. Alexandre Lote, onde vamos falar também do arranque amanhã do Foz Youth Cup, que foi apresentado assim esta semana que passou, que está a passar. Mas daqui a pouco vamos falar sobre isso.

0: E já temos também o doutor Alexandre Lote, presidente do município de Forres de Algodos, connosco, e é para lá que vamos falar. Vamos então começar a nossa conversa com o presidente do município de Forres de Algodos. Para já, vou-lhe dar as boas tardes. Boa tarde, doutor. Mais uma vez, obrigado por estar nos microfones da Antena Livre. E hoje vamos começar por este torneio que já vai sendo um ícone no concelho de Forres e também no distrito da Guarda e aqui também no distrito aqui à nossa volta, um ícone do desporto de jovem, este já vai na 14ª edição, que teve assim a sua apresentação no passado dia 15 de junho. Doutor, a primeira questão que eu lhe ponho é: quantas equipas vão participar nesta edição, 14ª edição, e também novidades que podemos encontrar este ano também neste Forres de Outubro? Boa tarde.
1: Boa tarde. Nós vamos ter mais de 90 equipas nestes dois fins de semana. São mais de 1.200 atletas que vamos ter em Forres de Algodos. E, portanto, é sem dúvida o maior torneio da região, na 14ª edição, quando ninguém acreditava no investimento neste tipo de iniciativas. Fornos foi sempre pioneiro e, felizmente, hoje já há muita gente a organizar este tipo de eventos. E isso também nos deixa orgulhosos e cientes de que estávamos certos quanto ao caminho que estávamos a trilhar. As novidades para este ano prendem-se basicamente com a possibilidade que vamos dar aos nossos atletas, sobretudo no segundo fim de semana, de assistirem ao jogo de Portugal-México no nosso mercado municipal, onde temos uma fan zone para acompanhar os jogos da Seleção Nacional. E depois é consolidar aquilo que já temos, 10 pisos, os atletas vão jogar em pelado sintético e relvado, e é sobretudo, e é para isso que nós trabalhamos, uma oportunidade única para os jovens do Concelho de Fornos de Algodres e para todos os outros de poderem criar laços com outros atletas que, se não fosse este tipo de iniciativas, nunca conheceriam. Isso é para nós o mais importante.
0: Aqui também, neste caso, o Presidente falou nestes três campos: no sintético da DFA, da Associação Desportiva de Forres de Algodres, também no Municipal de Forres de Algodres e no pelado, o velhinho Moreira da Cruz. Este que o doutor reconhece muito bem, que também lá jogou, segundo sei, também lá jogou. É com bastante orgulho poder também ainda ver este campo em atividade para esta camada mais jovem.
1: Sim, sim, é verdade. Eu joguei lá há muitos anos, joguei lá quase toda a minha vida, pelo menos nas camadas jovens, joguei sempre lá. E para nós é sempre um motivo de orgulho ver aquele campo que tem uma história tão impactante para a maior parte das pessoas de Fornos de Algodres, e até para os jovens, na verdade. Os próprios jovens que de hoje, que nunca lá jogaram, por incrível que pareça, percebem que aquele campo tem algo de especial. E de maneira que nós estamos mesmo muito contentes, fizemos uma série de intervenções no espaço para tornar ainda mais agradável, tal como no relvado, que há uma série de novidades no próprio estádio. Está um estádio muito mais bonito. Unidas todas as condições para termos dois fins de semana muito coloridos e muito felizes em Fornos de Algodres.
0: É isso mesmo, então está assim para começar. Amanhã, a partir de que horas é que começa então este torneio, este Forres de Youth Cup?
1: A partir das 8 da manhã começam os jogos e, portanto, deixar o convite a que todas as pessoas que queiram ver um espetáculo de qualidade de futebol com crianças dos 7 aos 13 anos, que visitem Fornos de Algodres nestes dois fins de semana, porque não vão dar por mau emprego o seu tempo.
0: Agora vamos falar aqui numa parte mais monetária. Estes eventos são sempre bons também para o comércio local, restaurantes, hotéis, residenciais. É sempre uma mais-valia também para o comércio local, visto que está a atravessar a crise que está a atravessar. Para estas situações, são sempre uma mais-valia também para o comércio local.
1: Sim, sem dúvida. Nós já estimamos que poderá haver aqui um impacto de rondar os 500 mil euros. que não me parece que seja muito difícil de chegarmos a esse valor a nível do comércio local, e isso diz bem do impacto que este tipo de iniciativas têm no nosso concelho. E portanto julgo que as pessoas sabem atempadamente que da existência deste torneio, e agora também lhes compete ao próprio comércio local criar todas as condições para que de facto retirem desta oportunidade o máximo de rendimento para os seus negócios.
0: Agora vamos, já falámos então do início deste Fórum de Cup, são dois fins de semana, este e o próximo fim de semana. Vamos também com mais alguns desses. Temos aqui uma ou outra notícia para falar também com o Presidente do Município. O Município de Foros de Algodres reforçou também a capacidade operacional da Associação Humanitária dos Bombeiros Voluntários de Foros de Algodres através da aquisição de um veículo de comando tático e também um veículo ligeiro de combate aos incêndios. Também já a apetrechar também os bombeiros de Foros de Algodres para a campanha que vem. E nós sabemos que no verão Portugal tem sido muito sofisticado pelos incêndios. É sempre duas mais-valias também para os bombeiros de Foros de Algodres.
1: Sim, sem dúvida. Nós há muito tempo que tínhamos em reunião com os nossos bombeiros voluntários, tínhamos identificado estas duas necessidades. Nós já no mandato anterior tínhamos feito este trabalho junto do Corpo Ativo e da Direção dos Bombeiros, e aproveitámos e tomámos a decisão de, no âmbito dos fundos comunitários adstritos ao município de Foros de Algodres, fazermos uma candidatura financiada a 85%, no valor de 182 mil euros, para adquirirmos estas duas viaturas que eram consideradas essenciais na resposta à nossa comunidade. E de maneira que, quando estamos a servir os bombeiros, estamos a servir a nossa população, e de facto é para nós um motivo de contentamento termos tido a capacidade de adquirir estas duas viaturas e o ótimo relacionamento que temos com os nossos bombeiros.
0: Doutor, agora vamos falar de teatro e vamos falar do TAFA, que é o Teatro Amador de Foros de Algodres, que no passado dia 13, levou então, em 2026, em efeito, a animação sénior nas IPSS do concelho. Eu confesso que não sou muito fã de teatro, não sou, sinceramente, não vou dizer que sou sem o ser, mas já vi uma ou duas peças encenadas pelo Tarro, e por acaso agarrou-me e gostei de ver. Teve essa proeza de me fazer gostar um pouco de teatro, visto que eu não sou muito fã, como já disse, não sou muito fã de teatro, mas o TAFA teve essa proeza de me fazer ficar ali assentado e assistir aquilo até ao final. Vamos falar também um pouco desta companhia, deste TAFA, como é que tudo isto surgiu no concelho de Foros de Algodres.
1: Sim, surgiu de uma iniciativa de uma jovem fornense, da Madalena Fonseca, que de facto constituiu esse grupo de teatro, que julgo eu também tem aproveitado da aposta que o município de Foros de Algodres tem feito na área da cultura, e ao dia de hoje de facto é uma das referências culturais do concelho. O trabalho que é feito pelo TAFA, a quantidade de jovens e pessoas também que, não sendo tão jovens pelo menos em termos de idade, mas que são seguramente em termos de espírito, têm feito de facto as delícias da comunidade fornense. Este projeto que está a ir aos lares é o exemplo disso, é algo que é fundamental. E eu julgo que o Arthur, que não é fã de teatro, ainda vai a tempo de, se for acompanhando os projetos do TAFA, vir a tornar-se, pelo menos, não diria um apaixonado, mas pelo menos um espectador regular desses espetáculos. Sim. E dessa arte que é extraordinária.
0: Eu sempre que eu posso e que saiba, e que possa ir, logicamente, vou lá estar presente, certamente, vi dois espetáculos do TAFA e gostei. Agarrou-me bem até ao final da peça. Como eu costumo dizer, nestas coisas eu não gosto de dizer para agradar este ou aquele. Ou eu ou gosto ou não gosto, que é mesmo assim. Não sou muito fã, não era muito fã de teatro, como já disse, e volto a repetir, mas estes jovens fizeram-me, agarraram uma cadeira para assistir à peça já por duas vezes. Espero que a terceira também venha a acontecer isto. Doutor, também temos aqui alguns fornenses que se têm destacado. Vamos falar da fornense Carolina Saraiva, que se destacou na prova de triatlo em Coimbra. Esta atleta fornense, Carolina Saraiva, voltou a demonstrar a sua qualidade e espírito competitivo ao alcançar uma excelente prestação no triatlo de Coimbra, uma das provas de referência da modalidade em Portugal. Mais um fornense que também está de parabéns.
1: Sim, sem dúvida, a Carolina é um exemplo, diria, daquilo que deve ser um atleta que reside em concelhos como os nossos. A Carolina, fruto do bom que é viver nos nossos territórios, conseguiu criar a oportunidade de desenvolver uma atividade que gosta muito, que é a corrida. A natação descobriu-a mais tarde, e a bicicleta, e hoje em dia é de facto um orgulho para nós termos uma atleta como a Carolina, que motiva seguramente e é um motivo de inspiração para muitos dos nossos jovens do nosso concelho.
0: E agora vamos falar também aqui do Idoso, onde o edifício da Câmara Municipal de Fones de Algodres, do Espaço do Conselho, foi iluminado a roxo, uma iniciativa simbólica e de sensibilização para a prevenção do combate à violência contra a pessoa idosa, assinalando assim o Dia Mundial da conscientização da violência contra a pessoa idosa. Também uma iniciativa que o município de Fontes de Algodres levou em efeito, neste caso, no espaço do Conselho, ao iluminar de roxo todo o edifício, e posso dizer que estava bem bonito.
1: Sim, sem dúvida, nós temos uma particular atenção a essa temática da proteção do idoso, e a consciencialização da nossa comunidade relativamente à importância de tratar bem o idoso é para nós fundamental. Não é por acaso que temos uma Comissão Municipal de Apoio ao Idoso, onde estão várias entidades do nosso concelho, e onde se faz o acompanhamento de situações que muitas vezes são reportadas aos nossos serviços sociais ou outros serviços com atividade nessa área. E, portanto, é sempre importante assinalarmos datas como essas para consciencializar a comunidade para a importância de tratarmos bem quem durante uma vida inteira tratou bem muitos de nós.
0: E agora, aqui, lá está mais uma homenagem a um fornense, Vítor Lopes, que integrou a Seleção Nacional, só o ciclismo, a Carolina com o triatlo, também engloba o ciclismo, a natação e o atletismo, aqui só no ciclismo, integrou a Seleção Nacional de Ciclismo, que viajou até Acapulco, no México, para representar Portugal no 5º Campeonato do Mundo de Seleções Nacionais. Aqui foi de futebol, que também... Sim. Que também teve uma boa prestação.
1: Sim, o Vítor é um atleta numa modalidade que está em franco crescimento em Portugal. Temos a sorte de um dos melhores jogadores portugueses ser natural do nosso concelho, e é sempre um motivo de orgulho quando temos um fornense a representar uma seleção nacional, seja em que modalidade for. E portanto, para nós, um abraço ao Vítor e agradecer-lhe também por representar tão bem o nosso concelho num momento importante para essa modalidade.
0: Agora, doutora, vamos fazer também um pequeno balanço à Feira da Agricultura. Sabemos também que o Fones de Algodres esteve representado na Feira da Agricultura em Santarém, com vários empresários a levar até lá tudo aquilo que se vai fazendo aqui nesta região. Qual foi o balanço que o município de Fones de Algodres pode então destacar?
1: Um balanço extremamente positivo. É um evento que tem vindo a crescer ano após ano. Julgo que tem tido a capacidade de se estar a modernizar, a introduzir sempre dinâmicas novas, e eu espero que no futuro consigamos mesmo torná-lo cada vez maior, porque é muito importante para os nossos para o nosso mundo rural, para os nossos empresários do setor primário, esse evento, e identificarem oportunidades que de outra forma não conseguiriam encontrar.
0: Agora mesmo das nossas despedidas, o doutor Alexandre, presidente do município de Forres de Algodas, é também presidente da Federação do PS da Guarda, que vai agora a eleições, é recandidato, neste caso para fazer o balanço deste mandato que está agora a terminar, para fazermos um pequeno balanço deste mandato e também para o próximo mandato, caso for vencedor das eleições, quais são os próximos projetos que a Federação do PS tem para apresentar.
2: Do nosso ponto de vista, nós temos trabalhado bem e julgo que os militantes do Partido Socialista reconhecem o trabalho que tem vindo a ser feito pela Federação da Guarda do Partido Socialista. É verdade que tivemos altos e baixos ao nível dos resultados eleitorais, mas também não é menos verdade que nós tivemos pouco tempo para trabalhar o partido com a profundidade que se merece. Nós queremos muito fazê-lo nestes próximos 2 anos. Queremos lançar a semente para aquilo que será, espero eu, uma grande vitória do Partido Socialista em 2029. E, portanto, estou muito motivado, já apresentei a minha moção, hoje são as eleições, irei votar agora. A moção assenta em 2 princípios muito claros, que é abrir o partido e reforçarmos a nossa capacidade de agir. E, portanto, será com base nesses 2 princípios que nós assentaremos a nossa ação nos próximos 2 anos, porque cada vez mais o país, o distrito e o concelho precisam de um Partido Socialista forte, porque muitos dos nossos princípios e valores estão hoje sob uma forte ameaça por parte de outro tipo de movimentos que, do meu ponto de vista, não favorecem nem o presente, nem o futuro, e de maneira que é fundamental nós afirmarmos os nossos valores e os nossos princípios, é para isso que trabalharemos.
0: Falando assim, então, hoje foi votado na Assembleia da República o pacote laboral, foi chumbado. Queria ver também umas palavras do Presidente do Município de Vales de Algodas, neste caso, este chumbo ao pacote laboral, que foi então a votação hoje na Assembleia da República.
2: Sim, é evidente que para mim foi um motivo de satisfação saber que o pacote laboral foi chumbado. A proposta era um dos maiores ataques aos trabalhadores portugueses desde o 25 de Abril. Era o primeiro grande ataque da direita aos trabalhadores depois do tempo da Troika, e a verdade é que o Partido Socialista soube estar no sítio certo, não andou a zigue-zaguear como andou o Partido Chega, que andou a negociar com o PSD, ainda não se sabe muito bem o quê, e só o Partido Chega só recua quando percebe que efetivamente a reforma era má para os trabalhadores, o que me parece um absoluto contrassenso, na medida em que se achavam isso, nem sequer se deveriam ter sentado à negociação com o PSD, porque não faz sentido nenhum num dia dizerem que tinham conseguido uma grande vitória para os trabalhadores portugueses e no dia seguinte votarem contra um pacote laboral. Do meu ponto de vista, o pacote sempre foi mau desde o início. Fico contente pelo Partido Socialista ter respeitado aquilo que é a sua matriz ideológica, porque se há coisa que nós aprendemos nos últimos anos é que é possível ter melhores rendimentos, dar maior proteção ao emprego e valorizar os salários e mesmo assim ter crescimento económico. Infelizmente a direita não acredita nessa fórmula, mas os trabalhadores portugueses, com as 2 greves gerais, também deram uma resposta importante, que julgo que fez o Partido Chega de facto recuar e o PS lá esteve no sítio certo para chumbar este pacote laboral.
0: Doutor, resta-me também agradecer mais uma vez ter estado nos microfones da Antena Livre. Um abraço e bom torneio, e nós vamos ver por lá amanhã, e aqui está para falarmos também um bocadinho na abertura deste torneio. Um abraço e
2: obrigado,
0: um fim de semana.
2: Um abraço a todo o auditório da Antena Livre. Muito obrigado.
0: Foi assim as palavras de Alexandre Mota, presidente do município de Fontes de Algodão, onde fizemos o lançamento de amanhã do torneio do torneio Fontes de Cup, que começa então amanhã. O primeiro fim de semana é já amanhã e depois, no próximo fim de semana, há outro fim de semana com mais futebol jovem e com mais com vai ser com muito, mas mesmo muito calor. Mas os jovens, os miúdos querem jogar a bola, estão-se pouco, não estão muito preocupados com o calor. Eles querem jogar a bola, querem correr e o resto. E o resto é, como diz o outro, o resto é música. Para já vamos então, nós aqui para a música com os Anjos e Diogo Pissarra, Se Tu Não Estás, para ouvir já a seguir.

A Ribeira foi a voz de Luís Portugal. Agora ficamos com Matias Damásio, Matemática de Amor.

0: Foi a voz de Mia Rose e Salvador Seixas, este Tudo para Dar, o tema que acabámos então de ouvir. A seguir vem por aí a dupla Jorge Palma e Sérgio Godinho com este...
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0: Tira a mão do queijo, eu adoro essa.

A gente vai continuar. A voz foi de Sérgio Godinho e também de Jorge Palma. E agora vamos às despedidas de hoje. Estamos com 52 minutos para lá das 8. Despedimos por hoje. Estamos de regresso na próxima segunda-feira. É isso mesmo. Para todos, muito boa noite, bom fim de semana e até segunda. Para fechar, fechamos com Os Maridos das Outras. A voz é do Miguel Araújo. Para ouvir e para fechar a emissão de hoje. Tchau, tchau. Boa noite. Bom fim de semana. 1, 2, 3.

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6: 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São 20 horas.
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7: Bem-vindos, estas são as notícias na Antena Livre. A aldeia histórica de Castelo Rodrigo volta a viajar no tempo entre os próximos dias 3 e 6 de julho. A localidade recebe mais uma edição da recriação histórica da Batalha de Castelo Rodrigo, o único evento militar seiscentista realizado em Portugal. Durante 4 dias, as ruas de Castelo Rodrigo e da aldeia de Mata de Lobos vão recriar o ambiente vivido em 1664, durante a Guerra da Restauração. O cartaz inclui cortejos históricos, música e dança da época, artes performativas e espetáculos de fogo. As encenações militares prometem ser um dos pontos altos do certame. O momento mais aguardado acontece no dia 6 de julho, com a representação da batalha final nos campos da Salgadela. O confronto recorda a vitória das forças portuguesas sobre o exército espanhol, que ajudou a consolidar a independência nacional. O programa completo vai ser divulgado em breve pelo município de Figueira de Castelo Rodrigo. Em Gouveia, as festas do Senhor do Calvário estão de regresso entre os dias 6 e 10 de agosto. O evento refira-se como a maior romaria das beiras e um dos principais momentos culturais e religiosos da região. O cartaz musical deste ano junta propostas para várias gerações. Os concertos no palco principal arrancam no dia 6 de agosto com o projeto José Pinhal Post-Mortem Experience, sexo rapper Van Zee no dia 7 e o fadista Luís Trigacheiro no sábado, dia 8. O sábado fica também marcado pela tradicional Festa Internacional de Folclore de Gouveia. Para domingo, dia 9, a organização programou a super especial Rally de Gouveia e um concerto de tributo aos Linkin Park pelos Hybrid Theory. As festividades encerram a 10 de agosto, dia do município, com a atuação da dupla Némanos. As celebrações decorrem no centro da cidade, com epicentro na antiga fábrica Belino em Belino. A vertente religiosa mantém o papel central através das procissões solenes em honra do padroeiro. O município da Guarda disponibiliza agora transporte gratuito para as praias fluviais do concelho. A medida vigora de segunda a sexta-feira e prolonga-se até o dia 28 de agosto. Os autocarros partem sempre às 2 da tarde do Centro Coordenador de Transportes da Guarda. O regresso das praias está marcado para às 6 da tarde, com a chegada prevista à cidade por volta das 18 horas e 30 minutos. O serviço assegura um destino diferente em cada dia da semana. À segunda-feira, a ligação faz-se para a barragem do Caldeirão. Terça-feira é dia da Vila Cortês do Mondego e quarta-feira segue para Valheiras. A rota semanal fecha com a praia fluvial da Aldeia Viçosa à quinta-feira e a Quinta da Taberna à sexta-feira. Com este serviço gratuito, a autarquia quer facilitar o acesso da população às zonas de lazer e incentivar hábitos saudáveis durante o próximo verão. E agora vamos ao desporto, a edição de João Cruz.
8: Ricardo Costa, que na época passada treinou o Feirense, é o nome que surge na frente para treinar o Clube Desportivo do Tondela. O lateral Bebeto e o médio Hélder Tavares chegaram a acordo para renovar contrato que deve ser oficializado nas próximas horas. Recorde-se que Bebeto, de 36 anos, está há 6 épocas consecutivas ao serviço do Clube Beirão. Hélder Tavares está a cumprir o seu 2º ano. O Conselho de Arbitragem da Associação Futebol de Viseu divulgou as pautas classificativas sem revelar para já os indicados às provas de acesso aos quadros nacionais. No futebol, Nuno Almeida terminou a época como o árbitro melhor classificado. Mário Oliveira e Gustavo Martins completaram o pódio e poderão vir a ser indicados para a formação de acesso ao quadro C4.
7: João Cruz, no fecho deste bloco de notícias, aqui na Antena Livre.
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0: 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Boa noite. São 21 horas.
6: O preço do cabaz alimentar voltou a aumentar esta semana e já custa mais de 15,80€ do que no início do ano. É o destaque desta edição do Pulsar Económico.

O preço do cabaz alimentar essencial voltou a subir, fixando-se em 257,68€ nesta semana. Esta subida de 2,11€ em relação à semana anterior interrompeu uma tendência de queda recente e reflete o aumento dos custos de produção impulsionado pelas tensões geopolíticas no Médio Oriente. Desde o início do ano, o conjunto de 63 produtos monitorizado pela Deco Proteste já encareceu 15,86€, o que representa um aumento acumulado de 6,56%. A análise detalhada mostra que alimentos como flocos de cereais, carapau e alface frisada registaram os maiores aumentos na última semana. Numa perspectiva de longo prazo, o impacto na carteira dos portugueses é ainda mais evidente. Na comparação com o início de 2022, os consumidores pagam agora mais 69,98€, um aumento de 37,28% pelos mesmos produtos, com destaque para a carne de novilho para cozer e os ovos. A produção automóvel em Portugal registou uma queda anual de 8,3% em maio, com a fabricação de 33.476 veículos. Apesar deste recuo mensal, os dados da Associação Automóvel de Portugal revelam que o balanço acumulado dos primeiros 5 meses do ano permanece positivo, ao somar 149.828 unidades produzidas, o que representa um crescimento de 3,3% face ao mesmo período de 2025. A grande maioria dos veículos fabricados em território nacional, mais precisamente 98%, teve como destino a exportação, reforçando o contributo positivo do setor para a balança comercial do país. A Europa continua a ser o principal mercado, com 93,3% das exportações, sendo liderada pela Alemanha, seguida pela Turquia, Itália, França e Espanha. No segmento dos veículos pesados, a montagem caiu 22,2% em maio, mas acumulou uma subida de 17,2% no conjunto do ano, tendo como principais destinos a Alemanha e a Inglaterra. Portugal vai introduzir um novo tarifário unificado para o serviço de táxis, que põe fim a várias distinções geográficas e elimina taxas adicionais históricas, como o suplemento de bagagem e o transporte de animais de estimação. A nova regulamentação estipula que a tarifa urbana passa a aplicar-se a todos os percursos em território continental, eliminando as antigas taxas específicas para as deslocações fora das zonas urbanas, a tarifa 3 e a tarifa 5. Desta forma, o custo de serviço passa a ser contabilizado exclusivamente com base na distância percorrida e no tempo de espera do veículo. Adicionalmente, os suplementos de noite, sábados, domingos e feriados vão ser agrupados numa única taxa especial de horário alargado, aplicada de forma contínua durante estes períodos. No que diz respeito a serviços agendados, o valor a pagar pela reserva, o suplemento de chamada, deixa de ser fixo e passa a variar consoante a distância que o táxi tem de percorrer até recolher o passageiro, no máximo estipulado de 4 euros. Portugal caiu 3 posições no ranking mundial de competitividade do IMD, passando a ocupar o 40º lugar entre as 70 economias avaliadas. Apesar do país ter registado uma melhoria no pilar do desempenho económico, subindo para a 35ª posição à boleia do investimento internacional, esta subida não foi suficiente para compensar os recuos sofridos nos restantes 3 indicadores analisados pela Escola de Negócios Suíça: a eficiência empresarial, a eficiência governativa e as infraestruturas. A quebra mais acentuada ocorreu na eficiência governativa, onde o país desceu 6 lugares devido à instabilidade e falta de previsibilidade nos contextos institucional, fiscal e regulatório. O relatório, realizado em parceria com a Porto Business School, sublinha ainda falhas na produtividade e nas práticas de gestão das empresas. Em contrapartida, Portugal continua a destacar-se positivamente em áreas específicas, surgindo como o 4º classificado a nível mundial nas receitas do turismo e mantendo a qualidade da sua mão de obra qualificada como o principal fator de atratividade para os gestores. O Governo está a desenvolver um projeto em parceria com a Associação Portuguesa de Bancos, o Banco de Portugal e a CIBS, para instalar caixas multibanco ou plataformas digitais em mais de 1000 freguesias que atualmente não têm acesso a dinheiro físico. Nas localidades maiores, o objetivo é colocar caixas automáticas tradicionais, enquanto nas freguesias mais pequenas vão ser instaladas pequenas plataformas digitais que permitem fazer pagamentos e consultas, mas não disponibilizam a opção de levantamento de numerário. Para comatar essa
limitação nas freguesias mais pequenas. A intenção do Governo é que as próprias juntas de freguesia passem a disponibilizar e a entregar dinheiro vivo aos cidadãos que queiram fazer levantamentos através dessas plataformas. No entanto, esta solução levanta reticências, uma vez que a Associação Nacional de Freguesias já manifestou publicamente preocupações e dúvidas quanto à capacidade logística e financeira das autarquias locais para adiantarem estes fundos à população.

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0: bom dia. Muito bom dia.
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2: A noite possibilita um momento de renovação que nos dá forças para enfrentarmos novos desafios e para cicatrizarmos momentos difíceis. A noite fortalece-nos. É ela que permite que estejamos prontos para enfrentar cada novo dia. Boa noite, bom trabalho, bom descanso, boa viagem. Então, qual for a forma em que nos serviço, seja bem-vindo a mais uma edição do Expresso. Esta então referente ao dia 19 de junho, é o 75º dia do ano e faltam 195 dias para o mesmo ano acabar, e é dia então de São Romualdo Abade. E diz-lhe também que estamos com 20 graus de temperatura por Gouveia, 20 graus para a Guarda, 25 para Pinhel, 25 para Freixeneda também, ainda para Aldeia da Ponte, 25 para Pinhel, 25 para Almeida, 25 para Vila Nova de Foscoa, 27 para Freixel, 25 para o Peso da Régua, 22 para Sinfães, 20 para Sendim, 23 graus para Taboja do Carregal, 21 para Pena Verde, 23 para Castro de Aire, 20 para Moldes, 19 para o Porto, 18 para Aveiro, 19 para Alcofra, 20, e para Santa Cruz também, para Viseu, 21, para Nelas, 22, para Tava, 21, para o Lujo, 22, para Cantanhia, 21, para a Figueira Foz, 19, para Miranda do Corvo, 21, para Coimbra, 21 também, ainda para Liria e Pombal, 20 graus, e para a Senhora da Graça, 20 graus, para Vampilhosa da Serra, 22, para o Fundão, 20 graus, para Castelo Branco, 28, e também para Miranda do Corvo e também para, ainda para a Lousa, 21 graus. Vamos então iniciar esta edição do Expresso. Depois das notícias trazidas aqui à antena pelo Sérgio Económico e pelo Rui Anacleto, cá estamos nós então prontinhos para ouvirmos o quê? O Fadão e o Chamaneira. Vamos lá então agora seguindo com o Fadão e o Chamaneira, trazido aqui à antena pela voz da amiga e colega Cristina Ferreira. Vamos lá então. Amália Rodrigues, foi Deus.
3: 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Já vários episódios tivemos deste Faduncho à maneira e faltava tocar por aqui a rainha do fado, Amália Rodrigues. Continua a ser a figura mais influente da história do fado português, da música portuguesa. Nasceu em Lisboa em 1920 e a sua voz, considerada por muitos extraordinária, a sua capacidade interpretativa profunda, levava a cultura, a alma do nosso país aos palcos de todo o mundo. Faleceu a 6 de outubro de 1999 e deixou um legado intemporal que marcou a identidade do nosso país. Trabalhou como bordeira, engomadeira, vendedora de fruta na zona de Cais da Rocha. A sua voz destacou-se enquanto vendia fruta e quando participou também nas marchas populares de Alcântara em 1935. Iniciou a sua carreira profissional em 1939. Tornou-se rapidamente uma atração constante nas principais casas do fado lisboeta. A sua primeira atuação fora de Portugal ocorreu em Madrid, 1943. A partir da década de 50, realizou longas digressões mundiais por locais como Nova Iorque, Paris, Tóquio e Rio de Janeiro. Sabemos também que deu uma perninha no mundo do teatro e até cinema. Mas o fado foi sem dúvida onde ela foi a rainha. A canção que toca hoje, neste espaço, é uma das mais marcantes da carreira de Amália Rodrigues. Gravada em 1950, a composição tornou-se um hino que define não apenas a artista, mas a própria essência mística e melancólica do fado. Foi Deus. A letra e música não foram escritas por um fadista profissional, mas sim por Alberto Janes, um farmacêutico e professor natural de Reguengos de Monsaraz, no Alentejo. Orgulhoso da obra que tinha acabado de escrever à mesa de um café local, Alberto anunciou de imediato aos amigos que iria viajar para Lisboa com o único propósito de entregar a canção à diva do fado, desce por onde desce. Alberto Janes isolava-se frequentemente ao piano para compor e sempre afirmou convictamente que aquela música era para Amália Rodrigues. A fadista aceitou de imediato, integrou-o no seu repertório regular a partir de 1950. Já ocorreu o ano de 1963, numa das suas muitas digressões internacionais. Amália interpretou o fado. Este fado foi Deus, dentro da Igreja de São Francisco, em Beirute, para assinalar o aniversário da independência do Líbano. Claro, escusado será dizer que foi arrepiante e ficou para a memória. A célebre imagem lírica do Rosário de Penas, que foi desafiando o choro a cantar, simboliza a profunda ligação ao fado e à espiritualidade. A letra sugere que a tristeza, a saudade e a própria capacidade de cantar são dons divinos, transformando a dor humana em arte. E Amália sabia fazer isso. Do fado mais castiço, que também tinha, até ao mais profundo. E cá está então um dos temas de referência da grande Amália. Vamos ouvir, e se quiser pode aumentar o volume, este Fui Deus.

0: De um chamaneira, Amália Rodrigues foi Deus, trazida à antena pela amiga Cristina Ferreira.
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0: E vamos então para o telefone, amiga Lola, muito boa noite. Boa noite, como vai? Ah, está a comer a sopa? Faz muito bem. Dizem que eu não como, mas diga-me então uma coisa, minha amiga.
3: Vamos. Tranco da barriga.
0: Pois é, vamos então ouvir a tranca da barriga, é isso mesmo. Vamos então ouvir, minha linda beira alta, quem é que vai dedicar, minha amiga?
3: Vai para o Eduardo Mota. Vai para a Dona Rosalina, vai para a Dona Albertina, vai para a Rua de França e Família, com beijinhos, vai para a Dona Rosa Figueira, vai para a Albertina, vai para a Dona Albertina.
0: Muito bem.
3: Vai para a Dona para os Trobos e Família, com os Trobos e Trobos e Família, para todos os Madeiros, para todos os Trobos.
0: Muito obrigada, um excelente fim de semana, um grande beijinho para si, um abraço para o António e para o Paulo e até amanhã ou até a segunda-feira, se eu quiser, está bem, minha amiga? Até a segunda-feira. E vamos então agora aqui ao telefone, tenho amigo Armando Trancoso em Aveiro. Ô amigo, como é que vai?
4: Muito boa noite, Santo Armaceiro, para si, para as pessoas, para os colegas, para todo o auditório. Estou ótimo, na vossa companhia, estou ótimo.
0: Ai, muito bem. Olha, diga-me então uma coisa, o que anda a fazer neste momento?
4: Neste momento estou aqui a dar de beber aos pintainhos.
0: É dar de beber aos pintainhos, faz muito bem. Olha, isso.
4: Aqui uma centena deles aqui, estão aqui no jardim.
0: E com uma seringa, dá-lhe assim umas gotinhas aí no biquinho, isso é uma maravilha.
4: Não, com a mangueira, com aquele espalhador.
0: Também espalhador. É assim mesmo. Olha, diga-me então uma coisa, vamos ouvir aqui, vai junto com a amiga Lola, minha linda Beira Alta, quem é que vai dedicar, meu amigo?
4: Não é Beira Alta, é mais o Minho, mas pronto.
0: Sim, exatamente, é mais para o Minho.
4: Exatamente. Vou dedicar para si, para a esposa, para a filha, para o genro, para a sua mana, para o restante de família. Vou dedicar aí para a Dona Lola, para o seu filho, para o Sr. Paulo Garcia, para o Sr. Arménio Paiva, para o Sr. Rubem, para o Sr. Plácio Nobre, a esposa, o Sr. José Abreu, a esposa, a Dona Filomena Pedro, a Dona Terezinha dos Queijos e marido, Dona Rosalina da Cota Trapa e marido, Dona Gracinda, Dona Rosa Maria da Figueira da Foz, Dona Lucinda Costa, Dona Luz Almeida, Dona Odina Rosa Moquim, Dona Isabel Silva, Dona Vera Luísa Gabriela e sua filhota, as respectivas famílias das pessoas que mencionei, e para todas aquelas pessoas que ligam para mim, para as famílias também, e para todo o auditório, e já me esquecia. Beijinhos e abraços para a família Cristina Ferreira.
0: Muito obrigado.
4: Também. Já me esquecia dela, peço desculpa. E para toda a editora, tudo incluído, desejo a todos um maravilhoso fim de semana.
0: Igualmente, para si também, meu amigo.
4: Portem-se bem, que eu vou tentar fazer o mesmo também,
0: não é? E vamos lá ver se chega a segunda-feira, se eu consigo, já há um bocadinho de tempo para passar por aí, também, meu amigo.
4: Eu agora vou para a mansão,
0: depois pronto. Olha, eu vou lá ter. Um grande abraço, então, para si, olha, um ótimo, excelente fim de semana, também, amigo.
4: Obrigado, igualmente.
0: Obrigado, até segunda-feira, se eu quiser. Vamos então, agora que o telefone tem a amiga Feliz Bela. Feliz Bela, muito boa noite.
5: Boa noite, António.
0: Então, como é que vai a minha...
5: Você pôs aí uma música bonita da Amália, agora que eu vim a ver, saber tudo.
0: Muito bem. Não fui eu, foi a amiga Cristina Ferreira. Olha, diga-me então uma coisa, vamos ouvir aqui minha linda Beira Alta com o Emanuel.
5: Está bem, é bonita.
0: E para quem é que vai, minha amiga?
5: Olha, vai para o meu marido com um beijinho, para os meus três filhos e minhas três noras e para os meus dois netinhos. Um beijinho muito grande e vai também para a Dina Rosa de Moquim.
0: Muito bem.
5: E vai para o senhor Silvério e vai para a dona Olga. Um beijinho. E dona Rosalina, Rubens do Sul de França. E vai também para aquela família toda da Calheta da Madeira, do senhor Abreu, e para aquela família toda. Armando Trancoso, Armando Paiva, Dona Lola, as melhoras, tudo de bom, um beijinho, que ainda agora ouvi, ela não falou o meu nome, não faz mal. Fernando Silva de Pombal, Lourdes de Guimarães, Lucinda Costa, Vera Lúcia, Dona Terezinha dos Queijinhos, Isabel Costa, Eduardo Mota e Isália de Fornos Algordes, Maria Rosa, Dona Terezinha de Fornos Algordes também. Não, Dona Irene de Fornos Algordes, Luís Mozelos, Vasco Costa, Joaquim e sua mulher Maria, um beijinho de boa noite, tudo de bom, e Vera Lúcia, Lucinda Costa e Ana Maria do Touro. Um beijinho para todos, Senhora
0: Tónia,
5: para si também um beijinho, e para a sua senhora, e passem um bom fim de semana e boa viagem.
0: Muito obrigada, minha amiga. Olha, um beijinho para si, um abraço para o marido, bom para a família, e até segunda-feira, se Deus quiser, está bem, minha amiga?
5: Está bem.
0: Até segunda-feira, obrigado. E vamos agora sim, minha linda Beira Alta. Aí está, é o Emanuel.

0: foi então assim que estivemos acompanhados musicalmente por Emanuel, minha linda Beira Alta, da Lola em Coimbra, seguida então pelo amigo Armando Trancoso em Aveiro e também pela feliz Bela Reta do Diós em Viseu. E vamos então agora dar a passagem a quem está do outro lado da linha. Vamos então ao telefone, amigo Fernando Silva, muito boa noite.
1: Boa noite, não, ainda é boa tarde, ainda é bem noite.
0: Pois aqui
1: boa
0: para mim.
1: Boa tarde, amigo António.
0: Para mim é sempre de noite, aqui é sempre escuro.
1: Sim, de noite não, quase aí tem que estar com a luz acesa. Né?
0: Tenho sempre a luz acesa, meu amigo. Aqui dentro não consigo ver nada nem ouvir nada lá para fora. Diga-me então uma coisa, meu amigo. Olha, vamos então ouvir aqui Kim Barreiros, que hoje está de parabéns, não é? E não dá amizade. A quem é que vai dedicar, meu amigo?
1: Ah, esta é. Tem ela uma música, né? Que é uma delas. Que não tem as meias nenhuma, não é?
0: Exatamente.
1: Pode mentir um bocadinho, ele a cantar e mentir algumas palavritas.
0: Exatamente, mas é uma música perfeitamente audível, sim senhor.
1: Não tem nenhuma, mas é um hino que dedicou com certeza a um grande amigo dele, não é?
0: Exatamente. E sabe quem é que pedia essa música muitas vezes? Era o Rubén, em França. Isso é que pedia essa música muitas vezes mesmo.
1: É para todo mundo.
0: Muito bem.
1: Para quem gosta dessa música. Mas é especial para o Kim Barreiros, que hoje completa.
0: Exatamente.
1: É uma idade de que já está completamente 79
0: anos. 79 anos. Olha, esteja onde estiver o Kim, um grande abraço para ele, está bem?
1: Sim, um grande abraço para ele e conto muito.
0: E nós por cá ouvi-lo, não é?
1: Tem muito para dar.
0: Pois tem.
1: Eu penso que agora que. Faço canto assim, ficar assim mais idoso, mas músicas e assim, sem as neiras também ficava mesmo bem.
0: Exatamente, é isso mesmo, amigo. Um grande abraço, então, Fernando, também.
1: Mas de toda maneira, as neiras que ele ali também há só da boca para fora, não é?
0: Exatamente, é isso mesmo.
1: Um grande abraço.
0: Igualmente, peço também.
1: Na Virginia, tu,
0: muito obrigado, meu amigo.
1: E um grande abraço também para o Arménio, que está...
0: O Arménio, pai, está no telefone, está para o tipo entrar em linha. Olha, um grande abraço para si e até segunda-feira, se Deus quiser, está bem, meu amigo?
1: Adeus.
0: Até segunda-feira, Fernando, até segunda-feira. Vamos dizer aqui o telefone, onde tenho à minha espera o amigo Arménio, pai. Vou, Arménio, muito boa noite.
2: Boa noite.
0: É também que está o meu amigo, estendidinho o meu bacalhau.
2: Pois.
0: Olha, e amanhã vai...
2: E com festa na terra.
0: Pois, e festa, exatamente, festa de São João aí pela Lousa.
2: Por
0: Lousa. Olha, e diga-me então, amanhã vai trabalhar, não?
2: Ainda não sei.
0: Ainda não sabe. Muito bem, ficamos então aqui, olha, na expectativa. Diga-me então, quero ouvir meu bonito São João, a quem é que vai dedicar?
2: É, para eu ouvir, para vocês aí... Para o nosso amigo Carlos Ferreira no Luxemburgo.
0: Muito bem, também estará a ouvir.
2: A amiga Cristina Ferreira.
0: Muito bem.
2: E a todos os que me dedicam e todos os que estão a ouvir. Aí que venham também um bocadinho ao São João, à Lousa.
0: À Lousa. Outra localidade qualquer, pois o que não falta é a festa de São João na Figueira da Foz. Olha aí por todo lado, meu amigo. Um grande abraço para si, está bem? E até amanhã, se os quiser.
2: Aquele senhor de Aveiro que vai, mas é um dia à pesca à Ria de Aveiro para fazer uma patuscada.
0: O Hermano Trancoso. ele pesca outra coisa, se for no prato. Um grande abraço. Está bem? Até amanhã, Hermano. Até amanhã.
2: Boa,
0: até amanhã. Obrigado. Vamos então ao nosso seguinte.
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0: É por aí que nos fala vir. Vamos lá ainda agora seguindo. Kim Barreiros ainda dá amizade de meu amigo Fernando Silva. Em ver o meu Bombal de novo e ficam por vossa conta os dois terminais telefónicos 2345513 ou móvel 9640 67212.

0: O amigo Kim Barreiros, que hoje está em dom de parabéns.
1: Estamos juntos até na eternidade.
0: Quando ele fez esta música, certamente estaria assim um bocadinho mais para cá que para lá, não é?
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0: É mais velho que eu, uns aninhos. Mas olha, nem sai para as curvas. Linda, sem dúvida, esta música, das melhores que ele canta, sem dúvida, para mim.
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0: Tudo então pelo amigo Fernando Silva, em Vermelho Bombal. E vamos lá então para o telefone, e assim sendo, amigo Vasco Costa, muito boa noite.
2: Ora, muito boa noite, amigo António.
0: Então como é que está o meu amigo?
2: Olha, acabei de agora chegar a casa, fui pôr o expressor a trabalhar para regar os amendoins. Tenho pois... 20 hectares de
0: amendoins. Os amendoins. Olha, Aldervanço, eu no entanto. É assim mesmo, amigo, para regar os amendoins, é assim mesmo. Olha, e diga-me lá então, e vamos ouvir então aqui, se eu pedir guitarra, toca baixinho, a quem é que vai dedicar, meu amigo?
2: Olha, é para todo o pessoal da GNR, para todo o pessoal que está nos postos de dia. Tenha um bom serviço que não carreguem na patilha do lado.
0: Exatamente, é isso mesmo.
2: E vai para todos os bombeiros, vai para todo o pessoal que anda aí com o antenamão, que tenha um bom pé de borracha e que façam um risco com os bons quilómetros, vai para a Madeira, vai para os Açores e vai aqui para toda a grande família do continente.
0: Muito obrigado.
2: Tenha muita saúde e muita paz.
0: Mesmo, meu amigo.
2: E para
0: saúde
2: todo
0: e paz.
2: Mundo, um bom fim de semana.
0: Igualmente, para si também.
2: Segunda-feira, amigo António.
0: Até segunda-feira, meu amigo. Olha, um grande abraço para si, tudo bom para a família. Está bom? Olha, muita saúde. Eu que o desejo, está bem, amigo? Até segunda-feira. Até segunda-feira, se Deus quiser. E vamos então aqui agora ao telefone. Ontem a amiga de Lourdes. Oh, Lourdes, muito boa noite.
3: Bom, muito bem, na cedo.
0: Então, como é que está a minha amiga de Lourdes aí por pé na cova?
3: Olha, está aqui sentada.
0: À sombra. À sombra, não é?
3: Ouvi o António Macedo.
0: Faz muito
3: sim,
0: bem.
3: Sim, agora estou à sombra. Pois... Estou em casa, agora não há sol.
0: Pois não. Por isso que eu estou a dizer que está à sombra. Olha, vai então aqui junto com a música de Deus, o vizinho, quase vizinho, Herménio Paiva, na Lousa, Santos Pós, São João Bonito.
3: Já vimos para São João os dois, que já lhe para.
0: É lá na Lousa, aquilo hoje é toda a noite aí a bombar. Olha, diga-me, então, quem é que vai dedicar a minha amiga?
3: Então vai para a filha, filhos, netos. Vai para a Rosa Maria e para a Lucinda Costa. Vai para a Fátima Gonçalves. Vai para a Cristina Ferreira e família. Uhum. Um beijinho de coração para ela.
0: Muito bem.
3: Vai para todos os participantes que estão a ouvir, porque ficam todos incluídos. Que a gente muito, só
0: é assim mesmo, é assim mesmo. Uhum.
3: E é para quem vai comigo na boleia, que pediu o Herménio
0: Paiva.
3: Eu
0: e o Herménio Paiva, sim, sim.
3: Pois, somos vizinhos, estamos perto, pronto.
0: Exatamente. É só ter o chá ao rio.
3: E vai para o António Macedo,
0: muito obrigado,
3: para a
0: minha vizinha, amiga.
3: E para a filha, para a irmã e para o resto da família. Um beijinho para cada um de vocês.
0: Muito obrigado.
3: E uma boa noite de descanso quando acabar o serviço e um bom fim de semana para
0: igualmente
3: todos.
0: Igualmente para si. E até segunda-feira, se os quiser, está bem, minha amiga. Até segunda-feira, se os quiser. Um abraço para o marido também. Até segunda-feira, se os quiser, minha amiga. Vamos para a família. E vamos ainda agora sim, do São João Bonito e Isabel Vitorino. De novo aí por vossa conta, 2345-5397 ou móvel 964-06721-2.

0: foi então assim que estivemos a ouvir São João Bonito. Vamos ainda agora seguindo para o telefone e vamos então até Cadima. Cesária, muito boa noite.
1: Boa noite, António Mateus, meu amigo.
0: Então como é que está a minha amiga?
1: Eu estou aqui a ouvir-vos.
0: Faz muito bem.
1: Então,
0: e hoje já se ouve bem?
1: Já!
0: Ainda bem, minha amiga. Claro que os nossos técnicos empenham-se a 100% para que chegue a emissão bem a todo lado. Olha, diga-me então uma coisa, vamos ouvir aqui guitarra toca baixinho, Francisco José, juntamente com o amigo Vasco Costa e Mangualde. E para quem é que vai dedicar, minha amiga?
1: E para essas senhoras, para a senhora Feliz Bela, para a dona Lola, que eu ouvi também, para essas senhoras todas, o senhor da Aveiro, para a senhora Feliz Bela, para o senhor Arménio, que também ouvi.
0: Sim, Arménio, sim, sim.
1: Eu li para os senhores madeirenses, para o senhor Flávio e família, para o senhor José Abreu e família, para a dona Feliz Filomena Pedro e família.
0: Sim, uhum.
1: Aqui para o nosso Carlos Moraes, que eu gostei ontem de ouvir.
0: Ah, eu também, eu também.
1: Esqueceu-se de mim. E para a sua esposa Maria do Céu. Ele estava com muitas saudades de termos não participarem.
0: Pois foi, pois
1: porque
0: foi.
1: Porque ele não queria, não era?
0: Pois foi.
1: Então, olha, para os nossos bombeiros, Campanha Tocha, para a senhora Dona Lola, para a Dona Maria, para a Dona Lucinda.
0: Muito obrigada.
1: Para a sua mana, para a sua filha, para ser sempre. E para vocês os dois,
0: aquele beijinho
1: de amizade. A Dona Regina e o Sr. António. Até a segunda, se
0: Deus quiser. Até a segunda, se Deus quiser,
1: saúde,
0: minha amiga. Olha, um grande beijinho. É o que nós precisamos. Exatamente. Olha, então,
1: até
0: a segunda-feira, se eu quiser, minha amiga. Um beijinho grande. E vamos então aqui ao telefone. Tenho o amigo Eduardo Mota. Oi, Eduardo, muito boa noite.
2: Oh, amigo António Macedo, muito boa noite. E estimados ouvintes, Antena
0: Livre de Gouveia. Muito bem.
2: Para olha, quem quer ligar e quem não quer ligar, e quem quer ouvir e quem não quer ouvir.
0: Exatamente. E olha, estamos então nas mãos de Deus.
2: Olha,
0: com Maria Lisboa. Vai dedicar a quem, meu amigo?
2: Para já, vai para a Dona Lola, as melhores delas. E as minhas também, porque eu também não ando assim muito...
0: Pois olhe, as melhores para si também, meu amigo, está bem?
2: É... A dona Isabel.
0: Uhum.
2: E... O amigo António Júnior.
0: Sim.
2: E para a dona...

0: para a sua família toda, com todo o respeito, dois beijinhos para a dona Virgínia.
1: Muito obrigado,
0: meu. E só espero que, quando tivermos o almoço, me convide.
1: Exatamente, claro que sim. Olha, um grande abraço então para si.
0: Amigo António, tenho todo o prazer de os conhecer.
1: Exatamente, e claro que isso vai acontecer, meu.
0: Porque
1: um
0: já,
1: dia
0: já conheço o Vribores, o Paulo e o Mato.
1: E vai-nos conhecer também a nós, certamente, um dia desse. Olha, um grande abraço
0: tenho,
1: então para si.
0: Já disse a vocês. Não é a quinta, é a sexta.
1: Se não é a sexta, é ao sábado. É isso mesmo.
0: Bom domingo. Nos seminários.
1: É isso mesmo. Bom. Um grande abraço para si, meu amigo. Está bem?
0: Eu desejo as melhoras para todos.
1: Para si também, meu amigo. Para si também.
0: Estamos doentes. Aqui a coisa também não anda assim.
1: Não anda bem, não anda bem, mas vai melhorar, meu amigo. Vamos ter muita fé em aumentado. Deus, está bem?
0: Vai. Tchau, um abraço.
1: Um abraço, até bom fim de semana, até segunda-feira. Bom fim de semana.
0: Bom fim de semana e até segunda-feira.
1: Até segunda-feira, se quiser, meu amigo. Até segunda-feira. Vamos agora seguindo.
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1: É também por aí que nos pode ouvir. Vamos agora seguindo, guitarra, toca baixinho, Francisco José. De novo aí para a vossa conta, os dois telefones. 2345-51397, móvel 964067212.
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0: É verde quando é primavera. E o sol é quente, mas a noite espera por nós. Vamos lá então para o telefone e vamos até Santa Cruz da Água. Amiga Rosalina, muito boa noite.
1: Olá, Sr. António, boa noite.
0: Então, como é que está a minha amiga?
1: Ah, tirava só um ao outro, o que está a fazer, não é?
0: Como é que está a minha amiga?
1: Estou a preparar o jantar.
0: Faz muito bem. Olha, que seja, que lhe seja de bom proveito.
1: Vou um pouco os costelados. Já estão meio...
0: Faz muito bem. Olha, está como eu. Olha, diga-me então uma coisa, minha amiga. Vamos ouvir aqui a seu pedido, não é pedido do amigo... Eduardo Mota, vamos lá então ouvir. Tenho fé em Deus com Maria Lisboa.
1: Pois,
0: é quem é que vai dedicar a minha amiga?
1: Vale termos a fé.
0: Exatamente.
1: Quando... a fé é que nos salva.
0: Exatamente. Nos faltar a fé, olha, vai tudo embora. É quem é que vai dedicar a minha amiga?
1: Olha, vai para todos os amiguinhos e amiguinhas, começando lá para os senhores, como é fim de semana, é melhor dizer ao menos o nome de alguns, como me lembro mais.
0: Faça favor, faça favor.
1: O Sr. José Abreu, a Dona Lola e os filhos, a Dona Maria e o Sr. Joaquim, a Dona Bela Lúcia e a filha Beatriz, o Sr. Fernando de Pombal, que já o ouvi, o Sr. Hernando da Aveira, a Dona Alvina Rosa, a Dona Feliz Bela, a Dona Terezinha, a Dona Ana Maria, todos, o Eduardo e toda a gente, e para si, para todos os seus familiares, a sua filha,
0: muito
1: o seu
0: gerro,
1: a sua mana, que eu sempre liga, também gosto de ouvir a senhora.
0: Muito bem.
1: E para a Dona Virginia, tenham todos um bom fim de semana e até segunda-feira.
0: Até segunda-feira, José, minha amiga. Olha, um excelente fim de semana, um abraço para o marido, tudo bom para vocês. E até segunda-feira, José, também, minha amiga. Muito obrigada, muito obrigada. Muito obrigada. E vamos lá então agora até ao topo da hora com Tenho Fé em Deus, Maria Lisboa. Claro que se quiser, de novo, ficam por aí os telefones por vossa conta. Tenha que esperar até eu voltar depois dos comerciais.

0: E que me desculpe, então, Maria Lisboa, vamos ainda aqui ao telefone. É Ana Maria, muito boa noite.
1: Boa noite, Sr. António.
0: Então, como é que está a minha amiga?
1: Olha, estou em cima dela.
0: E faz muito bem. Olha, nos abaixo dele está muito calor. E diga-me então uma coisa, minha amiga. Pois está. Olha, vamos então ouvir Maria Rita do Ouro Negro no início da outra hora. A quem é que vai dedicar a minha amiga?
1: Vai para o Sr. António, vai para a sua humana, vai para a Dona Virgínia, vai para a Dona Alvina Rosa de Moutinho, o Sr. João Machado e a prima feliz dela de Viseu, a Teresa dos Cajinhos, uhum. O Vasco de Mangual e a mulher. Vai também para o Eduardo Mote e a Irene de Fornos de Algodres, Dona Rosalina de Santa Cruz da Trata, Dona Alistair de Grelos, e para o marido, o Sr. Joaquim de Rio Torto, Joaquim de São Tiaguinho, o Sr. José Coelho de São Pedro de França e a Vera Lúcia, e para a Madeira e para os Açores.
0: Muito obrigado.
1: Tudo de bom. Até segunda-feira.
0: Até segunda-feira, um grande beijinho para si e olha, aproveito para descansar. Até segunda-feira, se Deus quiser, está bem, minha amiga?
1: Está, obrigado.
0: Até segunda-feira, até segunda-feira. Bom, então agora sim, até ao topo da hora com Eu Tenho Fé em Deus. É isso mesmo, eu também tenho muita fé em Deus.

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6: 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Boa noite. São 22 horas.
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0: E sejam então bem-vindos à segunda hora do Expresso da Noite aqui na sua Antena Livre. E vamos então começar pelo telefone e vamos até... fala, São Martinho do Bispo, Alexandre da Costa. Muito boa noite.
1: Boa noite, e também acompanhar com o meu recorreco.
0: Então faça o favor, vamos lá.
1: O meu recorreco também acompanha o Expresso.
0: Ah, pois, claro que sim. Então,
1: aqui vai eu.
0: É isso mesmo, Maravilha, maravilha. Expresso da noite, não há outro igual, é isso mesmo, minha amiga.
1: Olha, eu tenho que aprender essa canção.
0: E diga-me então uma coisa: vai junto aqui com a música que pediu Ana Maria de Vila Nova de Paiva, que é Maria Rita do Ouro Negro. Quem é que vai dedicar à minha amiga?
1: Então vou dedicar à Ana Maria, que vou à boleia dela, um beijinho para
0: bem.
1: Ela, ela também não conhece a mim, mas passa a conhecer a minha voz.
0: Ai, conhece pelo telefone, sim.
1: Toda a gente gosta. E é para todos os ouvintes que falam no meu nome, incluindo o Sr. Joaquim, que espero que ele esteja melhor,
0: sim,
1: e mais a Dona Maria.
0: Uhum.
1: E o António Macinho, um beijinho, e para a esposa, e para a menina, para a sua menina, para o seu género, para a sua irmã, e para a minha família também, e para todos, que é a minha voz!
0: Isso mesmo, minha amiga. Um grande beijinho para si, um excelente fim de semana, e até a segunda-feira, se você está bem, minha amiga. Mais um bocadinho, é assim mesmo. Olha, então, fica combinado, segunda-feira traz os ferrinhos, está bem? Os ferrinhos, tá, nós ouvimos então aqui os ferrinhos, ou bandeireta, como quiser, está bem?
1: Arranhe um recorreco, arranhe uma bandeireta.
0: E vamos lá então formar um grupo musical, não é, minha amiga? Isso mesmo.
1: Que vamos acompanhar!
0: Isso mesmo. Um grande beijinho então para si, está bem, Lucinda, até segunda-feira. Obrigada, minha amiga, obrigada. E vamos então agora nós seguindo. Claro que fica por vossa conta 2345553, objeto do móvel 960-67212. E vamos lá então.
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0: E vamos lá então agora do Ouro Negro, Maria Rita. A pedido então da amiga Ana Maria Torre. E a seguido vai também a Lucinda Costa em Fala, São Martinho do Bispo. Está por vossa conta, 2345-5307, móvel 964-06-7212.

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0: Dita pela Ana Maria, que nos ouve em Touro, Vila Nova de Paiva, e em seguida da Lucinda Costa em Fala, São Martinho do Bispo. E também assim nos deixa ficar a porta aberta para irmos para o telefone.
1: Maria.

0: na multidão. Vamos lá então para o telefone e assim sendo, minha amiga Maria, muito boa noite.
1: Oito, meu amigo António.
0: Não é Maria Rita, pois não?
1: Não, não sou Rita, sou Ritona.
0: Exatamente. Oh Maria, está tudo bem consigo, minha amiga?
1: Está tudo bem.
0: Ainda bem, minha
1: eu vejo mal, mas fala bem.
0: Mas fala bem, isso mesmo. Olha, diga-me então uma coisa, vamos ouvir aqui a seu pedido Santa Luzia com os amigos do Borguinha. Quem é que vai dedicar?
1: Olha, para o Sr. Plácido, e para a esposa, e para a filha, e para os netinhos, e para o genro. Muitos beijinhos para eles.
0: Muito bem.
1: Vai para a senhora... Para o senhor José Abreu e esposa. Uhum. É que eu vejo tão mal com estes toques. Com estes, também não tenho mais nisso. vai para a dona Agostina Pestana, também beijinhos. Uhum. Vai para a dona Rosalina e marido. Beijinhos para eles os dois.
0: Muito
1: bem. Vai beijinhos para a dona Lola e filhos. Beijinhos para a dona Isabel Silva. Beijinhos para a dona Cesária. Beijinhos para a dona Albina Rosa. Já vi, eu acho que já disse.
0: Não, é a primeira vez, sim. Diga.
1: Pronto. Eu tenho os dois mestres.
0: Uhum.
1: E vai beijinhos para a dona Feliz Bela e
0: muito
1: também
0: bem.
1: Para o marido.
0: Uhum.
1: E vai um beijinho muito grande para a Lucinda Costa.
0: Muito bem. Uhum.
1: E vai para beijinhos também para a sua mana.
0: Muito obrigado.
1: E beijinhos para a sua menina.
0: Uhum.
1: E para o marido. E para o Sr. António também muitos beijinhos.
0: Muito
1: obrigada, e muitos beijinhos para a dona Virgínia.
0: Muito obrigada.
1: E até amanhã, se Deus quiser.
0: Até amanhã, minha amiga. Até amanhã, seja um grande abraço para o Joguinho e as melhoras dele também. E um grande beijinho para si, está bem, minha amiga? Até mais logo, se Deus quiser, está bem? Até mais logo. E vamos agora seguindo Santa Luzia, amigos do Borguinha. De novo aí por vossa conta, 2345. Olha, meu, ligar para o móvel, porque o 234 está ocupado.

0: E foi assim que estivemos a ouvir Santa Luzia com os amigos do Borguinho. E vamos então de novo para o telefone e vamos de Guimarães Tavares. Minha amiga Lourdes, muito boa noite.
1: Boa noite, Sr. António, está tudo bem?
0: Está tudo bem em ordem, minha amiga, e consigo também.
1: É, comigo também.
0: Ainda bem, ainda bem. Olha, fico feliz em saber. E diga-me então uma coisa, vamos ouvir aqui a seu pedido os três santos populares. A quem é que vai dedicar, minha amiga?
1: Para mim, todos os meus familiares, para todos os familiares, Sr. António.
0: Muito obrigada.
1: Incluindo-os a todos. Uhum. E para o Sr. Eduardo Mota, para a Dona Ana Maria, uhum, para a Dona Felizbela de Budiosa, que Deus a ilumine.
0: Pois,
1: e para todos os bombeiros, que ninguém diga que não precisa deles.
0: Ah, pois ninguém pode dizer isso, minha amiga. Ninguém pode dizer.
1: É mais depressa do que qualquer gente.
0: Pois é, minha amiga.
1: E para o Sr. Luís de Mougelos, para o primo Vasco e mulher, tudo
0: também,
1: bom.
0: Também preciso.
1: E um bom fim de semana para todos.
0: Igualmente para si também, minha amiga. Um grande beijinho e até para a semana, se Deus, até segunda-feira, está bem, minha amiga?
1: Até
0: à próxima, se Deus quiser. E vamos agora nós seguindo com os três santos populares, conjunto Maria Albertina. De novo aí para vossa conta 2-3455-1397 ou móvel 964-067-212.

0: lá no Rio do Jordão. Maria Albertina, conjunto Maria Albertina, os três Santos Brás, este grupo que eu me lembro, ainda era garoto de calções, já tocava o conjunto Maria Albertina. Vamos lá agora seguindo para o telefone e vamos falar com o amigo Joaquim no bairro de Santa Apolónia. Oi, Joaquim, muito boa noite.
1: Boa noite, amigo António.
0: Então, como é que vai, meu amigo?
1: Olha, vai devagar.
0: Vai devagar, depois tem que ser. Para ir para baixo é muito rápido, para subir depois é que é lentamente, não é, meu amigo? Pois é. Olha, diga-me uma coisa, vamos aqui. Quando o coração chora de amor, tão lindo. Carlos Guilherme, mas quem é que vai dedicar, meu amigo?
1: Olha, para a minha esposa em primeiro lugar, mas também vai para todos os ouvintes e participantes, e para todo o auditório.
0: Ah, pois.
1: E também um abraço para o António, que vem cá na Virgínia.
0: Muito obrigado.
1: E até a segunda-feira.
0: Até a segunda-feira, um excelente fim de semana para si e para a Maria. Oh, Maria, um grande beijinho para si. Está bem? Um grande beijinho para a Maria. Obrigado, Maria. Obrigado. Até a segunda-feira, Sr. José, então. Está bem? E vamos nós, então, agora seguindo com a. Olha, o que eu tenho para lhe dizer. E esta foi mesmo a pensar assim, vamos lá então, quando o coração chora de amor, Carlos Guilherme.

0: podia ter sido em agosto, foi em setembro. Vamos lá então de novo para o telefone e vamos então até Fornos de Algodres. Amiga Maria de Lourdes, muito boa noite.
1: Boa noite, senhora Antônio. Como é que o senhor vai?
0: Aí o senhor está, não sei, eu estou aqui, mas estou muito bem.
1: Está tudo bem com o senhor?
0: Está muito, muito bem mesmo. Ó senhor, dá-nos a paciência.
1: Na companhia de vocês, a gente até tem mais saúde.
0: Ah, pois claro que sim, é isso também que eu quero. Olha, já agora...
1: E passamos a noite melhor,
0: assim, mais alegre. Tenho uma enfermeira, olha, eu passo a ser médico também. Olha, diga-me ainda uma coisa, minha amiga. Vamos ouvir, sou o motorista da TIR com o Lionel Nunes. A quem é que vai dedicar, minha amiga?
1: Olha, vou dedicar à minha irmã Elizabeth, às minhas irmãs Vincias, com um beijinho grande e uma boa noite, para os meus filhos, para as minhas noras, para vocês aí,
0: muito
1: para a minha
0: obrigada.
1: Irmã da França, para a minha irmã da Mangualde, para elas todas que me estão a ouvir.
0: Muito bem.
1: Olha, um grande beijinho para elas e uma boa noite para vocês e um bom fim de semana.
0: Igualmente para si também, minha amiga, um excelente fim de semana e até segunda-feira também, minha amiga.
1: Até segunda-feira.
0: Até segunda-feira, se os quiser, até segunda-feira. E de novo aí fica por vossa conta 2-3455-1397 e o móvel 964067212. E vamos lá então, Lionel Nunes, sou motorista da TIR. Pois claro.

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1: E foi assim que demos ouvir Sou Motorista de Tir, Lionel. Pois poderia também ser. Já o fiz por convicção. Um dia peguei e disse: olha, vou ser motorista de tiro. E claro que tinha a sua habilidade para o poder fazer. Olha, e então fui conduzir, dar a volta à Europa. E cá estou então agora pronto para lhe fazer companhia. Vamos lá então até à Ilha da Madeira. Amigo Plácido Nóbrega, muito boa noite.
2: Ei, boa noite, caro amigo, estimado António, como está?
1: Ah, eu estou muito bem. Como é que está, meu amigo?
2: Eu estou 5 estrelas na vossa companhia.
1: Ainda
2: isto
1: bem.
2: Isto agora está difícil de apanhar a linha.
1: Pois é, muito complicado.
2: Tentar,
1: é muito complicado, meu amigo, é muito complicado. Olha, diga-me uma coisa.
2: É muito bom, é muito bom.
1: Sim, sim. A vida que se leva com a Romana, para quem é que quer dedicar, meu amigo?
2: Olha, vou dedicar à minha vida, que à minha esposa.
1: Uhum.
2: É a minha vida e toda uma uhum. vida com ela. E já está quase a fazer 50 anos de casado, mas já
1: pois
2: a conheço.
1: É. Também.
2: Há 56 anos.
1: Uhum.
2: E eu o que sobra desta vida, a minha vida, a minha esposa, para ela, falar a minha vida, um homenzinho que ia aqui na rua do Funchal,
1: uhum.
2: Durante a noite, foi assaltado e o homem apontou numa pistola e disse: a vida, quer a vida ou a carteira? E ele disse: olha, leva a vida, que a minha mulher, que a minha vida, leva a vida e deixa-me a carteira.
1: Exatamente.
2: Olha,
1: é assim mesmo.
2: A toda a gente que costuma de tirar,
1: vai
2: um beijinho para a senhora. Um abraço para o senhor. Um abraço ao nosso amigo Carlos Moraes, que já há bastante tempo não veio.
1: Ontem passei por aí, sim, sim. Uhum. Foi ontem.
2: E para o nosso capitão de abril, nunca vai abaixo. Então,
1: pois não, pois não. As melhores para ele.
2: Ou seja, quem, um beijinho para a Dona Maria, para todos os meus amigos aí e para toda esta família tão pequena ali.
1: Uhum.
2: Um bom fim de semana, com saúde, paz e amor. Para si, um grande abração.
1: Muito
2: obrigado. Um beijinho para a sua menina, para a sua gente e para a sua mana também. Um bom fim de semana, tudo bom.
1: Igualmente para si. Olha, e para toda a sua família, um grande abraço, tudo bom e amigo. Até a segunda-feira, se quiser, bem, Plácido. Até a segunda-feira, se quiser. Obrigado, obrigado, obrigado. Vamos agora nós seguindo.
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1: E vamos lá então, Romana, à vida que se leva.
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1: E de novo aí por vossa conta, fica então 2345513, objeto móvel 96406728.

foi assim que estivemos a ouvir A Vida que se Leva com a Romana, a pedido do amigo Plácido Nobre, que nos ouve então lá, olha, na Baía de Funchal.

0: isso mesmo. Vamos lá então até a minha terra. Minha irmã, muito boa noite.
1: Alô, mano, boa noite.
0: Boa noite, como é que vais?
1: Graças a Deus, estou bem, mano.
0: Ainda
1: graças
0: bem,
1: a Deus.
0: Ainda bem.
1: E tu também, né?
0: Também, está tudo bem, felizmente. Olha, e diz-me então, vamos ouvir aqui. Tiveste um sonho à Eva Dream com o Zaba. A quem é que vais dedicar?
1: Para ti, mano, para a tua esposa, para todo o pessoal que me dedica também música e para todos mais, né?
0: Muito
1: para
0: bem.
1: Para o pessoal lá da Madeira e dos Açores.
0: Muito bem. Olha, um grande beijinho para ti. Amanhã corra tudo bem, é que eu te desejo. E até amanhã, se Deus quiser.
1: Sim,
0: está bem?
1: Senhora, mano, muito
0: até
1: obrigada.
0: Amanhã, até amanhã, minha irmã. Até amanhã, se Deus quiser.
1: Tchau,
0: tchau. Tchau. Até amanhã. E vamos ainda agora seguindo. Ah, bah, Eva Dream de novo e ficam por vossa conta. O 23455-1397 e o móvel 9640-67212.

0: E foi assim que estivemos por cá a ouvir o grupo sueco ABBA com I Have a Dream. Todos nós sonhamos. E claro que o sonho comanda a vida. Pena que este grupo, olha, se tenha desfeito por ciúmes, pura e simplesmente. Bom, mas acontece na vida de qualquer um, de qualquer ser humano. E tão bem cantado. Vamos lá então agora para o telefone e vamos falar com alguém que entende muito de música. Vamos lá então até à Calheta, amigo José de Abreu, muito boa noite.
1: Olha, música
0: de cruz,
1: isso é música para animar a malta.
0: Eu não disse que entendia muito música. Ah, eu estou muito bem, e o amigo como é que vai?
1: Já há bastante tempo não apoiava a lei.
0: Pois não, já há muito tempo não falava consigo, amigo. Estás em ordem?
1: Essa rapariga da quinta às vezes não me deixa.
0: Pois é, tem que ser mais rigoroso com elas. Olha, diga-me.
1: Eu tenho de manter a ordem, que é melhor agora que querem mandar tudo.
0: Pois é, é isso mesmo. Olha, diga-me então, vamos ouvir aqui Botafogo no Terreiro com o Martim. É quem é que vai de cá, meu?
1: Olha,
0: amigo?
1: Vou tocar à minha Madalena, olha, ela vou esfumar.
0: E aos Zacarias também, e agora?
1: Eu fui ao médico da família. Tenho uma consulta, marquei uma consulta um ano depois já que me chamaram.
0: Ah, pois é.
1: O doutor,
0: é o serviço que temos.
1: Então, se já, como é que tem andado? E disse, que é duas pautas. Ora, podia andar sem pautas. Ora, sete umas pastilhas. Olha, ainda não com elas. Primeiro vai à pipa e a garrafa do campo de pastilha. Aquele é para tirar o juiz à pressão. Não sei o que é saber.
0: É para tirar os carrapatos das unhas. Olha, e diga-me então.
1: Olha, eu vou dedicar esta música para a minha madrinha. Agora anda muito massa. Quando as bolas nunca.
0: É porque olha.
1: Desculpa, e ela minha amiga. Pois é,
0: pois é. Olha, sabe que o amigo anda por aí a botar fogo no terreiro.
1: Para a minha comodre. Pois o nosso amigo Suja Quem também está recuperando, um braço para ele, para a esposa, Dona Maria. Olha, para toda a gente, para
0: muito
1: as senhoras, um bom fim de semana para todos, para os cavalheiros todos, um abraço, olha, um bom fim de semana para todos, e vamos deitar fogo no terreiro.
0: Vamos deitar fogo no terreiro, isso mesmo.
1: Que está fim de semana.
0: Pois é, nos pode chamar os números. Um grande abraço para o amigo e até a segunda vez.
1: Um abraço igualmente. Do Calheta para você e para aquela senhora que já vem a Calheta, a Dona Felizbela.
0: Felizbela, muito bem, um grande abraço.
1: Temos aqui o São João.
0: É isso mesmo. Vai então lá para o São João festejar também.
1: Uma tia da mão.
0: Muito bem, um grande abraço e então até segunda-feira. E vamos lá então botar fogo no terreiro. E está, Martim, bota fogo no terreiro.

0: foi então assim que estivemos a ouvir o sucesso do momento. Martim, bota fogo no terreiro. A pedido amigo já da Abreu. Neste momento lá na Calheta anda tudo a arder. É o terreiro, é... É por lá à volta da casa, aquilo, olha, meu Deus. Amanhã pode ser dele, do amigo já da Abreu. Vamos lá então agora. Bota fogo no terreiro. E vamos ter um pouquinho à Albergaria Velha. Minha amiga Aldina Rosa, muito boa noite.
1: Boa noite, Sr. António.
0: Então, como é que está a minha amiga?
1: Olha, estou por aqui.
0: Está por aí, pois, claro. Olha, ainda bem que está por aí, não é? E diga-me então, vamos ouvir Carlos Ribeiro, Joelhos ao Chão. A quem é que vai dedicar a minha amiga?
1: Olha, se a sua esposa, a sua filha e a toda a família. Vou dedicar para quem já participou, vou dedicar para o Sr. Joaquim e a Maria de Barça da Polónia, para os senhores da Madeira dos Açores, a Lola, dois. Pois a família, aquela delícia dela, aquela dica.
0: Muito
1: para
0: bem.
1: Para a Beira Lúcia, para o Fernando Valen, o Armando Trancoso, para a Zelina Correira, para a Ana Maria, para. E para todas as pessoas.
0: Checa que passado doce. Muito bem. Olha, amiga. Um grande abraço, então, para si, um grande beijinho. Olha, e até amanhã. Até amanhã, não, até segunda-feira, se Deus quiser, está bem? Tudo corra bem, está bem, Aldina?
1: Olá, obrigada.
0: Obrigada, até segunda-feira, se Deus quiser, um beijinho. E vamos então agora seguindo. Com a música Joelhos ao Chão, Carlos Ribeiro. Se quiser aparecer por aí, faça o favor. 2345-51397 ou móvel 9640-67212.

0: E feito assim que vamos ouvir joelhos ao chão com o carro Ribeiro. Vamos lá então para o telefone para a última participação desta noite. E vamos dar fora a amiga Irene. Muito boa noite.
1: Boa noite, Sr. António.
0: Então, como é que está a minha amiga?
1: Está bem. Ando aí a tirar batatas da parte da manhã.
0: Pois é.
1: Amanhã continuo. Da parte da manhã, da parte da tarde.
0: Está? Olha, e são boas as batatas? Não.
1: São boas.
0: Ainda bem, ainda bem. Olha, a minha cunhada deu-me algumas batatas lá para casa. E olha, é cada uma, meu Deus, eu até fiquei admirado. Olha, e diga-me uma coisa. Vamos ouvir aqui na Serra, eu também. E tenho muito orgulho. E quem é que vai dedicar a minha amiga?
1: Olha, vou dedicar a todos os ouvintes, especialmente aos que estão a ouvir. Mas pronto, mas vai para todos também.
0: Muito bem.
1: Vai para todos. Portugal e do estrangeiro. Tenham todos um bom fim de semana, com saúde e alegria.
0: Que eu
1: preciso. E parabéns se alguém fizer anos. As melhores pessoas estão doentes. Tudo bom para todos.
0: Igual para si também. Olha, uma excelente e feliz noite. Um bom fim de semana, até segunda-feira, se Deus quiser. Também, minha amiga, até segunda-feira. Boa noite, boa noite. E vamos então dizer-lhe, juntamente com esta música, vai também o amigo Carlos Ferreira, que nos ouve no Luxemburgo. Ele dedica a toda a família que nos ouve em Miranda do Corvo, ao Arménio Paiva na Lousa, ao Carlos Moraes em Cadima, a todo o auditório da Ilha da Madeira, ao Palácio de Nova José de Abreu e também ao Agostinho Pestana. E dedica também ainda a todo o auditório da Antena Livre aqui em Gouveia, com votos do mês de noite, e ainda ao Carro Roxo em Preciso de Voga. E ao Adair Criadores na Tocha. Vamos lá então agora seguindo dizer-lhe que amanhã não esqueça aqui a seguir das 11 à meia-noite está por aí quando a Virgílio, depois vem o Artur Matos para lhe fazer companhia durante as madrugadas, e amanhã está por aí a partir das 10 da manhã o Zé Carvalho com a Antena Livre, e claro que também com exatamente a Antena Livre, e depois olhe a Sintonia Livre, assim é que é, e depois à tarde a Susana Cristina com a Terra dos Sonhos. Olhe, da minha parte é tudo, volto na segunda-feira a partir das 21. Seja feliz, faça alguém feliz se puder, e dizer-lhe que a vida não é feita de cada anoitecer, mas sim de cada amanhecer, e que possamos aproveitar a beleza de cada uma desses acontecimentos. A noite semeia a esperança que nos fortalece e faz nascer um novo sonho quando o dia amanhecer. Até a segunda-feira, faça alguém feliz e seja feliz também.

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5: 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Boa noite. São 23 horas.
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2: Estão abertas as portas de mais um programa Duplo Espaço na sua rádio todas as semanas, com grandes músicas sempre em português, ainda as rubricas Psicologia para Todos e Histórias Verdadeiras com o Rui Fonte, Psicologia para Todos com Marcelo Costa. Nesta primeira parte da emissão e na segunda hora, não perca, o Espaço Entrevista vem com Mafalda Ramos e mais um convidado no seu programa Audiopress Portugal. Para já, avanço com a música em português. Eu sou o Jorge Henriques e é um prazer enorme estar consigo.

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Está dado pontapé de saída na primeira parte da emissão de hoje do Duplo Espaço aqui na sua rádio. Daqui a pouco, não perca a rúbrica Psicologia para Todos com Marcelo Costa e ainda também a rúbrica Histórias Verdadeiras com o Rui Fonte, que todas as semanas nos traz um autor. É para ouvir daqui a pouco na primeira parte ainda do Duplo Espaço e na segunda hora trago-vos o Espaço Entrevista com o Audiopress Portugal e a Mafalda Ramos. Para já, mais música em português na sua rádio.

Olá, minhas amigas, olá, meus amigos. Tristezas não pagam dívidas e todas as semanas cá estamos nós no Duplo Espaço na sua rádio com grandes músicas em português, ainda as rubricas Histórias Verdadeiras com o Rui Fonte e Psicologia para Todos com o Marcelo Costa e ainda o Espaço Entrevista na segunda hora de emissão. Vamos em frente com mais música em português.

Chega à primeira rubrica, é o Duplo Espaço, chama-se Histórias Verdadeiras e vem aí com o Rui Fonte, que nos vem trazer mais um autor. Para já tenho mais música em português para ouvir bem alto aqui na sua rádio.

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3: Sofia de Melo Brainerd Anderson nasceu no Porto a 6 de novembro de 1919 e morreu em Lisboa a 2 de julho de 2004. Foi uma das mais importantes poetisas portuguesas do século XX. Foi a primeira mulher portuguesa a receber o mais importante galardão literário da língua portuguesa, o Prémio Camões. Recebeu-o em 1998. O seu corpo está no Panteão Nacional desde 2014. Sofia de Melo Brainerd Anderson passeou entre a poesia e a literatura infantil. Tem uma biblioteca com o seu nome em Lolé. Esta semana vamos ler Sofia de Melo Brainerd Anderson. Para atravessar contigo o deserto do mundo. Para atravessar contigo o deserto do mundo. Para enfrentarmos juntos o terror da morte. Para ver a verdade. Para perder o medo. Ao lado dos teus passos caminhei. Por ti deixei meu reino, meu segredo. Minha rápida noite, meu silêncio. Minha pérola redonda e seu oriente. Meu espelho. Minha vida, minha imagem. E abandonei os jardins do paraíso. Cá fora, à luz sem véu do dia duro, sem os espelhos vi que estava nua, e o descampado se chamava tempo. Por isso, com teus gestos me vestiste, e aprendi a viver em pleno vento. Sofia de Melo Brainerd Anderson, em livro sexto. Esta gente cujo rosto, às vezes luminoso e outras vezes tosco, ora me lembra escravos, ora me lembra reis, faz renascer meu gosto de luta e de combate contra o abutre e a cobra, o porco e o milhafre. Pois a gente que tem o rosto desenhado por paciência e fome é a gente em quem um país ocupado escreve o seu nome. E em frente desta gente, ignorada e pisada, como a pedra do chão, e mais do que a pedra, humilhada e calcada. Meu canto se renova e recomeça à busca de um país liberto, de uma vida limpa e de um tempo justo. Sofia de Melo Brainerd Anderson, em Geografia.

com fúria e raiva. Com fúria e raiva acuso o demagogo e o seu capitalismo das palavras. Pois é preciso saber que a palavra é sagrada, que de longe, muito longe, um povo a trouxe e nela pôs a sua alma confiada. De longe, muito longe, desde o início o homem soube de si pela palavra e nomeou a pedra, a flor, a água e tudo emergiu, porque ele disse. Com fúria e raiva acuso o demagogo, que se promove à sombra da palavra e da palavra faz poder e jogo e transforma as palavras em moeda, como se fez com o trigo e com a terra. Sofia de Melo Brainer Anderson, em O Nome das Coisas.

pátria, por um país de pedra e vento duro, por um país de luz perfeita e clara, pelo negro da terra e pelo branco do muro, pelos rostos de silêncio e de paciência que a miséria longamente desenhou. Renta os ossos com toda a exatidão de um longo relatório irrecusável. E pelos rostos iguais ao sol e ao vento, e pela limpidez das tão amadas palavras sempre ditas com paixão, pela cor e pelo peso das palavras, pelo concreto silêncio limpo das palavras, palavras de onde se erguem as coisas nomeadas, pela nudez das palavras deslumbradas, pedra, rio, vento, casa, pranto, dia, canto, alento, espaço, raiz e água. Oh, minha pátria e meu centro, mas olha a lua, me soluça ao mar, e o exílio se inscreve em pleno tempo. Sofia de Mel Brainerd Anderson, em livro sexto.

0: De um amor morto. De um amor morto fica um pesado tempo cotidiano, onde os gestos se esbarram ao longo do ano. De um amor morto não fica nenhuma memória. O passado se rende, o presente o devora, e os navios do tempo, agudos e lentos, o levam embora. Pois um amor morto não deixa em nós seu retrato de infinita demora. É apenas um facto que a eternidade ignora. Sofia de Mello Brainer Anderson, em Geografia.
1: E hoje fica por aqui a rubrica Histórias Verdadeiras com Rui Fonte.
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1: As histórias verdadeiras com o Rui Fonte estão de regresso na próxima emissão do Duplo Espaço aqui na sua rádio. Agora, vamos em frente, que atrás vem gente com mais música em português.

Aproveite para entrar em contacto connosco. É simples, manda-nos um mail para duplospaco2018@gmail.com, duplospaco2018@gmail.com. Deixe-me a sua sugestão ou o seu conselho. E quem sabe, aproveite para pedir uma música para ouvir aqui nas emissões do Duplo Espaço. Combinado? Aí fica, mais música agora na sua rádio.

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0: Aí está a rubrica Psicologia para Todos com Marcelo Costa.
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2: Jogo da Baleia Azul. Qual o caminho a seguir? O Jogo da Baleia Azul surgiu na Rússia e rapidamente se propagou para todo o globo. Este mesmo jogo é composto por 50 níveis que são nada mais do que ordens de um suposto curador. E entre os 50 níveis encontramos ordens para fazer cortes no corpo, assistir a filmes de terror durante a madrugada, pendurar-se em cima de telhados e, por fim, a última ordem pede ao jogador que se suicide. Como o ouvinte pode calcular, este é um jogo bastante perigoso. Uma vez que este jogo é praticado na sua grande maioria por adolescentes, os pais ficam alarmados com a possibilidade de ver o seu filho inserido nestes desafios. Neste momento importa refletirmos sobre o que poderá estar na gênese deste suposto interesse dos jovens pelo jogo supramencionado. Atualmente, o mundo tem sofrido alterações drásticas, nomeadamente ao nível da sociedade e da relação pai-filho. Antigamente, o jovem passava os seus tempos livres a brincar com seus amigos na rua. Vivia com poucos ou nenhum equipamentos tecnológicos e, acima de tudo, tinha um apoio mais próximo por parte dos seus progenitores. Hoje, o jovem fica em casa, isolado de qualquer estímulo social e relacional. Quando chega da escola, refugia-se no seu quarto e a maioria das amizades são virtuais. Em consequência destes fatores, surge a baixa autoestima que, sequencialmente, em casos extremos, poderá levar à ideação ou tentativa de suicídio, onde o jogo da Baleia Azul é exímio. A sociedade realmente mudou muito. E talvez seja isto que está na base dos desafios que enfrentamos atualmente. É fulcral preparar os pais e os filhos para as mudanças no estilo de vida, promover uma aproximação entre estes, de forma que as necessidades emocionais de ambas as partes sejam satisfeitas. Caro ouvinte, procure dar amor, carinho, confiança e atenção ao seu filho, neto ou familiar, para desta forma se promover um ambiente saudável nas famílias e assim permitir que o jovem ultrapasse todas as barreiras que a adolescência diz respeito. A família tem um papel importantíssimo no desenrolar positivo ou negativo nesta etapa do ciclo de vida. Simples gestos podem fazer grandes mudanças no desenvolvimento moral e cívico dos nossos jovens, construindo assim um futuro melhor para todos.
0: Marcelo Costa e a rubrica Psicologia para Todos está de regresso aqui à sua rádio na próxima semana.
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0: Olá, viva! Bem-vindos ao Duplo Espaço. Meu nome é Jorge Henriques e cá estou eu consigo durante estas duas horas com grandes e boas músicas recentes, claro, sempre em português. Bem-vindos!

Isto, o tempo passa mesmo a correr. Já chegamos ao final da primeira parte da emissão de hoje do Duplo Espaço. Regresse comigo também para a segunda hora, onde vamos ter o Espaço Entrevista com Mafalda Ramos no Audiopress Portugal. Até já!

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1: Bem-vindo à segunda parte do Duplo Espaço.

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2: Vamos lá então com esta segunda parte da emissão de hoje do Duplo Espaço. Daqui a pouco convido a Mafalda Ramos para nos trazer o Audio Press Portugal e, claro, o espaço entrevista da segunda hora do Duplo Espaço. Hoje vai-nos trazer mais um convidado especial. E não se esqueça que eu sou Jorge Henriques e é um prazer enorme estar consigo nestas duas horas de emissão aqui na sua rádio preferida. Vamos em frente. Aí está a primeira proposta musical, claro, em português, nesta segunda hora.
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Aproveito para mandar um abraço a todas as rádios que semanalmente levam até si o Duplo Espaço. Sim, porque você é o principal motivo do nosso programa do Duplo Espaço, com grandes músicas em português aqui na sua rádio preferida.

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2: Ficaram lá atrás duas grandes propostas musicais em português na sua rádio preferida. É um prazer enorme estar consigo. Daqui a pouco não para que é o Audio Press Portugal e, claro, a Mafalda Ramos com o seu convidado. Vamos com mais música.

Está na altura de passar a bola para a Mafalda Ramos. Vamos entrar com o Espaço Entrevista na segunda parte da emissão de hoje do Duplo Espaço. Ok, Mafalda Ramos, aí está, e o Audiopress Portugal.

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1: Esta semana trago-lhe uma história de emigração para os Emirados Árabes Unidos. Uma história comum a muitos emigrantes portugueses. Sandra Lira saiu de Portugal por opção. Tem 43 anos e está há uns meses a viver no Dubai e a dar aulas como instrutora de aviação civil. A portuguesa é mesmo a única instrutora mulher nos Emirados Árabes Unidos e está a dar aulas na Alpha Aviation Academy. Tem colegas ingleses, indianos, turcos e paquistaneses. Mas sente que é olhada de forma diferente por ser mulher. Os homens colegas pensam que ela é mais frágil, pelo que luta contra esse preconceito diariamente.
2: Aquilo que eu mais sinto como dificuldade, não que eu não fosse avaliada em Portugal, desde que trabalho na aviação, nós somos, em qualquer profissão somos avaliados, não é? Mas aqui há mesmo uma avaliação de conhecimentos na aviação. E aqui existe regular, mas como eu sou sempre a única mulher, nos meus trabalhos todos fui, os meus colegas são todos homens, eu sinto que eles olham para mim a achar que eu sou mais frágil. Depois há sempre um cavalheirismo da parte dos colegas, mas do ponto de vista, ela é mulher, é capaz de ser mais frágil. E portanto é sempre, é todos os dias desafiante o trabalho.
1: É a única mulher. Estamos...
2: Sim, sou a única instrutora nos Emirados. No ground school, portanto nas aulas teóricas, não há mulheres, sou eu.
1: E são colegas de várias nacionalidades, homens?
2: Sim. Os meus colegas são turcos, paquistaneses e indianos e ingleses.
1: Ok. Calculo.
2: Eu sou a única.
1: Calculo que por parte dos ingleses já há uma maior aceitação pela presença da mulher, não é?
2: Mais também achei que sim, mas não noto muita diferença, por acaso não. É igual.
1: Oh, meu Deus.
2: Achei que por ser europeu, eu percebo uma falda tal e qual, mas não é o caso. É igual. Aliás, eu neste momento sou mais próxima do paquistanês ou do turco. Há uma coisa aqui que se cresce imenso, que tenho vindo a crescer, que é a parte da cultura. Nós aprendermos os hábitos uns dos outros. Isso também é um bocado desafiante. Amanhã começa o Ramadão, por exemplo. E eu sou uma pessoa bastante... eu sou muito social e, digamos, vá, simpática, mas estou sempre muito preocupada se vou pisar aqui, principalmente, se vou pisar o risco da educação ou...
1: Sim.
2: E então hoje eu fui direto e disse: o que é que eu devo dizer a partir de amanhã aos alunos e aos colegas? E ele disse uma expressão: quando se encontra um muçulmano deve-se dizer Ramadan Karim. E eu, ok, portanto o comer e beber já sabia que não a partir de amanhã. Portanto, o maior desafio vem a partir de amanhã, desde que eu cá vivo, que é lidar com eles, muçulmanos, e respeitar a religião deles.
1: Dos aspectos negativos com esta decisão de emigrar, a dificuldade maior que sente é na avaliação regular dos conhecimentos. Por ser a única mulher, sente que é olhada de forma diferente. Dos aspectos mais positivos, aprendermos os hábitos uns dos outros é desafiante. Conhecer diferentes culturas. O outro aspecto positivo é sentir-se segura no Dubai. Faz as suas corridas, normalmente, mesmo de noite, deixa a carteira no carro e ninguém rouba. Da nossa comida, sente falta das espetadas da Madeira. Do milho frito e milho cozido. Do bolo do caco. Do choco frito de Setúbal. Sente falta da comida da mãe. A professora Sandra Lira, em conversa ao Áudio Press Portugal, conta-nos o que é viver no Dubai. Fala-nos da saudade que sente e que vai regressar a Portugal com certeza. Para Sandra Lira, o amor à pátria é inexplicável. A saudade é tremenda. Sou muito pegada à família, disse.
2: É bastante seguro o país. É bastante seguro. Essa é das coisas que eu mais gosto no Dubai. Não tem perigo algum ir para a rua à noite. Eu vou fazer a minha corrida, vou fazer o meu jogging e está escuro e não há medo nenhum. Seguro, muito seguro. E deixa-se as carteiras, deixa-se a carteira no supermercado no carrinho, deixa-se a carteira no carro e ninguém.
1: Muito bom, muito bom.
2: Ninguém rouba.
1: Muito bom, muito bom.
2: Sim, mas é a parte cultural mais desafiante, sim.
1: E da nossa comida, o que é que sente mais falta?
2: Ui, eu tive muitos anos em Setúbal, mas a comida que mais adoro é a da Madeira. E estamos a falar da espetada, do milho frito e milho cozido. Eu podia dar uma resposta só, da comida da minha mãe, mas...
1: É uma boa resposta. É uma boa resposta.
2: Que é toda boa. Mas assim, pratos madeirenses, é a espetada, é as lapas, o bolo do caco, do continente, assim, do Setúbal, que fiquei também fã muito de Setúbal, vivi lá há bastantes anos, o suco frito.
1: Ah.
2: Mas eu sou mesmo fã, é da minha espetadinha, da espetada da Madeira.
1: E pensa regressar a Portugal ou vai continuar no Dubai?
2: Ai, isso é um dilema, é assim. Tem um custo muito grande quando se decide vir, não é? Eu não vim por necessidade, eu tinha emprego, não é? Vim pelo desafio e pelas condições. É assim, quando vimos, antes de vir, a intenção é um plano. Isto para responder a uma falda que... muda a opinião, muda ao longo do tempo.
1: Normal, é normal.
2: Portanto, quando vim, achei, vou lá 5 anos, pôr no meu currículo 5 anos a dar aulas. Portanto, eu já tinha no currículo Dubai, não é? Da Emirates University. Eu agora não estou na universidade. Eu, quando vinha para cá em 2016 e 2017, eu recebi duas propostas para ficar cá definitiva. Uma é a própria universidade, disse para eu ficar cá de vez,
1: uhum.
2: E a outra é a academia onde eu estou agora.
1: Alpha Aviation Academy.
2: Exato, é. Uhum. E eu tive as duas propostas quase na mesma altura. Eu tive um dia para decidir entre uma ou outra, e depois decidir entre uma ou outra, e depois decidir se aceitava para demitir-me em Portugal da GIER, que era a academia que estava. Portanto, quando eu aceitei, a pessoa idealiza e eu pensei 5 anos. Eu vou ao Dubai 5 anos. Não achando na saudade, não achando... Eu vim sozinha, não é? Eu tenho cá imensos amigos portugueses, mas vim sozinha. É tremenda a saudade e que eu não tenho... É muito difícil de aguentar a saudade. Tenho uma vida relaxada, uma boa vida... Não falaremos do salário, isso, porque claro que teve que ser motivante, senão não tinha aceito, não é? Chamemos motivante. Mas hoje em dia, respondendo à Mafalda, eu aponto para menos, se a saudade continuar desta forma. Mas também sei que eu ainda se calhar não dei tempo.
1: Também
2: sei que menos, há, eu estou cá desde setembro.
1: Também há essa comunidade portuguesa aí, não é?
2: Imenso, imenso.
1: Que ajuda a matar saudades.
2: Sim, nós falamos português, eu falo português todos os dias. Aliás, os meus amigos do dia a dia são todos portugueses.
1: Uhum.
2: Não, eu tenho colegas lá com quem falo e posso, se calhar, almoço com eles, ou vou no intervalo ao café tu com os colegas de lá. Mas os meus amigos, para combinar after hours, um jantar ao fim de semana, são todos portugueses. E isso, sim. Eu agora percebo o porquê do imigrante. E é uma sensação estar num sítio qualquer, supermercado, e ouve-se o português ao fundo, é um amigo, já vamos lá, olá, eu sou a Sandra, sou de Portugal, e eu sou a Manela, e sou a Patrícia, e pronto, se calhar já fazemos um amigo. É uma sensação de é o patriotismo, é o olho português, o ouvido fica e procuramos a pessoa.
1: A identidade,
2: e nós tornamos,
1: não é?
2: Amigos.
1: Uhum, a identidade.
2: É mesmo, é poder só do facto de falar, e é a identidade completamente. Eu tive agora a visita de um colega, foi meu curso, colega de curso da pilotagem, e eu estava-lhe a dizer, tu nem sabes a lufada de ar que me estás a dar, enorme, porque não é só estar com português, é estar com um português que eu conheço há 12 anos. E aqui no Dubai, não é? Nós ganhamos, e o amor à pátria é uma coisa inexplicável.
1: Até chegar o dia do seu regresso, Sandra Lira vai continuar a enriquecer a nível profissional, mas sobretudo crescer a nível pessoal. E aconselha a todos arriscar uma nova experiência fora do país.
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4: Ponto final no Espaço Entrevista desta semana no Duplo Espaço. Foi com a Mafalda Ramos e, claro, o Audiopress Portugal.
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4: Vamos em frente com mais música em português.

Todas as semanas aqui na sua rádio preferida, cá estou eu com grandes músicas em português, ainda as rubricas Psicologia para Todos e Histórias Verdadeiras, e na segunda parte da emissão temos o espaço à entrevista. É um prazer enorme estar consigo e, claro, poder-lhe oferecer a melhor música sempre em português.

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O Duplo Espaço é feito para si, a pensar em si e consigo no nosso coração, ok? Aqui fica o grande convite para todas as semanas sintonizar aqui a sua rádio preferida e, claro, ouvir as melhores músicas em português. Eu sou Jorge Henriques e tenho o maior orgulho deste mundo poder contar consigo desse lado.

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2: É a música, claro, em português, no Duplo Espaço, na emissão de hoje, na sua rádio preferida. Aproveita para nos mandar um mail para duplospaco2018@gmail.com.

Uns dizem que o tempo passa mesmo a correr, outros dizem que a conversa é com as cerejas. Bem, vai-se lá saber porquê, mas uma coisa é certa, estamos quase a chegar ao final do programa de hoje do Duplo Espaço, mas ainda tenho mais música para si.

E pronto, ficamos por aqui na emissão de hoje do Duplo Espaço. Foi um prazer enorme estar consigo durante estas duas horas com grandes músicas em português. Passaram por aqui ainda as rubricas Psicologia para Todos com o Marcelo Costa e Histórias Verdadeiras com o Rui Fonte. E ainda nesta segunda parte da emissão passou por aqui a Mafalda Ramos com o seu Audiopress Portugal e, claro, o Espaço em Entrevista. Foi um prazer enorme estar consigo. Eu regresso na próxima semana. Faça-me um favor. Sejam felizes.

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Olá, estão ligados ao Top 10 Super Kizomba, é uma nova edição que está prestes a ter início. Primeira marca de assinalar a saída de Xavi, de Tosse Medo, tema que esteve 10 semanas na lista e que era oitavo na última contagem. Contagem essa que via Gajo Duro, de DJ Snobia, chegar a número 1. Vamos então à edição número 557 do Top 10 Super Kizomba.